0: Milhões de usuários não fizeram resgate voluntário dos valores disponíveis. Nazi Brum.
1: Segundo a Secretaria de Prêmios e Apostas do Ministério da Fazenda, ainda restam R$1,325 bilhão na carteira das bets.
2: Alerta climático.
0: Novo boletim sobre o El Niño aponta risco de eventos extremos e altas temperaturas em boa parte do Brasil entre outubro e o início de 2027.
2: Plataforma digital reúne alertas meteorológicos e orientações para produtores rurais durante o fenômeno. Cleide Lopes.
3: Essas ações têm como foco fortalecer a gestão integrada e prevenir cenários e reduzir riscos.
0: Educação profissional e tecnológica.
2: Modelo de ensino completa 117 anos com oferta de qualificação técnica e ingresso no mercado de trabalho. Gabriela Noronha.
4: Hoje, são mais de 3 milhões de matrículas na educação profissional técnica de nível médio, segundo o Censo Escolar da Educação Básica.
0: Hoje, na apresentação da Voz do Brasil, eu, Mariana Jungmann e Luciano Seixas.
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0: Quem ainda tem dinheiro nas plataformas de apostas online, as chamadas bets, vai receber os valores diretamente na conta bancária nos próximos dias.
2: A Secretaria de Prêmios e Apostas do Ministério da Fazenda divulgou um novo cronograma para a devolução.
0: De acordo com a pasta, um total de R$1,3 bilhão ainda não foram resgatados pelos usuários.
1: Foi encerrado ontem, segunda-feira, o prazo para o resgate voluntário dos valores disponíveis nas plataformas de apostas, as bets. Mas, segundo a Secretaria de Prêmios e Apostas do Ministério da Fazenda, ainda restam R$1,325 bilhão na carteira das bets, que devem ser devolvidos aos apostadores. A retirada vale para as empresas que tiveram a autorização de funcionamento no país. Segundo a Secretaria, um dos fatos para a demora na retirada é a quantidade de contas com valores reduzidos. Pelo menos 86 milhões de contas possuem saldos de até 99 centavos, totalizando mais de R$15 milhões. Agora, as empresas têm até amanhã, dia 7, para informar as instituições financeiras os saldos de cada apostador. De acordo com o ministro da Fazenda, Dario Durigan, o dinheiro deve estar disponível nas contas entre os dias 9 e 14 de outubro.
5: As bets vão ter que informar para os bancos qual é o saldo no seu CPF que ficou lá sobrando. E os bancos, no dia 9 a 14 de outubro, vão devolver o seu dinheiro. Caso tenha qualquer problema, a Caixa vai receber o recurso e intermediar a devolução do seu dinheiro. Não confie em sites, em links que te mandarem que facilitem a devolução do seu dinheiro.
1: O fim das atividades das bets no país foi determinado por uma medida provisória. Só no dia de hoje, 1.500 sites de plataformas de apostas foram derrubados. Com isso, a partir desta terça-feira, os sites de aplicativos das plataformas deverão ficar indisponíveis. Reportagem Nazi Brum.
2: E para fortalecer as ações de combate à oferta de apostas de cota fixa no país, o Ministério da Justiça e Segurança criou novas estruturas no âmbito da Secretaria Nacional do Consumidor, a Senacom.
0: O Departamento de Fiscalização e Prevenção de Danos ao Consumidor vai atuar na prevenção e repressão das apostas ilegais e também na manipulação de resultados esportivos.
2: Já a Secretaria Nacional de Direitos Digitais vai acompanhar sistemas e políticas adotados pelas plataformas, analisar relatórios de transparência e notificar provedores e aplicativos que violem a medida provisória.
0: Pagar a mesma conta duas vezes por engano ou ter dor de cabeça com golpes e fraudes são alguns dos problemas enfrentados pelos usuários do Pix.
2: Para evitar situações como essas, o Banco Central aprovou novas regras para reforçar as operações financeiras no país.
0: Além de novas medidas de segurança, trabalhadores poderão utilizar o Pix automático em contas salários para pagamentos recorrentes.
6: O Banco Central aprovou novas regras para aperfeiçoar o Pix, ampliar suas funcionalidades e reforçar a segurança do sistema. As mudanças incluem novidades no Pix automático, regras específicas para cobranças híbridas e novos procedimentos contra fraudes. A partir de 1º de julho de 2027, o Pix automático poderá ser usado em contas salários para pagamentos recorrentes autorizados pelo cliente. A medida amplia as possibilidades de uso da ferramenta, mantendo as restrições já existentes para recebimento e outras operações nessas contas.

0: Outra novidade envolve a cobrança híbrida, que reúne boleto e QR Code do Pix no mesmo documento. Para evitar pagamentos em duplicidade, a nova regra determina o cancelamento automático de um dos instrumentos assim que o outro for pago. Em caso de falhas, o regulamento define responsabilidades das instituições que devem comunicar ao usuário quando houver registro de suspeita de fraude, informar a data da marcação e permitir a revisão da medida. Se a suspeita não for confirmada, o registro deve ser cancelado. Claudimário Carvalho, para a Voz do Brasil.
1: A balança comercial brasileira registrou superávit de 7 bilhões 740 milhões de dólares em setembro, uma alta de 146% em relação ao mesmo período do ano passado.
2: Isso significa que o Brasil vendeu mais mercadorias e serviços para outros países do que comprou, resultando em um saldo positivo para a economia do país.
1: Os dados foram divulgados hoje pela Secretaria de Comércio Exterior do Ministério do Desenvolvimento, Indústria, Comércio e Serviços.
2: Os destaques nas vendas foram para o petróleo bruto, minério de cobre, combustíveis, soja, farelo de soja e café não torrado.
1: Aparelhos auditivos, cadeiras de rodas, camas hospitalares e até mesmo mudanças em imóveis para pessoas com algum tipo de deficiência.
2: Esses são alguns dos itens que podem ser financiados através de crédito acessibilidade, que oferece linha de crédito nos bancos públicos federais para aquisição de produtos e serviços de tecnologia assistiva.
1: Os equipamentos e dispositivos são voltados para dar mais autonomia e independência às pessoas com deficiência.
2: Saiba mais na reportagem de Luana Karen.
3: A linha de crédito Acessibilidade financia a compra de equipamentos, dispositivos e soluções que ajudem na autonomia de pessoas com deficiência. Isadora Nascimento, secretária nacional dos Direitos da Pessoa com Deficiência do Ministério dos Direitos Humanos e Cidadania, lista os itens mais procurados para financiamento.
4: Aparelhos para audição, amplificação sonora, cama hospitalar e também cadeira de rodas, que podem ser elétricas.
3: Entre os demais itens financiáveis estão órteses, próteses e dispositivos de acessibilidade para computadores. A linha também contempla o financiamento de adaptações em imóveis residenciais para acessibilidade. Tanto o Banco do Brasil quanto a Caixa Econômica oferecem a linha de crédito. Sérgio Fernandes de Carvalho Júnior, porta-voz do Banco do Brasil, detalha as condições oferecidas pelo banco.
5: O crédito é destinado a pessoas com renda mensal de até 10 salários mínimos. Os valores financiados podem variar entre R$ 70 e R$ 30 mil reais, e podem financiar até 100% do valor do produto ou do serviço adquirido. O prazo para pagamento é de até 60 meses. A taxa de juros é de 6% ao ano para quem possui renda de até 5 salários mínimos e de 7,5% ao ano para quem possui renda acima de 5 e até 10 salários mínimos.
3: A concessão do financiamento depende da análise de crédito e dos requisitos de cada banco. Por isso, o interessado deve consultar a instituição financeira antes da contratação para verificar valores disponíveis, taxas, prazos e documentação necessária. Reportagem Luana Karen.
1: Uma plataforma digital reúne informações de voluntários da Força Nacional do SUS, que atuam em desastres e emergências de saúde pública.
2: É o Sou Força, que já conta com 3 mil profissionais cadastrados.
1: Os profissionais podem ajudar em cenários de desastres naturais, epidemias e até mesmo para conter os impactos do fenômeno El Niño.
6: O sistema foi criado para organizar a força de trabalho e a mobilização de profissionais voluntários que desejam atuar em desastres e emergências de saúde pública por meio da Força Nacional do SUS. Na plataforma digital Sou Força, estão reunidas informações sobre formação, competências, experiências e disponibilidade de cada profissional cadastrado. Rodrigo Stabile, diretor da Força Nacional do SUS, exemplifica como esses dados são usados na prática.
7: Aconteceu um deslizamento de terra numa tal região. Então, eu sei que eu vou precisar de profissionais da logística, profissionais da enfermagem e de medicina. Eu tenho capacidade agora de acionar o voluntário, saber se ele está disponível para aquela missão.
6: O sistema Sou Força, criado em parceria com a Universidade de Brasília,

0: conta com cerca de 3 mil profissionais voluntários cadastrados atualmente. Para Jonas Brandt, epidemiologista e professor do Departamento de Saúde Coletiva da UNB, a ferramenta vai ser uma ajuda importante no enfrentamento dos efeitos de fenômenos climáticos como o El Niño.
1: Cada vez mais, a gente tem aumentado essa frequência dos eventos extremos, as mudanças climáticas. O Brasil é um país que tem perspectivas de ser muito afetado pelo El Niño, seja na região norte do Brasil por causa da seca, seja na região sul do Brasil por causa das chuvas. Ter essa lista organizada é muito importante para que a gente possa dar conta dessa resposta esse ano.
0: Quem deseja se voluntariar pode acessar o sistema diretamente pelo site plataforma-fnsus.saude.gov.br. Reportagem Luciana Colares de Holanda.
2: Calor acima do normal, risco de incêndios florestais e mudanças extremas no volume de chuvas.
3: Outubro chegou e os brasileiros vão continuar sentindo os impactos do El Niño em diferentes regiões do país.
2: A previsão dos Centros Nacionais de Monitoramento indica que o fenômeno tem mais de 95% de chance de atingir intensidade muito forte entre outubro e dezembro, com efeitos que devem se prolongar até o início do ano que vem.
4: O Instituto Nacional de Pesquisas Espaciais, INPE, e o Centro Nacional de Monitoramento e Alertas de Desastres Naturais, CEMADEM, alertam para os efeitos do El Niño em todo o país. A quarta edição do painel El Niño 2026-2027 atualiza o cenário do fenômeno climático no Brasil. Entre outubro e dezembro, há probabilidade superior a 95% de que o El Niño alcance intensidade muito forte. Os estudos indicam que o fenômeno deve permanecer pelo menos até o início de 2027. A previsão indica probabilidade de chuva acima da média na região sul, em parte do sudeste e no leste do nordeste. Já em grande parte do norte e em áreas do nordeste e centro-oeste, a tendência é de volumes abaixo da média. As temperaturas devem permanecer acima do normal em quase todo o país. Na agricultura, a menor disponibilidade de água no solo no centro-norte pode interferir na germinação e no estabelecimento da soja da safra 2026-2027, além de afetar pastagens e a oferta de água para os rebanhos. No sul, a maior disponibilidade hídrica favorece o milho de primeira safra, mas o excesso de umidade pode aumentar a ocorrência de doenças no trigo e dificultar a semeadura da soja e do arroz irrigado.
3: Ainda falando de El Niño, para garantir uma boa safra, um dos pontos que o produtor rural deve observar é a previsão do tempo.
2: Com essa informação, é possível definir a melhor época para plantar, reduzindo o risco de perda.
3: E com previsão de intensidade do fenômeno climático, os dados sobre temperatura e clima passam a ser ainda mais importantes.
2: Agora, o agricultor pode contar com mais uma ferramenta, uma página oficial com informações e orientações sobre o El Niño e seus possíveis impactos na agricultura e na pecuária brasileira.
5: Excesso de chuvas ou longos períodos de seca. O fenômeno El Niño deve trazer grandes desafios para a agricultura nos próximos meses. Por isso, o Ministério da Agricultura e Pecuária, em conjunto com o IMET, Instituto Nacional de Meteorologia, criou um site com o objetivo de oferecer prevenção e mitigação para os agricultores. A página traz, por exemplo, informações como clima, seguro rural, zoneamento agrícola de risco climático, assistência técnica e formas de crédito rural. Também estão disponíveis avisos meteorológicos de eventos severos, previsão do tempo para capitais brasileiras e informações técnicas voltadas à agricultura, incluindo tecnologias de ponta desenvolvidas pela empresa brasileira de pesquisa agropecuária, a Embrapa. Essas ações têm como foco fortalecer a gestão integrada dos riscos climáticos, combinando prevenção, boas práticas de manejo, assistência técnica e instrumentos de proteção ao produtor, como o seguro rural. A ideia é prevenir cenários e reduzir riscos. A página na internet pode ser acessada pelo Ministério da Agricultura no endereço gov.br. www.cicobi.com.br/agricultura.

0: Cleide Lopes, para a Voz do Brasil.
1: Organizações e moradores de 44 cidades da Bahia e de Pernambuco já podem apresentar projetos destinados a ações de recuperação ambiental.
2: A chamada pública do Banco Nacional de Desenvolvimento Econômico e Social, o BNDES, é voltada para a restauração da vegetação e dos recursos hídricos no entorno das usinas de Sobradinho e Itaparica, no Rio São Francisco.
3: Estão abertas as inscrições para o edital Águas do São Francisco, que vai apoiar ações de restauração ecológica da vegetação nativa e revitalização dos recursos hídricos nas áreas de influência dos reservatórios das usinas hidrelétricas de Sobradinho e de Itaparica, na região entre os estados da Bahia e de Pernambuco. A região de abrangência do edital contempla 25 municípios na área do reservatório da usina de Sobradinho e 19 municípios na área do reservatório da usina de Itaparica. O edital é fruto de uma parceria entre o BNDES, Banco Nacional de Desenvolvimento Econômico e Social, e a conta do Programa de Revitalização dos Recursos Hídricos das Bacias Hidrográficas do Rio São Francisco e do Rio Parnaíba. A gerente do Departamento de Meio Ambiente do BNDES, Vera Guedes, detalha os objetivos da seleção.
4: Serão ao todo 20 milhões de reais para apoiar ações de recuperação da vegetação, além de projetos que contribuam para melhorar a quantidade e a qualidade da água, conservar a biodiversidade, mitigar as mudanças climáticas e ampliar a oferta de serviços ecossistêmicos.
3: As inscrições para o edital Águas do São Francisco vão até o dia 2 de dezembro. Você pode obter mais informações no site chamadas.fumbio.org.br. Reportagem André de Barros Lima.
1: Estudantes de instituições federais têm até o dia 14 de novembro para se inscrever no exame de proficiência em língua inglesa.
2: As inscrições podem ser realizadas através do portal epli.ifsp.edu.br.
1: A iniciativa é um exemplo das possibilidades de formação e qualificação oferecidas pelas instituições, que hoje reúnem 755 unidades em todo o país.
2: E nesse mês, a educação profissional e tecnológica completou 117 anos de história no Brasil.
1: Ao longo desse período, ampliou a oferta de cursos técnicos, de graduação e outras oportunidades de formação para milhões de brasileiros.
2: Saiba mais na reportagem de Gabriela Noronha.
5: A técnica de segurança do trabalho, Patrícia Colasso, hoje atua em uma importante empresa de engenharia. Paranaense do município de Araucária, ela conta que a formação no Instituto Federal do Estado foi fundamental para a sua trajetória.
6: Eu trabalhava como operadora de máquinas, aí eu quis um crescimento profissional mais avançado. E hoje em dia eu sou formada, eu já faço uma outra graduação, mas tudo se deu início devido a essa formação em segurança do trabalho.
5: O diploma do Instituto Federal também é a aposta de Franciele Pereira para um futuro melhor. No campus estrutural, em Brasília, ela é estudante do curso técnico integrado em meio ambiente e participa de pesquisas, ações de extensão e projetos que relacionam o conhecimento aprendido em sala de aula aos desafios da comunidade.
7: Minha mãe falou que queria muito que eu entrasse no Instituto Federal de Brasília e, cara, representa muita coisa no meu futuro, não só pelos trabalhos que eu desenvolvo aqui e por esse negócio de você apresentar muitos projetos.
5: Os institutos federais são entidades especializadas na educação profissional e tecnológica, oferecendo também educação básica e superior. Atualmente, a rede federal conta com 755 unidades entre campi e polos de inovação. Para Marcelo Bregagnoli, secretário de Educação Profissional e Tecnológica do Ministério da Educação, o diferencial desta modalidade de ensino é o compromisso com o desenvolvimento social e econômico da região.
8: Aquelas matérias que muitas vezes ele não tem uma associação dentro de sala de aula, ela sempre vai estar vinculada a alguma questão prática de resolução com arranjo produtivo, com arranjo social.
5: Embora os institutos federais tenham sido criados em 2008, a educação profissional e tecnológica faz parte da história do Brasil há 117 anos. Uma caminhada que começou oficialmente em 1909. Naquela época, o objetivo era oferecer um ofício aos jovens das classes menos favorecidas. Hoje, são mais de 3 milhões de matrículas na educação profissional técnica de nível médio,

0: Médio, segundo o Censo Escolar da Educação Básica, e cerca de 2 milhões de estudantes em cursos tecnológicos de graduação, conforme o Censo da Educação Superior. Para a presidente da Associação Quilombola de Faceira de Chapada do Norte, em Minas Gerais, Ana Maria Pereira, contar com um campus da EPT Quilombola representa uma oportunidade de acesso à formação profissional para indígenas e quilombolas da região.
1: O Campus Quilombo ele vem para nos fortalecer, para garantir para que nós, nossa juventude, permaneça em nossos territórios.
0: O acesso à educação profissional e tecnológica varia conforme a instituição, o curso e o nível de ensino. Na rede federal, as regras de ingresso são definidas por cada instituição e divulgadas em edital. Nos cursos de graduação, a seleção pode ser feita pela própria instituição ou pelo SISU, conforme as regras de cada curso. Reportagem Gabriela Noronha.
2: Então, para quem quiser fazer o exame de proficiência em língua inglesa, eu vou repetir o portal onde as inscrições podem ser feitas. epli.ifsp.edu.br.
3: Dicas do Enem.
4: Meu nome é Ana Beatriz Silva e minha dúvida é: como controlar o tempo durante a prova?
3: Quem responde a Ana Beatriz é o professor Tiago Diana. Ele aproveita para dar dicas sobre os principais temas da prova de história. Vale a pena conferir.
5: Fala pessoal, dica importantíssima para você que vai fazer a prova do Enem. E eu vou dividir a minha fala aqui em dois momentos diferentes. O primeiro é sobre a organização da prova e a sua estratégia. São duas provas longas e você aproveitar bem o seu tempo vai ser um grande diferencial competitivo. São 3 minutos por questão. Investe muito no tempo de qualidade, leitura e interpretação da prova. Agora, nos temas de história, que é sempre muito recorrente, tem uma aposta grande na recorrência do tema Brasil-Colônia e principalmente os aspectos da escravidão. Toda vez que você pensar em aspectos de trabalho, economia, cidadania, direito, esses temas estarão presentes na prova e farão você acumular muitos pontos. Em história geral, a pegada história contemporânea, tentando se aproximar dos tempos mais atuais, é muito forte. Você tem uma grande prova e aproveite muito todo o seu estudo e toda a sua dedicação.
3: É isso aí. Se prepare e acompanhe as nossas dicas toda terça-feira aqui na Voz do Brasil e também na radiogov.ebc.com.br.
6: Estudantes indígenas ganharam mais tempo para reunir a documentação e garantir a participação no Programa de Desenvolvimento Acadêmico Indígena.
2: O prazo de inscrições para a seleção, que terminaria no dia 1º de outubro, foi prorrogado e agora segue aberto até o dia 26.
6: Com a alteração, o calendário do processo seletivo precisou ser ajustado e tem novas datas.
7: Candidatos interessados em participar do Programa de Desenvolvimento Acadêmico Indígena, o PEDAI, tem até 26 de outubro para se inscrever na seleção. O prazo inicial, previsto para 1º de outubro, foi ampliado pela Coordenação de Aperfeiçoamento de Pessoal de Nível Superior, a CAPES, autarquia vinculada ao Ministério da Educação. As candidaturas poderão ser enviadas até 26 de outubro, no horário de Brasília, exclusivamente pelo sistema eletrônico de inscrição da CAPES. Com a mudança no prazo, todo o cronograma foi reajustado. Agora, a análise documental está prevista para o período de 27 de outubro a 5 de novembro. O resultado será divulgado em 6 de novembro, com prazo para recursos entre 9 e 11 de novembro. A matrícula e o início das atividades seguem previstos para o primeiro ou segundo semestre de 2027. Para mais informações, acesse o portal gov.br/mec. Locução, Thalita Albuquerque.
2: Essas foram as notícias do governo federal.
6: Uma realização da Secretaria de Comunicação Social da Presidência da República.
2: Com produção da empresa Brasil de Comunicação.
6: Fique agora com as notícias do Poder Judiciário e do Congresso Nacional. Boa noite.
2: Uma boa noite. Até amanhã.
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10: CNJ e Bacen propõem novas regras e limites para a negociação de precatórios.
11: Justiça Eleitoral convida eleitores para contar como foi a experiência nas eleições 2026.
10: STJ anula júri e autoriza que peritos sejam ouvidos em caso sobre sobre morte de bebê após parto.
11: Boa noite, eu sou Marcela Luiz.
10: E eu sou Walter Lima.

0: O presidente do Supremo Tribunal Federal e do Conselho Nacional de Justiça, ministro Edson Fachin, e o presidente do Banco Central, Gabriel Galípolo, receberam nesta terça-feira uma nota técnica com novas regras e limites para a negociação de precatórios.
1: O evento ocorreu na sede do STF em Brasília. A nota foi entregue pelo Grupo Executivo Interinstitucional criado pelo CNJ, o Banco Central e pela Advocacia Geral da União. Na ocasião, Fachin destacou que a nota técnica é fruto de um trabalho conjunto das instituições para dar uma resposta firme, mas cuidadosa à realidade do mercado.
2: É dessa matéria complexa, sensível e de impacto prático que nós hoje aqui estamos a cuidar. Como sabemos, a cessão de crédito e precatório é instituto constitucionalmente admitido e garantido. Por isso, o desafio é exatamente esse, o de garantir que essa circulação ocorra com informação adequada, rastreabilidade, transparência, proteção do cedente, respeito à ordem constitucional de pagamento e o controle pelo tribunal competente. Por isso, regular não é impedir que o crédito circule, é assegurar que ele circule com segurança. E é justamente esse chamado que a nota técnica procura aqui atender.
0: Segundo Fachin, a nota técnica será submetida à análise do plenário do CNJ e da instância competente do Banco Central.
1: O presidente do Supremo ressaltou ainda que o normativo deverá ser apreciado e aprovado ainda neste mês de outubro.
0: Justiça Eleitoral convida eleitores para contar como foi a experiência nas eleições 2026.
1: A enquete anônima está disponível no site do Tribunal Superior Eleitoral até 31 de outubro. Mariana Fabre.
3: O objetivo é entender como foi a experiência de quem participou das eleições e o que pode ser melhorado nas próximas. Além de uma avaliação geral, o eleitor ou a eleitora pode compartilhar sua experiência sobre o acesso à informação, o deslocamento para a sessão eleitoral e sobre a própria votação. A participação é voluntária, feita pela internet, no site tse.jus.br, e leva cerca de 3 minutos.
0: STJ anula júri em que médico e enfermeira são acusados por morte de bebê após parto domiciliar.
1: Segundo os ministros, a defesa foi prejudicada ao não obter autorização para que 2 peritos fossem ouvidos. Fátima Uchoa.
4: O Tribunal de Justiça do Rio Grande do Sul negou o pedido de oitiva dos peritos por avaliar que a defesa perdeu o prazo para indicar os assistentes técnicos a serem ouvidos, mas o STJ anulou o júri, considerando que as particularidades do caso e a necessidade de compreensão da atuação médica são suficientes para autorizar a oitiva dos peritos em novo júri e que a perda de prazo não pode prevalecer sobre o princípio da plenitude da defesa. O relator foi o ministro Reinaldo Soares da Fonseca.
0: A Justiça do Trabalho manteve uma indenização de R$3 mil a um empregado agredido pelo supervisor.
1: O caso aconteceu em Ituiutaba, Minas Gerais, mas o trabalhador também contribuiu para o conflito. Simone Moura.
5: O empregado fotografava o supervisor sem autorização e publicava as imagens com comentários depreciativos no grupo de WhatsApp da empresa. Em uma dessas situações, ele foi agredido pelo chefe. Para a justiça, a agressão não se justifica, mesmo com provocação. Mas a conduta do trabalhador também foi considerada na fixação da indenização no valor de R$3 mil.
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0: Uma boa noite.
1: E até amanhã.
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8: Eu sou Paula Groba.
9: E eu sou Humberto Pinheiro.
8: E estes são os destaques de hoje do Jornal do Senado, que começa agora.
9: Senadores iniciam sessões de discussão da PEC que acaba com a escala de 6 dias de trabalho e 1 de folga.

0: Projeto no Senado prevê inclusão de artesãos de baixa renda na Previdência Social.
1: Senado discute medidas para enfrentar impactos de Super El Niño.
0: Boa noite.
1: Boa noite.
0: Mais dias de descanso e menos dias de trabalho. O Senado começou a discutir o fim da escala 6x1. A proposta pode mudar a rotina de milhões de trabalhadores.
1: Segundo o presidente do Senado, o texto pode ser votado em primeiro turno já na próxima semana, após 5 sessões de discussão. Repórter Alexandre Campos.
2: O Senado fez nesta terça-feira a primeira de 5 sessões de discussão da proposta de emenda à Constituição, que acaba com a chamada escala 6x1, antes da votação da matéria em primeiro turno. Na prática, a PEC prevê que a jornada de trabalho passará de 44 para 40 horas semanais, sem redução de salário e com direito a 2 dias de folga, sendo um deles preferencialmente aos domingos. Essas regras não valerão para os servidores públicos, mas alcançarão os terceirizados de órgãos públicos. Também não serão aplicáveis para os trabalhadores da iniciativa privada que tiverem diploma de curso superior e que receberem um salário maior que 2,5 vezes o teto da Previdência Social, salvo se o empregador, por vontade própria, decidir o contrário. A diminuição será gradual. Se aprovada a proposta, 2 meses depois de sua promulgação, o tempo de trabalho por semana passará de 44 para 42 horas. Um ano depois da implementação dessa primeira etapa, vai diminuir para 40 horas. Sem se manifestar sobre o mérito da PEC, a senadora Damaris Alves, do Republicanos do Distrito Federal, defendeu que o início da discussão da proposta em plenário deveria ocorrer depois do segundo turno das eleições.
3: É uma matéria delicada, uma matéria que diz respeito a inúmeros segmentos e é a matéria de mais interesse do trabalhador. Como é que você pega uma coisa que vai mexer com milhões de vidas e você coloca no período eleitoral? Eu acho que essa discussão, pé no chão, tinha que ser pós-eleição. É diz respeito à vida do trabalhador.
2: Mas o senador Paulo Paim, do PT do Rio Grande do Sul, afirmou que a redução da jornada de trabalho é uma pauta antiga no país. Ele lembrou que o ex-presidente Getúlio Vargas, diante da falta de limite, fixou a jornada em 48 horas semanais.
4: Depois, na Constituinte, nós conseguimos reduzir de 48 para 44. De lá para cá, eu apresentei acho que uma meia dúzia de PEC. Realizamos dezenas de audiências públicas e aqui no plenário também 2, 3 sessões temáticas. Para mim, as eleições devem acontecer sim, sempre. No Brasil acontece 2 em 2 anos, que é os prefeitos e depois governadores e o Congresso, né? E a presidência da República. Então, cada vez que tiver uma discussão de uma campanha eleitoral, não se vota mais nada. É totalmente absurdo.
0: O presidente do Senado, Davi Alcolumbre, afirmou que vai cumprir todas as etapas previstas para a análise da proposta que acaba com a escala 6x1. Segundo ele, a PEC passará por 5 sessões de discussão antes de uma eventual votação em primeiro turno. Se for aprovada, serão necessárias mais 3 sessões de discussão antes da votação em segundo turno.
1: Alcolumbre também destacou que cumpriu o compromisso de levar a proposta ao plenário e afirmou que, no momento da votação, cada senador e senadora terá liberdade para decidir sobre a redução da jornada de trabalho dos quase 40 milhões de brasileiros que, segundo ele, atualmente trabalham na escala 6x1.
5: Qual é o meu desejo? É cumprir integralmente o rito constitucional, sem atropelos, sem acelerar nada, para na semana que vem termos sessões terça, quarta e quinta, e se caso todos nós pudermos concluir as 5 sessões de debates na semana que vem, do ponto de vista regimental, colocar para sua deliberação em primeiro turno.
0: Quem vive do artesanato poderá ter direito à proteção da Previdência Social.
1: Um projeto em análise no Senado prevê que artesãos de baixa renda sejam reconhecidos como segurados especiais, com acesso a benefícios previdenciários. Repórter Marcela Cunha.
6: O projeto da senadora Lurdinha Pereira, do PSB do Maranhão, inclui entre os segurados especiais da Previdência o artesão que trabalha em regime de economia familiar. O segurado especial é uma categoria da Previdência que reúne trabalhadores que vivem da própria atividade e tem regras específicas de contribuição. Para ser enquadrado nessa categoria, é preciso ter o artesanato como profissão habitual habitual ou principal meio de vida. Além disso, a renda obtida com a atividade não poderá ultrapassar um salário mínimo. A regra valerá tanto para quem vive no campo quanto nas cidades. A senadora Zenaide Maia, do PSD do Rio Grande do Norte, destaca que, para muitas famílias, o artesanato também representa fonte de renda e sustento.
7: O artesanato não é só

0: beleza, ele é cultura, é renda, é dignidade e é desenvolvimento para muitas comunidades.
1: A condição de artesão deverá ser comprovada de acordo com a Política Nacional do Artesão.
2: Chuvas intensas, secas, enchentes e ondas de calor podem se tornar mais frequentes e intensas com a previsão de um super El Niño.
3: O fenômeno acende o alerta para os impactos no Brasil e o Senado já discute e aprova medidas para preparar o país e reduzir os prejuízos causados por eventos climáticos extremos. Repórter Patrícia Oliveira.
4: A previsão a partir de agora em outubro e para os próximos meses é de chuvas acima da média em partes da região sudeste do Brasil e principalmente no sul, com a possibilidade de ciclones. Enquanto outras regiões, como o Nordeste e a Amazônia, podem enfrentar períodos mais secos e maior risco de queimadas. Um projeto transformado em lei da senadora Tereza Cristina, do Progressistas de Mato Grosso do Sul, impede o bloqueio dos recursos do pagamento do seguro rural para proteger o produtor contra grandes perdas no campo. Outra proposta do senador astronauta Marcos Pontes, do PL de São Paulo, cria uma política nacional com um sistema de informações para prevenção e monitoramento dos riscos de desastres.
5: E isso é extremamente importante para que os nossos municípios fiquem mais preparados para enfrentar situações de emergências climáticas, e elas vão aparecer cada vez mais.
4: O projeto está pronto para votação na Comissão de Constituição e Justiça.
2: Respeitar a vontade do eleitor expressa nas urnas é fundamental para fortalecer a democracia. A avaliação é do presidente do Senado, Davi Alcolumbre, após o primeiro turno das eleições.
3: Ele pediu respeito ao resultado também no segundo turno, marcado para o dia 25 de outubro. Repórter Raíssa Abreu.
6: Ao chegar ao Senado nesta terça-feira para retomar as sessões plenárias, o presidente da Casa, Davi Alcolumbre, cobrou dos brasileiros respeito ao resultado das urnas no segundo turno.
7: Que o povo brasileiro possa, a partir deste segundo turno para presidente, nos estados que teremos segundo turno, fazer a escolha com a sua consciência livre de escolher o que é melhor para o Brasil. Como presidente do Congresso Nacional, eu tenho a convicção, primeiro, que todos nós precisamos respeitar o resultado das urnas. Isso é questão fundamental para o fortalecimento da democracia.
6: O segundo turno das eleições está marcado para 25 de outubro.
2: Já o senador Confúcio Moura, do MDB de Rondônia, defendeu uma atuação política sem radicalização e voltada à solução dos problemas concretos do país. Ele afirmou que o próximo Congresso deve priorizar medidas graduais e destacou a importância da educação, da pesquisa científica e da valorização de professores e pesquisadores.
3: Para Confúcio, governos de diferentes linhas políticas precisam concentrar esforços em fazer o básico bem feito. Ele destacou que é completamente injustificável adotar posturas contrárias ao avanço do conhecimento.
8: Não pode nenhum governo de direita, conservador ou esquerda, no mundo da tecnologia, do avanço da inteligência artificial, de tudo isso, a gente ser contra a pesquisa científica, contra o pesquisador brasileiro, contra o professor. Isso não justifica em nenhum partido do mundo.
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3: Edição de Paula Groba e trabalhos técnicos de Eliseu Caires. O Jornal do Senado fica por aqui. Acompanhe agora as notícias da Câmara dos Deputados. Boa noite.
2: Boa noite e até amanhã.
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11: Bancadas discutem pautas prioritárias para o período depois das eleições.
12: Homens brancos e com graduação são maioria entre os deputados eleitos.
11: Primeiro turno teve maior número de abstenções desde a redemocratização.
12: 23 deputados federais vão assumir outros cargos no próximo ano.
11: Boa noite.
13: A partir de 2027, pelo menos 23 deputados que cumpriam o mandato parlamentar na

0: na Câmara nesta legislatura vão ocupar outros cargos, como informa o repórter Luiz Cláudio Canuto.
1: 23 deputados federais foram eleitos para outros cargos, como governador, senador e deputado estadual. 17 deputados federais foram eleitos para o Senado e 2 foram eleitos na chapa para o Senado, como suplentes de senador. Em nível estadual, o deputado Zuco, do PL do Rio Grande do Sul, foi eleito em primeiro turno governador do estado. Em Tocantins, o deputado Vicentinho Júnior, do PSDB, disputará o segundo turno contra a senadora professora Dorinha, do União. Segundo o cientista político Paulo Castro, a Câmara dos Deputados costuma ser o ponto de partida para uma carreira política em nível nacional. E é natural que deputados, após algum mandato, passem a disputar vagas no Senado, prefeituras ou governos de estado.
2: Então o eleitor percebe isso, ele sabe que essa atuação política aqui na Câmara dos Deputados também gera muito aprendizado político, consolida também as bases de atuação desses parlamentares nos seus municípios, principalmente depois que nós tivemos aí a possibilidade de flexibilizar, vamos dizer assim, a forma como eles disponibilizam, direcionam emendas parlamentares para os seus eleitores, e o eleitor valoriza essa experiência. Então é comum, porque dentro da política, né, quem tem mais exposição, quem tem mais presença, costuma sair à frente na eleição. Então, certamente um deputado federal que disputa outro cargo já tem esse recall.
1: 5 deputados federais foram eleitos para assembleias legislativas e 4 ficaram como suplentes nas chapas eleitas para os legislativos estaduais. Outros 31 deputados candidatos não foram eleitos. Da Rádio Câmara de Brasília, Luiz Cláudio Canuto.
3: Eleições. O perfil dos deputados permaneceu quase inalterado em relação às legislaturas anteriores e a maior parte da Câmara segue sendo formada por homens brancos e com nível superior. Saiba mais detalhes sobre o perfil dos parlamentares eleitos na reportagem de Agui Pontes.
4: Com a contagem dos eleitos, a Câmara dos Deputados mantém perfil social majoritariamente branco, masculino e com idade média em torno de 49,9 anos. Segundo o cientista político da Universidade de Brasília, Murilo Mendes, o rosto da Câmara é muito próximo do que ela já vem tendo há muito tempo.
5: A Câmara dos Deputados manteve o mesmo perfil, muito parecido, o perfil social de outras legislaturas, majoritariamente formada por homens, brancos, de ensino superior também, de maior renda.
4: Segundo o último levantamento dos perfis dos deputados, dos 513 representantes na Câmara, 421 possuem ensino superior. Deputados do sexo masculino ocupam 404 cadeiras e 374 dos representantes são brancos. Esses mesmos fatores encontram pouca correspondência na população geral, segundo dados do IBGE. Enquanto deputados com ensino superior são 82,1%, esse mesmo perfil representa 21,4% da população. A população masculina corresponde a 48,5% do povo brasileiro. Já na Câmara, 78,8% dos eleitos são homens. E apesar de 72,9% dos deputados serem brancos, 10,2% dos brasileiros se autodeclaram da mesma forma. Representantes pretos e pardos somam 26,4%, em torno de um quarto da Câmara. Pessoas indígenas têm 3 representantes, um a menos se comparado à legislatura anterior. E pessoas amarelas de ascendência asiática têm 1 representante, 2 a menos do que antes da eleição, o deputado Kim Kataguiri, do Missão de São Paulo. Segundo o cientista político Murilo Mendes, apesar do perfil da Câmara se manter muito próximo ao que sempre foi, houve um aumento da presença feminina. Foram mais 19 cadeiras com as eleições de 2026, fazendo com que elas passassem de 17,7% das candidatas eleitas em 2022 para 21,2%.
5: Hoje as mulheres são vitrines eleitorais dos partidos, funcionam como puxadoras de votos em muitos estados. Então hoje o investimento em candidaturas femininas deixou de ser apenas para cumprir a nominata, para cumprir a cota de gênero. E hoje elas são cabeças de chapa da disputa proporcional.
4: No recorte de faixa etária, a média de 49,9 anos se mantém constante em comparação a outras magistraturas, mas apresenta diversidade de idades na casa. A maior fatia dos deputados, 31%, tem entre 40 e 49 anos. Cerca de 24% tem entre 50 e 59. 17,5% possui entre 60 e 69. Entre 21 e 34 anos, são 9,7%. E 70 anos ou mais, são 6%. Os deputados mais idosos, com 78 anos, são Magna Mofá,

0: Busato, do PL de Goiás, e Luiz Carlos Busato, do União do Rio Grande do Sul. O mais jovem, com 21 anos, é Alvinho Lira, do PP de Alagoas. A composição da Câmara contou com uma maioria de deputados reeleitos. Aproximadamente 58% estão renovando o pleito. Da Rádio Câmara, de Brasília, Agui Pontes.
1: Na próxima legislatura, 29 deputados federais.

0: conhecidos em seus estados, como o ex-presidente da Câmara João Paulo Cunha, do PT de São Paulo, e o ex-líder do governo Bolsonaro na casa, Major Vitor Hugo, do PL de Goiás. Dos ex-deputados que retornam à Câmara, 12 são do PL, 7 do PT, 3 do MDB e os demais do PP, Podemos, União Brasil, Novo, PSD e PRD, com um representante cada. O número de ex-deputados que retornam à Câmara é o maior desde 2010. Em 2010 foram 28 e em 2022 foram 17. Esses deputados não estão incluídos nos cálculos de renovação da Câmara, que só considera os eleitos para o primeiro mandato. Esse número é de 183, o que representa uma taxa de renovação de pouco mais de 35%. Dentre os outros nomes conhecidos que ocuparão cadeiras de deputados no ano que vem, estão Freixo, do PT do Rio de Janeiro, Agnello Queiroz, do PT do Distrito Federal, e Subtenente Gonzaga, do PL de Minas Gerais. Para o cientista político Ricardo de João Braga, são políticos experientes que enfrentaram uma tarefa difícil ao se elegerem sem estar ocupando um mandato.
1: Quem estava fora da política no sentido dos cargos teve que subir uma montanha relativamente alta. E quem estava fora da política mesmo, eu acho que teve que trabalhar vários anos para conseguir reconstruir a sua rede de relacionamento. Esse retorno, primeiro, é o reconhecimento do eleitor, ou então é simplesmente até um recall, como a gente costuma dizer, aquela lembrança. Mais uma coisa que é interessante é que é uma volta de parlamentares experientes.
0: Entre os que voltam a exercer um mandato este ano estão apenas três mulheres: Perpétua Almeida, do PCdoB do Acre, professora Rosa Neide, do PT de Mato Grosso, e Rose Modesto, do União de Mato Grosso do Sul. Da Rádio Câmara de Brasília, Antônio Vital.
2: Política. O primeiro turno das eleições registrou o maior número de abstenções desde a redemocratização. Quem explica os detalhes é a repórter Kate Nayane.
3: Neste domingo, o primeiro turno das eleições de 2026 registrou o maior número de abstenções desde 1998. Ao todo, foram 21,08%, o que equivale a 33,4 milhões de eleitores, segundo dados do Sistema de Totalização de Votos do Tribunal Superior Eleitoral. O especialista em relações governamentais, Eduardo Galvão, analisa que o percentual já era esperado, considerando as últimas eleições. Para ele, a alta expectativa dos brasileiros sobre os candidatos causa uma espécie de frustração, o que pode levar o eleitorado a se abster do direito ao voto.
4: Tanto aqui no Brasil quanto em outros países também da América Latina, que é a alternância muito rápida de poder entre espectros políticos. Ou seja, vota-se na direita, não consegue resolver os problemas, vota-se na esquerda tentando resolver os problemas, não se consegue esse resultado, o imediatismo das pessoas, do eleitorado, por soluções.
3: Ele afirma ainda que essa expectativa explica não só a alternância no poder, quanto à desmotivação das pessoas para ir às urnas exercer a sua cidadania.
4: Na minha visão, esse dado, ele conversa muito com essa tendência de alternância de poder, porque isso demonstra uma insatisfação muito grande das pessoas em relação ao ambiente político, em relação aos próprios representantes. Na percepção das pessoas, as demandas sociais não estão sendo atendidas nem por um projeto de governo, nem por outro projeto de governo.
3: Em 2022, a porcentagem de abstenção foi de 20,95% na primeira etapa da votação. Em 2026, 158,7 milhões de eleitores foram considerados aptos a votar. 125 milhões compareceram às urnas. Entre os votantes, 2,2 milhões dos votos foram em branco e 3,6 milhões nulos. Os votos brancos e nulos são geralmente de pessoas que não se identificam com nenhum candidato ou partido. É tido como um voto de protesto e pode demonstrar o descontentamento da população em relação às opções de governantes disponíveis para ocupar as cadeiras do plenário. Da Rádio Câmara de Brasília, Kate Nayane.
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6: Economia. Arthur Oliveira Maia, do União da Bahia, é favorável à proposta de

0: emenda à Constituição que limita a alíquota máxima do IPVA a 1% do valor de venda do veículo. A PEC também altera a base de cálculo do imposto para considerar o peso de fábrica do automóvel em vez do valor de mercado.
1: Arthur Oliveira Maia explica que a ideia é tornar a cobrança mais previsível e evitar que o valor do IPVA aumente de forma excessiva em razão do preço do veículo. O texto ainda permite que os estados concedam descontos para veículos menos poluentes.
0: Fernando Coelho Filho, do União de Pernambuco, apoia a criação de uma frente parlamentar em defesa do mutualismo. O colegiado visa garantir uma alternativa viável e competitiva ao mercado tradicional de seguros de veículos.
1: Fernando Coelho Filho ressalta que a iniciativa busca articular ações entre o governo, a iniciativa privada e a sociedade civil para fortalecer o setor. Segundo ele, o colegiado é importante para garantir um ambiente regulamentado que amplia a proteção do patrimônio da população.
2: Agricultura.
0: Gabriel Mota, do União de Roraima, defende a aprovação de projeto que cria um Programa Nacional de Assentamentos Produtivos próximos às cidades. A proposta busca ampliar o acesso à terra para famílias vulneráveis, com foco no abastecimento de mercados locais.
1: Gabriel Mota ressalta que os assentamentos poderão receber apoio para assistência técnica, crédito e comercialização da produção. O texto admite lotes menores que um hectare, desde que estudos comprovem a viabilidade econômica, ambiental e produtiva da área.
2: Votação.
0: Após o primeiro turno das eleições, os partidos começam a discutir pautas prioritárias. O PL, com a maior bancada eleita para a Câmara e o Senado, defende mais flexibilidade nas relações trabalhistas.
1: A Federação PT, PCdoB, PV, com a segunda maior bancada eleita para a Câmara, diz que o fim da escala 6x1 é uma demanda da sociedade. A repórter Silvia Munhato tem as informações.
3: Com a definição das novas composições da Câmara e do Senado para a próxima legislatura, os partidos já começam a discutir as pautas legislativas prioritárias. A partir da força eleitoral do PL mostrada nas urnas, o deputado Maurício Marcon, do Rio Grande do Sul, vice-líder do partido na Câmara, acredita que haverá menos espaço para medidas que busquem regular as relações trabalhistas, como as discussões sobre a jornada de trabalho máxima.
4: A gente tem exemplos dos Estados Unidos, do Canadá, da Austrália, da Inglaterra, que fazem a questão por horas trabalhadas com os direitos trabalhistas garantidos de forma proporcional, onde as pessoas vão fazer as suas horas de trabalho que assim desejarem. Se quiserem trabalhar 2, 3, 4, 5, 6 dias, elas vão ter a liberdade.
3: Para o deputado Daniel Almeida, do PCdoB da Bahia, vice-líder do governo no Congresso, a sociedade se mostrou favorável ao fim da escala 6x1, porque quer mais tempo livre.
5: Quem está contra isso está contra a evolução natural das coisas, está contra a opinião da sociedade, está contra os trabalhadores brasileiros. Esse debate de que o mercado regula as relações na sociedade, regula as relações no mundo do trabalho, as relações econômicas, é uma falácia. Não é assim que as coisas funcionam.
3: Maurício Marcon afirma que o partido deve trabalhar pelo corte de impostos e até para suspender a reforma tributária, aprovada em 2023 pelo Congresso. Outro movimento, segundo ele, será na direção do corte de gastos, além de outras pautas.
4: Fim das decisões monocráticas do Supremo Tribunal Federal, que está lá esperando há muito tempo lá, e a gente precisa votar, redução da maioridade penal. Então a gente tem várias pautas aí para serem aprovadas.
3: Daniel Almeida acredita que o país terá que fazer um enfrentamento mais firme do crime organizado e citou a proposta em discussão que busca reestruturar o sistema de segurança pública.
5: Criou-se o fundo eleitoral, mas a presença do poder econômico e de forma especial de setores do crime organizado na vida política está cada vez mais intensa, então tem que fazer uma reforma político-eleitoral.
3: O vice-líder do governo também acredita que será necessária uma discussão sobre o Supremo Tribunal Federal no sentido de fixar mandatos para os ministros. Da Rádio Câmara de Brasília, Silvia Minhato.
2: Segurança Pública.
0: Mário Negro Monte Júnior, do PSB da Bahia, apoia a proposta que amplia a coordenação da União na segurança pública e integra os órgãos federais, estaduais e municipais. A PEC também reforça a atuação da Polícia Federal contra organizações criminosas e milícias.
1: Mário Negro Monte Júnior destaca ainda a criação da Polícia Viária Federal, com atuação em rodovias.

0: vias, ferrovias e hidrovias e a inclusão das guardas municipais no sistema de segurança pública. Ele acrescenta que a proposta também prevê recursos para os fundos nacionais da área.
1: Marangoni, do Podemos de São Paulo, é autor de proposta que altera o Código Penal para aumentar a punição a quem comete o crime de ato obsceno em locais de uso coletivo. De acordo com a matéria, a punição passa a ser de 2 a 5 anos de reclusão, além de multa.
0: Marangoni afirma que a medida alcança banheiros, vestiários, escolas, transportes coletivos, centros comerciais e outros espaços frequentados por crianças e adolescentes. Ele considera que esses ambientes exigem proteção reforçada contra a exposição a atos de conteúdo sexual.
1: Marussa Boldrin, do Republicanos de Goiás, propõe criar diretrizes nacionais para transformar as salas lilás em uma política de atendimento humanizado a mulheres e meninas vítimas de violência. A implantação seria gradual, respeitando a autonomia de estados e municípios.
0: A proposta, relatada por Marussa Boldrin na Comissão de Saúde, garante acolhimento, escuta especializada e integração com a rede de proteção. Também prevê treinamento contínuo das equipes e protocolos nacionais para orientar o atendimento às vítimas.
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3: Previdência.
1: Vander Lubé, do PT de Mato Grosso do Sul, apoia o projeto que regulamenta a aposentadoria especial por penosidade no regime geral de previdência social. A proposta define o conceito de penosidade e estabelece critérios para a concessão do benefício.
0: O texto de Vander Lubé prevê a aposentadoria após 25 anos de trabalho em condições de grande desgaste físico ou mental, mediante comprovação por perícia técnica. O projeto também cria regras específicas para motoristas do transporte rodoviário comprovarem o direito ao benefício.
1: Termina agora o Jornal Câmara dos Deputados, produzido pela Rádio Câmara, com trabalhos técnicos de Everson Urani e apresentação de Luciana Vieira e José Carlos Andrade. Uma ótima noite para você.
0: A Voz do Brasil volta amanhã. Uma boa noite para você.
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Caçula 93, boa noite. Está no ar mais uma edição do programa Clube dos Românticos. Hoje, terça-feira, dia 6 de outubro de 2026. Eu sou Valdir Moreira, muito prazer. Estamos juntos na viagem rumo ao planeta coração, o mundo das emoções. Até a zero hora, eu e você juntos aqui na melhor 96.9 Caçula FM, onde a gente faz muito mais gostoso. Já estamos ao vivo lá no site Caçula, aplicativo Caçula, e aqui no Clá, é claro.

claro, no 96.9 Radinho de Pilha, para você viajar no tempo comigo, com o melhor da música romântica. Então vem para cá, fica à vontade, a casa é sua, sempre de bem com a vida, com muito alto astral e amor no coração, assim a gente vai navegando sempre para frente, é claro, né? 67-9149-8282, 67-9149-8282, indica a sua música preferida, manda para quem você quiser, oferece para quem você gosta, temperatura agradabilíssima, nesse momento marcando 24 graus aqui na Morada da Capivara, e a gente começa assim, simplesmente romântica. Debbie Gibson, Lost in Your Eye, perdido em seu olhar.

0: Sensacional, mais uma relíquia das antigas que você só vai ouvir aqui na Caçula. Lembrou dessa? Simple Red, The Ardent Hybrid, O Ar Que Eu Respiro. Uau! E nós ouvimos Samantha Fox, True Devotion, Roxette, Chris Bumbang, lá em cima, Rod Stewart. Caçula 9h33, daqui a pouco mais.
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6: Caçula 9:35.

0: Tudo certo por aqui, tudo às pampas. Valdir Caçula, 9h36, boa noite. Clube dos Românticos, a nossa viagem só está começando até a zero hora. O melhor da música romântica no seu rádio. Vem pra cá, a casa é sua, que a gente faz mais gostoso. Tem o nosso WhatsApp, 67 9149 8282. E vamos direto aqui para o nosso WhatsApp. Mensagem chegando por aqui. O nosso amigo Paulo Guimarães pediu aqui uma música do cantor Barry Manilow. A música chama-se Mandy. E a Tânia também já está por aqui. A menina do Iá. Menina, fala comigo. Alô, boa noite. Cadê você?
1: Oi, Valdir. Boa
0: Oi.
1: Noite.
0: Tudo bem?
1: Ótima noite. Bom trabalho.
0: Só alegria?
1: Meu amigo, eu quero ouvir a música do Roupa Nova.
0: Qual?
1: Amar.
0: Tá bom.
1: Feliz pra você e pra todos da caçula. Tiver em sintonia pra mim curtir.
0: Tá bom. Com esse ânimo todo aí. Vamos prosseguindo, Valdir, tem mais mensagem. Olha só quem tá aqui, rapaz, o sumido, o rei da 158, o destruidor de asfalto. Alô, boa noite.
2: Boa noite, meu amigo.
0: Ó, tá animado, aqui, Edu Barbosa.
2: Um velho tempo e dizer que nós tá aqui na lida, batendo lavanda.
0: Voltou aí.
2: E parabenizar você pelo programa que hoje tá maravilhoso.
0: Muito obrigado, viu?
2: E como sempre. E tamo junto aí, velho. Uhum. Tamo junto aí. Nós pode não estar meio interagindo aí, mas nós tá escutando aqui. Nós
0: certo,
2: escuta
0: obrigado.
2: Por aqui, escuta na Bahia, escuta em qualquer lugar do Brasil.
0: O cara tá pô, longe,
2: hein? E nós tá aqui no Puxa da Celulose. Tá mandar certo. Um abraço pro pessoal aí do Puxa do Palito Doce, pessoal do Suco do Pica-Pau, Barriga de Aço.
0: Só celebridade,
2: pessoal,
0: né?
2: Do Chapéu Virado. Essa galera toda que roda aí.
0: Certo.
2: 24 horas, que não dorme, que não...
0: E pessoal do ônibus.
2: Uns que toma revista, outros que faz bagunça de... Que toma cerveja, e é daquele jeito. Pô,
0: positivo,
2: fica na paz aí.
0: Muito manda obrigado.
2: Uma daquela bem boa pra nós aí.
0: Mandar um Phil Collins.
2: Pra relembrar os tempos, Valdir.
0: Ah, qual?
2: Beleza? Tá, feliz pra todo mundo aí. Escolhe uma aí e manda pra nós aí.
0: Deixa comigo.
2: O Samuel tá ouvindo você lá na 158 aí.
0: Tá positivo? Certo.
2: Manda
0: obrigado,
2: um
0: Samuel.
2: Samuel.
0: Boa
2: aí,
0: noite.
2: Tá antenado aí. Pôs, tá abraço certo. Aí, Valdir. Fica na paz.
0: Esse é o cara, viu? Edu Barbosa, eu falei errado, não é destruidor, não, é estraçalhador da 158. Esse é o cara. Obrigado, Edu, tudo de bom pra você. Tá com saudade de você, rapaz, só mais não. Apareça mais vezes aqui no nosso programa. Vou mandar pra você uma música do Phil Collins, tá certo? E na sequência, vou mandar duas músicas pra você que você merece.

0: Sensacional, maravilha. Mais uma relíquia lá dos anos 80, Kátia, lembrança. E antes, Sandra de Sá, Solidão. E lá em cima, Zé Ramalho, Entre a Serpente e a Estrela. E Phil Collins, I Wish It Would Rain Down. Só pra matar a saudade. Caçula, 10 horas e 2 minutos. Vamos seguindo com o Clube dos Românticos. Pode mandar mensagem, dá tempo ainda. 67-9149-8282. E o sucesso não para.
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0: Maravilha, sensacional. Mais uma relíquia das antigas, direto das profundezas do baú para o seu rádio. Doida Sim. Se Você Não Existisse, essa é de 1975, eu tava lá ainda não. Quem contou pra mim foi o Edu Barbosa, o estraçalhador da BR-158. É nóis, irmão, tamo junto. Caçula 10h30, boa noite. Clube dos Românticos, terça-feira, hoje é 6 de outubro de 2023. Eu sou Valdir Moreira, muito prazer, o comandante. Então, bora curtir música boa, aqui o sucesso não para.
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Simplesmente magnífica, mais uma relíquia lá das antigas para matar a saudade aqui no Clube dos Românticos. Albert West, Jimmy Camerady, só para viajar no tempo. Hoje eu tô assim romântico. Cazula, 10h45. A nossa viagem não para, até a meia-noite, até a zero hora, junto com esse povo lindo e maravilhoso, nessa noite linda e abençoada de terça-feira. Pode mandar mensagem, 67 9149 8282. E hoje eu tô assim romântico, viu? Essa parceria quase perfeita de Andy Gibb e Olivia Newton-John, Rest Your Love On Me, Descanse o Seu Amor em Mim, simples assim.

Maravilha, sensacional. Quanta saudade das antigas. Dose dupla com Phil Collins, Everyday, e antes, Do You Remember? Essas duas músicas foram especialmente para nossa amiga anônima, que é fã do Phil Collins. Lindona, beijos para você. Obrigado pela sua companhia, tá bom? Caçula 11:05, boa noite. Segue o Clube dos Românticos, também na audiência. Valdir, cheguei agora, viu? Assinado Lúcia, lá do bairro Santos Dumont. Muito obrigado, Lúcia. O importante é que você veio, viu, Lúcia? Não importa a hora que você chegou, tá bom, lindona? Daqui a pouco vou mandar pra você uma da música da Dana Winner. Enquanto vamos curtindo por aqui a banda Stripe, I Believe in You. Eu acredito em você.

Essa é mais uma que machuca o coração do vivente. Terrence e Silva Massari aqui no Clube dos Românticos. Our Love, Nosso Amor. Caçula 11:32 é o Clube dos Românticos, a nossa viagem pelo mundo musical. Aqui a gente faz mais gostoso, 96.9 Caçula FM. Sintoniza aí e a música não para.

Essa das antigas é a banda The Walkers, I Doubt Her. Só pra viajar no tempo. Caçula 11h54, caros amigos, é o final de mais um Clube dos Românticos, é o final de mais uma viagem pelo mundo musical. Eu fico por aqui, mas eu volto amanhã já na quarta-feira. Obrigado a você pela audiência, pela sua companhia. Dois abraços, boa noite para você, bom descanso, tudo de bom para você que vai trabalhar, bom trabalho, boa madrugada para você. Eu te encontro amanhã, tchau, tchau. Para fechar a noite, tem Tim Maia, telefone.

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1: Essa moda é apaixonada demais. Eu não queria viver uma história dessa não, viu?

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1: Trevé, vocês sabem que tem gente que tem o poder de mentir, né? 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Como é que faz?

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Prefeitura de Três Lagoas, por meio da Secretaria Municipal de Saúde, prepara uma programação especial durante o mês de outubro, em alusão ao Outubro Rosa, campanha de conscientização sobre a prevenção e o diagnóstico precoce do câncer de mama e do colo do útero. A principal ação acontece neste sábado, dia 17, quando 16 unidades de saúde da família e a Clínica da Mulher estarão abertas para atender o público feminino. Nas USFs, o atendimento será das 7 às 11 da manhã, com coleta de preventivo, testes rápidos para IST, avaliação das mamas, orientação e solicitação de mamografia, conforme indicação. Também haverá palestras, rodas de conversa e café da manhã. Já na Clínica da Mulher, a programação será das 7 ao meio-dia, com atendimento especializado, incluindo a inserção de DIU, ultrassonografia transvaginal, consultas de planejamento familiar, entre outros. A programação também terá uma ação no Distrito de Arapuá em 24 de outubro. A orientação é para que as mulheres aproveitem a programação e mantenham os cuidados preventivos com a saúde em dia. 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
2: 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Diz que um pai trata 10 filhos e 10 filhos não tratam um pai. 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O rapaz era casado e a mulher deu de implicar: você manda o velho embora se não quiser que eu vá. E o rapaz, coração duro, com o velhinho foi.

0: Três Lagoas tem 295 pessoas privadas de liberdade inscritas no Enseja PPL 2026, exame que oferece a oportunidade de certificação do ensino fundamental ao ensino médio. As provas serão realizadas nesta terça e quarta-feira, dias 6 e 7 de outubro, em 42 unidades prisionais administradas pela GPEM no estado. Em todo o Mato Grosso do Sul, são mais de 4.300 custodiados inscritos, número que é 13,6% maior do que o registrado no ano passado. Em Três Lagoas, a Penitenciária de Segurança Média concentra 156 participantes, enquanto o Patronato Penitenciário reúne outros 87. No total estadual, mais de 2.400 pessoas buscam a certificação do fundamental e mais de 1.800 estão inscritas para o ensino médio. A participação no exame vem crescendo no estado. Desde 2019, o número mais do que dobrou de inscritos. Para a GPEM, a educação representa uma oportunidade de ampliar as possibilidades de formação e contribuir para a construção de novos projetos de vida. Em Três Lagoas, os 295 participantes realizam as provas em busca de uma nova oportunidade por meio da educação. 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
1: Olá, Três Lagoas, muito bom dia. Agora são 6 horas e 31 minutos, 6h31. Hoje é dia 7 de outubro do ano de 2026. Já estamos quase chegando, inclusive, no feriado, dia 12, segunda-feira. Eu sou Rafael Oliveira e este é o Jornal da Caçula, aqui na 96.9 FM. Você confere agora o que é destaque, o que é notícia na edição de hoje. Três Lagoas reúne mais de 200 presos inscritos no Enseja PPL aqui em Mato Grosso do Sul. Governo do Estado transfere folga, falamos aí agora dos feriados, né? Do Dia do Servidor e cria feriadão de 4 dias no fim de outubro. Ampliado prazo para parcelamento de débitos municipais e mantém desconto de 70% de juros e multa no município. E Outubro Rosa terá mobilização da saúde com ação de prevenção e diagnóstico precoce aqui em Três Lagoas. E daqui a pouco nós vamos ter entrevista, nós iremos receber aqui em nosso estúdio o pessoal da Educarte aqui em Três Lagoas, onde tem oficina de contação de histórias. Estamos aí próximo do Dia das Crianças, tem muita gente que gosta e quer saber mais informações. Essas e outras notícias você acompanha a partir de agora, aqui no seu Jornal da Caçula.

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1: E olha, ela veio, o sol está aí, né, acabando de sair nesta manhã de quarta-feira, até que enfim, depois aí de dias e dias de chuva, temos um solzinho aqui em Três Lagoas. Eu tava até conversando com o seu Roberto, que é o nosso copeiro ali fora, quando eu cheguei aqui na rádio, e até falando pra ele, dá pra estender um pouquinho de roupa, né, as roupas que molharam com o pessoal que tomou chuva, agora dá pra secar um pouquinho. A quarta-feira promete tempo instável, viu gente, o calor deve voltar a dar as caras em Três Lagoas, e é o que deve acontecer aí nos próximos dias. As condições devem ficar mais firmes aqui em Mato Grosso do Sul ao longo do dia de hoje, principalmente em tendência de sol intercalados com aumento da nebulosidade, e áreas de instabilidade devem se desenvolver, onde em alguns pontos aqui de Mato Grosso do Sul ainda há possibilidade de chuva, tá? É importante a gente frisar essa informação. Alguns pontos aqui do estado ainda vão ter chuva nessa quarta-feira, mas em Três Lagoas a tendência é de continuar o tempo seco ao longo do dia de hoje. E lembrando aí que a previsão ela representa, né, uma mudança em relação ao cenário anterior observado nos últimos dias, quando estivemos aí com registros de chuva, inclusive em diversos pontos. Chuva forte que caiu aqui em Mato Grosso do Sul, em Três Lagoas também principalmente, né, quando nós tivemos aí um final de semana com bastante chuva, e a previsão continua agora, claro, essa instabilidade. O sol deve aparecer e principalmente aí com um tempo mais quente. Mas uma má notícia, para quem tá achando que o tempo ia manter aí no solzinho, o tempo deve voltar a ficar instável entre quinta e sexta-feira. Entre quinta e sexta-feira poderemos ter mudança novamente no clima aqui em Três Lagoas. É bem tendência do inverno, né? Do final do inverno, início da primavera, onde temos aí chuva, vem de novo sol, aí muda de uma hora para outra, é a tendência dessa estação. A primavera, inclusive, é um período com bastante chuva aqui em Três Lagoas. Nos últimos meses também não tivemos tantos períodos assim, de instabilidades, né, aqui na nossa região, mas é uma tendência, né? Chuva, sol, vai e para. E também a influência do El Niño, o fenômeno climático que está aqui sobre o nosso país, e Três Lagoas está sendo influenciado por ele. O clima de Três Lagoas está sendo influenciado por ele. Então, mais importante aí a gente acompanhar as previsões meteorológicas para saber o que vai acontecer. As mínimas e as máximas para hoje: mínima de 21, a máxima chega aos 31 graus em Três Lagoas, aumentando gradativamente as temperaturas. Neste momento, os termômetros chegam aos 20 graus aqui em Três Lagoas. 20 graus, então daqui a pouquinho aí nós vamos ter um pouquinho mais de calor, vamos ter um pouco mais de tempo quente aqui em Três Lagoas. O clima deve aí começar a aquecer e, é claro, nós vamos saber como é que será aí esta quarta-feira aqui em Três Lagoas. E também o feriado, né? Tem muita gente que quer saber como é que vai ser o feriado, segunda-feira, feriado prolongado. Então muita gente aí vai querer saber como vai ser também. Na quinta e na sexta nós vamos trazer para você que está nos acompanhando como será a meteorologia aqui em Três Lagoas para quem vai pegar a estrada nesse feriadão. 6 horas e 38 minutos em Três Lagoas, 6h38, nós vamos trazendo, claro, como sempre, antes de iniciarmos a nossa edição de hoje, o que é comemorado nesta quarta-feira, dia 7 de outubro do ano de 2026. Lembrando, parabenizando aí a quem faz aniversário no dia de hoje, muitas felicidades, saúde aí, paz para cada um, data especial aqui no dia de hoje, dia 7 de outubro do ano de 2026. Hoje é dia do compositor, olha aí, um abraço a todos os compositores de Três Lagoas, tem muita gente aí que compõe música boa, música bonita, tem muitos compositores que são desconhecidos aí do cenário, né, principalmente aí do cenário brasileiro, e às vezes produzem joias, né, joias da música. Então parabéns aí a essa galera, principalmente aí os compositores, felicidade, saúde, paz aí para cada um nessa data de hoje. E daqui a pouquinho, como nós citamos aqui no nosso Jornal da Caçula, nós vamos receber o pessoal da Educarte aqui de Três Lagoas, que é o pessoal aí, né, o grupo teatral aqui da nossa cidade, produtores culturais aqui da nossa região. E nós vamos falar aí sobre o Em Cada Conto. Em Cada Conto é um projeto que está acontecendo desde ontem, aliás, desde anteontem aqui em Três Lagoas, apoio aí da Prefeitura Municipal, a Secretaria Municipal de Cultura, através aí da Lei de Incentivo à Cultura, e o pessoal vai estar conosco aqui nos estúdios para falar a respeito sobre essa ação, e principalmente porque nós estamos próximos do Dia das Crianças, né? Incentivar a leitura, incentivar aí a criação.

criatividade do público infantil é fundamental. Então, obviamente, aí você que tem seu filho, gosta de história. Hoje tem criança que gosta ainda de história, né? Então é importante aí a gente trazer o pessoal para falar já já aqui na nossa edição de hoje do Jornal da Caçula. E é claro, se você tem dúvida, se você tem pergunta, se você quer participar também durante a entrevista, daqui a pouquinho, por volta das 7h30, nós teremos aí com a entrevista do dia. Você pode participar através das nossas redes sociais, lá no nosso Facebook, lá no nosso Instagram. Aliás, eu esqueci de falar as nossas redes para você. O Facebook é facebook.com/radiocaculatl, app Caçula FM. Tem também o nosso WhatsApp, que é 679-9149-8282, 991-49-8282. E, é claro, toda a informação, toda a notícia de Três Lagoas, lá em radiocaçula.com.br. Você fica sabendo de tudo que acontece em Três Lagoas e nossa região. Nós iniciamos a nossa edição de hoje trazendo informações sobre educação. Porque olha só, saiu um dado agora em Três Lagoas da participação dos estudantes que estão aí em cumprimento, né, de medidas educativas e também em cumprimento aí de restrições de liberdade. E o Enem PPL, que é o para pessoas privadas de liberdade aqui em Três Lagoas, tem mais de 200 inscritos que estão participando, né? A oportunidade, assim como tem o Enseja aqui em Mato Grosso do Sul, aqui em Três Lagoas, que é para o pessoal que precisa, às vezes, aí, ter, né, o seu diploma profissional, assim, um diploma também de um curso superior aqui, aqueles que não conseguiram concluir a tempo também o seu estudo, né, o ensino médio, o ensino fundamental, aqui também tem essa oportunidade para quem não conseguiu e está cumprindo aí pena, né, está detido, está preso aqui em Três Lagoas e em todo o Mato Grosso do Sul. E olha que informação importante para você que está nos acompanhando, principalmente aí tem alguém, né, que está cumprindo pena, está preso, é importante. A ressocialização é fundamental e é importante através ainda da educação, onde Três Lagoas aí tem 295 participantes que estão nas unidades relacionadas ao sistema prisional local. E as provas estão sendo aplicadas desde ontem aqui em Mato Grosso do Sul, nas 42 unidades prisionais administradas pela AGPEN, Agência Estadual de Administração do Sistema Penitenciário. E em todo o Mato Grosso do Sul, são cerca de 4.307 custodiados que estão inscritos neste ano, um número que representa um crescimento de 13,6% em relação ao ano passado, quando foram registrados 3.792 participantes. Em Três Lagoas, é importante a gente agora trazer o âmbito local, o âmbito aqui da nossa cidade, o maior contingente está relacionado aí dos inscritos na Penitenciária de Segurança Média, 156 inscritos. O Patronato Penitenciário do município reúne 887 participantes do Enseja e do Enem PPL. Os números colocam Três Lagoas entre os principais polos de participação no exame dentro do sistema penitenciário estadual. E mais de 4,3 mil participantes, como nós citamos, estão sendo realizando aí, né, o Enem PPL em todo o estado. E desses 4 mil inscritos, mais de 4 mil, cerca de 2.461 buscam a certificação do ensino fundamental, enquanto 1.846 estão inscritos para o ensino médio. O crescimento da participação vem sendo registrado principalmente nos últimos anos, onde aí, no ano seguinte, né, o número chegou a 3.792, com os 4.307 participantes deste ano. Mato Grosso do Sul registrou mais de 1.052 inscritos a mais nos últimos dois anos, viu, gente? Uma notícia importante, principalmente porque fala daqueles que precisam se ressocializar. A ressocialização é importante e através da educação é fundamental ainda mais. E na comparação com 2023, quando 2.910 pessoas participaram, o crescimento chegou aí a 48%. Olha, um dado importante, 48% estão aí realizando o Enem PPL, o Enseja PPL, aqui em Mato Grosso do Sul. E o mais importante, principalmente aí, porque a seleção, né, tem aí a prova que está sendo realizada em todo o Mato Grosso do Sul. Na capital aí são mais de 1.500 inscritos que estão sendo realizando aí essa prova. Dourados tem 475 inscritos, né, são cerca aí de 298 participantes somente na penitenciária de lá, de Dourados. E Paranaíba, né, tem Paranaíba também com 262 inscritos. E o Enseja PPL, ele oferece a essas pessoas liberdade de ter a possibilidade de certificar aí conhecimentos referentes ao ensino fundamental ou ensino médio, permitindo a conclusão de uma etapa importante da formação escolar.
E segundo a diretora de assistência penitenciária da GPEN, Maria de Lourdes Delgado Alves, o trabalho realizado

pelas equipes para incentivar a participação e a organização e aplicação do exame é fundamental. Já a chefe da Divisão de Assistência Educacional da agência, Mônica Dantas, ressalta que a educação representa novas possibilidades para as pessoas privadas de liberdade, especialmente na construção de projetos de vida após o cumprimento da pena. E o mais importante, porque ressocializa. E assim, muita gente aí que precisa, né, voltar à sociedade e vai voltar à sociedade, pode... através aí da educação, uma bela iniciativa da GPEM. E o pessoal, os 295 que estão fazendo aqui em Três Lagoas, o pessoal aqui da nossa cidade que está realizando aí o Enseja PPL, pessoal, ó, nós sabemos que nossa audiência também nos estabelecimentos prisionais aí também é muito bacana, muito importante. Pessoal, vamos pegar firme aí e vamos aí se apegar na educação. A educação é fundamental e principalmente salva, viu? Então é importantíssimo você que está nos acompanhando, está fazendo aí o Enseja PPL, não só o Enseja PPL, né, mas o Enseja normal, se aplique, estude bastante, porque vale a pena e, acima de tudo, você vai estar aí apostando no seu futuro. Todo mundo tem uma chance, todo mundo merece uma oportunidade. Então é importante mesmo que cada um aí se apegue e, acima de tudo, faça aí a sua oportunidade valer. 6 horas e 46 minutos em Três Lagoas, 6h46. Nós estamos, inclusive, próximos também de um outro feriado, o Dia de Finados, aqui em nosso município, aqui em Três Lagoas. E a Prefeitura Municipal começa também aí a organizar as ações, principalmente para aqueles que vão aí homenagear os seus entes queridos nesta data especial, o Dia de Finados, dia 2 de novembro. E tem muita gente que visita, né, o Campo Santo aqui de Três Lagoas. E diante disso, a Prefeitura Municipal, através aí da Secretaria Municipal de Infraestrutura, já se prepara para receber os milhares de visitantes que estão sendo esperados no Campo Santo aqui da nossa cidade durante o feriado de finados. E as ações envolvem diferentes secretarias e setores da administração, incluem serviços de limpeza, pintura, sinalização, paisagismo e organização do comércio, que funcionará no entorno do local nos dias 1º e 2 de novembro. E a preparação do espaço também segue uma regulamentação municipal que determina a suspensão de obras e reformas nas sepulturas nos dias que antecedem o feriado. A regra já está prevista, inclusive, na regulamentação do cemitério municipal. A secretaria, no caso aí a CEINTRA, ela orienta a população e ficará responsável também pela pintura dos muros, guias e vias internas do cemitério, além também das limpezas das ruas internas ali dos túmulos. O Departamento Municipal de Trânsito, o DEPTRAN, realizará intervenções nas vias do entorno para reforçar a sinalização e organizar o trânsito durante os dias de maior movimento. Já o paisagismo também integra a preparação. O pessoal da SEMEA, Secretaria de Meio Ambiente e Agronegócio, organizará os canteiros de flores na rua principal do cemitério. Já a Secretaria de Turismo e Cultura, a SETURC, ficará responsável pela confecção de faixas com mensagens alusivas ao Dia de Finados que vão ser instaladas no local. Já no dia 2 de novembro, que é o Dia de Finados em si, a Defesa Civil também dará apoio às ações realizadas no cemitério, contribuindo para a organização e o atendimento aos visitantes. E a Prefeitura, gente, alerta os familiares e responsáveis aí por sepulturas e jazigos de seus entes queridos aqui em Três Lagoas e que pretendem realizar serviços de manutenção, construção e reforma antes do feriado, antes do Dia de Finados. Como foi falado, né, um dia que tem uma maior movimentação, tem uma maior aí procura, principalmente muita gente que vai lá visitar seu parente, vai visitar aí, sua pessoa querida que está enterrada ali, que está sepultada. Então é importante aí, principalmente quem está nos acompanhando, ficar atento e, é claro, aí, acompanhar as datas. Conforme o artigo 13 do Decreto Municipal 188, de 3 de setembro, os serviços de construção, manutenção e reforma de sepulturas e lápides devem ser suspensos nos 10 dias anteriores à data. A medida permite que as equipes concentrem os trabalhos de limpeza, organização e preparação do espaço para receber os visitantes e evitar a realização de obras durante o período de maior circulação. E o pessoal que vai vender também durante ali o período de finados, tem que ficar atento, principalmente aí porque serão 20 espaços que serão disponibilizados para comerciantes que vão ser preenchidos por ordem de chegada. As inscrições vão começar aí a serem abertas nos dias 19 até o dia 23 de outubro, presencialmente lá na Diretoria de Fiscalização, que fica na Washington José da Costa, 1449, no Parque São Carlos. O atendimento acontece durante o período da manhã e da tarde também. No dia, vai ser permitida a comercialização de velas, arranjos, bebidas não alcoólicas e alimentos
autorizados pela legislação. Lembrando que a venda de produtos

sem a devida autorização ou licença não é permitida. Então é muito importante, principalmente quem vai vender, mas também quem vai visitar seu parente, aí quem tem seu parente sepultado, quer aí fazer uma visita e principalmente aí ajudar, né, aí nessa data tão importante. Um momento de lembrança, né, um momento aí de principalmente matar a saudade, entre aspas, né, que a gente fala das pessoas que já se foram. Então é importante aí, quem tem os túmulos, né, também é responsável por túmulos aqui em Três Lagoas, fique atento também às datas para que possa ir, principalmente, é óbvio, né, não aí estar por fora das ações que vão ser realizadas. Lembrando que vai ter também tudo mais aqui em Três Lagoas, e nós vamos informando você aí até os próximos dias. 6 horas e 50 minutos, faltando 10 minutos sobre as 7 da manhã aqui em Três Lagoas. Uma informação do estado para você que está nos acompanhando. Olha só, gente, Mato Grosso do Sul tem 27 empregadores na chamada lista suja do trabalho escravo, cadastro oficial que reúne pessoas físicas e jurídicas responsabilizadas administrativamente por submeter trabalhadores a condições análogas de escravidão. Somando os registros ligados ao estado, envolvem 199 trabalhadores, conforme o levantamento feito aí nesta terça-feira. A relação é o cadastro de empregados que tenham submetido trabalhadores a condições análogas à escravidão, atualizada periodicamente pelo Ministério do Trabalho e Emprego. Os casos de Mato Grosso do Sul estão espalhados em diferentes regiões e têm forte concentração no meio rural. Fazendas aparecem em 25 dos 27 registros, enquanto os outros dois estão relacionados a uma empreiteira e um estabelecimento localizado em Viema. Entre todos os registros sumatogrossenses, o maior número de trabalhadores aparece no caso de Valdinei Aparecido Roque, relacionado à fazenda Pedra Negra, na zona rural de Aparecida do Taboado, aqui no leste do estado. A fiscalização, realizada em 2024, reuniu 20 trabalhadores. A decisão administrativa da procedência ocorreu em novembro daquele ano e a inclusão do cadastro foi registrada em abril de 2025. Na sequência, está Aparecido Cristófoli, ligado à Fazenda São Cristóvão 1, em Nova Andradina. A ação fiscal de 2024 envolveu 19 trabalhadores e o nome foi incluído no cadastro em outubro do ano passado. Também aparecem entre os maiores números Altemar Estevão, relacionado à Fazenda Represa, em Ribas do Rio Pardo, com 12 trabalhadores, além de outras pessoas também de fazendas dos municípios de Deodápolis e em Caracol. Corumbá, no sul do estado, concentra o maior número de estabelecimentos aí que aparece nessa lista. 27 casos aqui em Mato Grosso do Sul. E olha, é um dado importante, né? Aqui na região temos em Taboado, né, essa empresa aqui, essa fazenda. E quem aí é flagrado, né, com um crime de trabalho escravo aqui no nosso país, vai para uma chamada lista suja. É um cadastro que o governo mantém aí com empregadores responsabilizados na esfera administrativa por submeter aí os seus funcionários a condições análogas à escravidão. E a publicação segue as regras de uma portaria do Ministério do Trabalho de 18 e de 13 de setembro de 2024. O trabalho análogo à escravidão é considerado quando aí a submissão de trabalhos forçados ou jornada exaustiva, condições degradantes de trabalho, a restrição de liberdade de locomoção em razão da dívida contraída com o empregador ou preposto. O artigo 149 do Código Penal também alcança situações como impedir o trabalhador de deixar o local por meio de vigilância ostensiva, retenção de documentos ou outros mecanismos previstos na lei. O crime é punido com reclusão de 2 a 8 anos e multa, além da pena correspondente à violência eventualmente praticada, podendo haver inclusive aumento de pena nas hipóteses previstas na legislação. E um detalhe que em 2026 ainda a gente fala sobre trabalho escravo em Mato Grosso do Sul. Que situação, hein? Que coisa. Em Mato Grosso do Sul. E na época tinha aqui, né, na próxima de Três Lagoas, inclusive, casos. Mas, infelizmente, ainda se fala, né, em relação aí a trabalho escravo em Mato Grosso do Sul. Que coisa. Olha só, os nossos amigos servidores aí de Mato Grosso do Sul vão ter mais alguns dias de boa para poder aproveitar e descansar, né? O governo do estado de Mato Grosso do Sul transferiu aí o ponto facultativo referente ao Dia do Servidor Público, tradicionalmente aí celebrado em 28 de outubro, para o dia 30, sexta-feira, 30 de outubro. A mudança foi oficializada pelo Decreto E-69, de 5 de outubro de 2026, assinado pelo governador Eduardo Riedel e publicado ontem, terça-feira, no Diário Oficial. Com a alteração, haverá expediente normal na quarta-feira, dia 28. Já na sexta-feira, começa o período prolongado de folga, que se estende pelo fim de semana e pelo feriado nacional de finados. Na prática,

prática, os servidores terão 4 dias consecutivos sem expediente. 30 de outubro, sexta-feira, ponto facultativo. 31 de outubro, sábado. 1º de novembro, domingo. E 2 de novembro, segunda-feira, feriado nacional de finados. O retorno das atividades está previsto para terça-feira, dia 3. A medida vale para os órgãos e entidades da administração direta, autárquica e fundacional do Poder Executivo Estadual. O decreto, no entanto, estabelece que a medida não se aplica aos serviços considerados essenciais, que não podem ser paralisados ou interrompidos. Nestes casos, o funcionamento deverá ser mantido conforme a necessidade de cada setor. Segundo o governo do Estado, a transferência do ponto facultativo não deverá causar prejuízos às atividades da administração pública estadual. Inclusive lá em Campo Grande também vai ter feriado, né? O feriado vai ser mais extenso aí também na capital e aqui em Três Lagoas principalmente. Tem muita gente aí que vai aproveitar esse feriadão para descansar, né? Então nós temos aí agora um feriado dia 12, que é segunda-feira, bem na segunda, né? Nessa ressaca de eleições aí, um feriado numa segunda. E também...

0: Três Lagoas, processo seletivo que está acontecendo em nosso município por parte da Suzano. Daqui a pouco nós vamos trazer para você essa informação. Nós vamos ter também daqui a pouco aqui na nossa edição de hoje do Jornal da Caçula algumas informações, principalmente em relação a Três Lagoas. Você que está nos acompanhando nas nossas redes sociais vai poder acompanhar, inclusive aí nós vamos trazer uma entrevista, né, sobre o Outubro Rosa aqui na nossa edição de hoje, já aqui no Jornal da Caçula. E é claro, todo o conteúdo aí, tudo que acontece na cidade e na região, você pode acompanhar também através da nossa edição de hoje. Aqui no nosso Facebook, pessoal, acompanhando a nossa programação, Luzia Rodrigues no Jardim Primavera, o Francisco de Assis aqui acompanhando a gente também, excelente quarta-feira, Roberto Bernardo, bom dia, Leonardo Barbosa, bom dia, o Assis também aqui hoje sem chuva, né? Sol brilhando no firmamento, tem que ser assim, né, meu amigo? Pelo menos para os próximos dias aí, para esquentar um pouco, né? Lá no Rancho L também, um alô pro Adilson, nossa amiga Adilson, a Clarice Simões, Margarete Lopes, também chegando aqui, já tá na audiência, Margarete, hein? Também conosco aqui a Ana Leres, muito obrigado aí a todos pela audiência, a você que sintoniza a nossa rede social. Faltando aí 2 minutos para 7 em Três Lagoas, 2 para 7, nós vamos para nossa pausa, né, Rose? Vamos para o nosso intervalo comercial e na volta tem mais notícias para você no Jornal da Caçula. Um minutinho, nós já voltamos.
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0: Já estamos de volta, agora são 7 horas em ponto em Três Lagoas, 7 em ponto. Estamos de volta com o Jornal da Caçula. Neste momento, os termômetros apontam aqui em nossa cidade, marcando aí, né, o termômetro 23 graus. E um detalhe, mesmo com esse sol que nós estamos agora aqui em Três Lagoas, ainda estamos aí com alerta amarelo de tempestade, tá, gente? Então é importante a informação, principalmente porque nos próximos dias ainda teremos chuva, tá? Então é importante aí. Hoje, amanhã, vai abrir um solzinho aqui em Três Lagoas para dar uma esquentada, mas a previsão ainda se mantém

0: tempo instável para Três Lagoas. Hoje e amanhã não teremos muito tempo instável, mas na sexta-feira nós vamos ter aí previsão de pancadas de chuva aqui para a nossa região. E lembrando que você pode participar conosco através das nossas redes sociais, manda sua mensagem, manda seu bom dia, o pessoal do WhatsApp, o pessoal do Facebook aqui, olha, nós temos aí o Anônimo já sintonizado, também mandando bom dia, Ana Leles aqui com a gente, a Rosângela Gomes está aqui mandando seu bom dia, minha amiga Rosângela, grande Marilza lá no Nova Três Lagoas, também está nos acompanhando, obrigado aí pela audiência, Margarete Lopes já mandou aqui que está ouvindo a nossa programação. Obrigado, viu, minha amiga? Margarete Lopes sempre conosco. Essa aqui sempre tá conosco também mesmo, todos os dias. Aqui com a gente também aí, acompanhando para bom dia para todos da Caçula FM, a galera ligado aqui no telefone, nossa amiga Cis, também obrigado aí pela sintonia, viu? A todos que estão nos acompanhando, muito obrigado pela audiência, tá? Você que tá com a gente aí, um bom dia e obrigado pela participação. Bem, nós vamos chamando agora aí, trazendo informações, do Outubro Rosa. Nós estamos agora no mês de conscientização contra o câncer de mama. E o câncer de mama, infelizmente, em muitas mulheres é fatal. Porque às vezes a mulher não tem um determinado cuidado, a mulher descobriu depois que o câncer já estava avançado. E o autoexame e a descoberta precoce do exame do câncer de mama ajuda em muitos dos casos a vítima e a pessoa ia se recuperar. E nós vamos trazendo aí uma entrevista, né? Augusta Rufino conversou a respeito desse tema, até mesmo para falar e dar mais detalhes sobre a questão do Outubro Rosa, com a Selma Bento, da Rede Feminina de Combate ao Câncer. A Selma esteve aqui nos estúdios da Caçula FM ontem, no programa da Toninha Campos, e deu detalhes sobre o que será realizado pela rede, que atende muita gente aqui em Três Lagoas, nossa amiga Sônia Igonisco aí também, que comanda a Rede Feminina. E claro, em todas as ações que serão realizadas para informar a população, principalmente conscientizar a mulherada aqui de Três Lagoas a se cuidar. Então, nós vamos trazer a Augusta Rufino com mais informações.
1: Estamos no mês de outubro, mês de conscientização à prevenção ao câncer de mama. E aqui na Caçula FM, a gente traz esse assunto super importante, principalmente para a saúde da mulher. E eu vou conversar agora com a empresária e voluntária da Rede Feminina de Combate ao Câncer, a Selma Bento, que vai falar da iniciativa da rede nesse mês para poder falar sobre câncer de mama, para poder divulgar nas empresas, nas instituições, para poder divulgar a importância, o quanto é importante, na verdade, o quanto é importante as mulheres fazerem check-up e se cuidarem. Bem-vinda, viu?
2: Obrigada, Guta. Obrigada, dona Toninha, pelo espaço que vocês sempre nos cedem. Então, sempre parceiras da rede, né? Nessa luta aí contra o câncer. E, em especial, esse mês, o câncer de mama.
1: Lá na rede, vocês convivem diariamente com mulheres que são portadoras de vários cânceres, mas tem o câncer de mama, que a gente fala muito agora nesse mês. Você, como mulher, o que é importante alertar para as mulheres que estão acompanhando a nossa programação agora? Como que elas devem fazer para se cuidar e como que elas devem ficar alertas?
2: Olha, o autoexame, o autocuidado, gente, é muito importante. Façam isso, o check-up anual, procure um médico, um posto de saúde. Você detectou qualquer anormalidade na mama? Faça o autoexame, gente, ali no chuveiro, ali na mama, nas axilas, detectou no mamilo. Procura ajuda, procura a saúde pública, procura a rede, que a rede vai estar aberta lá para assistência, para ajudar, para encaminhar, para direcionar o que fazer.
1: É nesse momento que a gente percebe alguma coisinha diferente ali no nosso corpo, que não é comum, e a gente vai buscar fazer um exame, buscar fazer um check-up e tem um diagnóstico ali, talvez precoce. Isso ajuda muito a salvar a própria vida, né?
2: O diagnóstico precoce salva. É muito importante. Gente, o índice de cura do câncer detectado bem no começo é altíssimo. Por isso, se cuidem. Faça o autoexame. Sentiu alguma coisa diferente? Corram, procura ajuda.
1: Selma, aqui em Três Lagoas, as mulheres, quando recebem diagnóstico de um câncer de mama, elas se desesperam, apavoram, a família também fica toda desestruturada. A rede feminina, ela pode ajudar nesse momento de forma gratuita, né?
2: A rede ajuda com assistência social, psicológica, muitas vezes com um remédio de urgência necessário, com alimentação. É uma estrutura emocional para a família, tanto para o paciente quanto para um membro da família que se abalou muito pela notícia, né, pela chegada ali da notícia do portador de câncer. Procurem a rede. A rede está de portas abertas para receber, para orientar. Muitas vezes, algumas

0: procuram nem é para ajuda, mas para orientação. Orientação, porque ficam tão perdidos na situação que não sabem o que fazer. Aí a rede encaminha, ajuda, orienta. É isso.
1: A rede feminina fica onde? E quem que pode buscar a rede feminina? Não apenas para um apoio, mas também para poder ajudar vocês.
0: A rede feminina fica situada na Rua Zuleide Pérez Tabox, número 150, no centro de Três Lagoas, em frente à Agropecuária Três Lagoense. Gente, a gente está de portas abertas ali para assistência, para ajuda, mas também para receber voluntários. A rede, ela se mantém de pé pelos voluntários. Temos, quanto mais, melhor. Quanto mais voluntários chegar, quanto mais ajuda chegar, mais firme a rede estará.
1: E vocês têm um bazar lá também, que inclusive reinaugurou recentemente.
0: Temos um bazar, gente, com um monte de mimos lá, para uso doméstico, uso pessoal. Temos o brechó, que nos ajuda muito. Vocês podem nos ajudar com doação para o brechó. A gente recebe muita doação da população, mas pedimos, quanto mais ajudas vocês estão nos dando.
1: Selmy, para finalizar, um recado, principalmente para o público feminino que está acompanhando a nossa programação, neste mês de outubro, mês de conscientização do câncer de mama.
0: Se cuidar, se prevenir, a prevenção do câncer, o câncer detectado no começo, a medicina está muito avançada, é grande chance de cura. Então, se cuidar, fazer o autocuidado, o autoexame, sentiu qualquer coisa diferente? Procura ajuda. A rede está de portas abertas para receber vocês nessa orientação.
1: A Rádio Caçula também apoia essa iniciativa da Rede Feminina de Combate ao Câncer de divulgar ainda mais sobre a prevenção e orientação de como que as mulheres podem se cuidar, principalmente nesse outubro rosa, mês de conscientização do câncer de mama. Augusta Rufino, Caçula faz parte da sua vida.
2: E a importância, né, do diagnóstico precoce. Nós falamos sempre aí de quem está sentindo algo, às vezes a gente nem precisa estar sentindo algo, é de fazer o autoexame. Tem na internet, você pode fazer ali pegando na rede social, no YouTube, ensinando como. Porque você detecta ali já se tem algo estranho, né, um nódulo no seio, e assim você já busca o tratamento, já busca o atendimento. Porque quanto mais cedo você procurar o atendimento, melhor são as chances de cura, gente. Tem muita mulher que não entende isso. Tem muita mulher que às vezes deixa só para depois. Ah, amanhã eu vou. Depois eu vou. Não importa se é amanhã ou depois. O problema depois, né, que vai vir aí, é que você pode ter um problema ainda maior e até mesmo perder a sua vida. Então, muito importante. Você não vai deixar de ser mulher. Igual o pessoal, né? O pessoal fala do Novembro Azul, que vai ter agora, né? Você não vai deixar de ser homem por fazer o exame do toque. Você não vai deixar de ser mulher se você não fizer o exame do autoexame. Faça na sua casa, né? Na hora que você estiver saindo do banho, faz ali o autoexame, que você, com certeza, detectando uma situação estranha, já procura o médico, e assim você vai ajudar, principalmente, a se recuperar e aí ter uma saúde melhor. E aqui em Três Lagoas nós temos aí o pessoal também da Rede Feminina. A gente tem um abraço para a Sônia em Bonisco, tem um pessoal também aí da Clínica da Mulher aqui em Três Lagoas, que vai realizar inclusive ações, principalmente para chamar a população e as mulheres de Três Lagoas para se cuidarem. E é essa informação que nós vamos trazer para você agora na sequência, viu, gente? Porque olha só, e quem quer aí realizar principalmente orientações, exames e participar das ações aqui durante o Outubro Rosa, que é para prevenir aí o diagnóstico precoce de câncer de mama e do colo do útero, aqui em Três Lagoas vai ter uma programação especial, viu, gente? A principal mobilização vai ser no próximo sábado, dia 17 de outubro, sem ser esse sábado, outro sábado, quando 16 unidades da rede de saúde aqui de Três Lagoas e a Clínica da Mulher vão ter atividades simultâneas voltadas à saúde feminina. Nas USFs, os atendimentos ocorrerão das 7 da manhã às 11 horas da manhã no sábado, com oferta de coleta de preventivo Papanicolau, testes rápidos para ISTs, conforme protocolo de disponibilidade, avaliação das mamas, orientação sobre prevenção e diagnóstico precoce e a solicitação de mamografia, isso quando houver indicação. Também estão previstas palestras, rodas de conversa, orientações em saúde e um café da manhã para os participantes, viu? As unidades envolvidas serão Nova Três Lagoas, Interlagos, Santa Luzia, Santo André, Maristela, Novo Oeste, Chácara Eldorado, Santa Rita, Jupiá, Vila Alegre, Vila Aro, São Carlos, Vila Piloto, Atenas, Paranapungá e o Miguel Nunes, no Vila Nova. A Clínica da Mulher aqui em Três Lagoas também vai ter ação, inclusive ações, aliás, para o Outubro Rosa. A programação será realizada das 7 da manhã ao meio-dia.

0: dia. Após o acolhimento das pacientes, haverá das 7h30 às 8 horas o momento de conscientização sobre a importância da prevenção e do diagnóstico precoce dos cânceres de mama e do colo do útero. Essa ação será conduzida pela médica Nayara Cibele Fante Casemiro. A partir das 8h30 da manhã, começam os atendimentos especializados. Vão ser aí 10 inserções de DIU, sendo 5 realizadas pela doutora Nayara e outras 5 pela enfermeira obstetra Doane Cali Martins Leite de Melo, com participação inclusive de residentes no local. Também serão disponibilizadas 10 ultrassonografias da mama com o Dr. Aldir Pires Maia e 10 Aldir Pires Maia Júnior e 10 ultrassonografias transvaginais com a doutora Milena Vilas Boas. A programação inclui ainda 10 consultas de planejamento familiar, além de orientações às pacientes após a realização dos exames. E a programação também continua no dia 24 de outubro, no sábado, lá em Arapuá. A iniciativa busca ampliar o acesso das moradoras da região aos serviços, principalmente o cuidado com a saúde. E o objetivo, claro, sempre é aproximar, né, o serviço da população e estimular a prevenção e a identificação precoce de alterações que possam exigir acompanhamento médico. Então, as mulheres aí, é importante a gente frisar, mulherada, pessoal aqui de Três Lagoas, moças aí, ó, as meninas também, né, que não tem idade, começar a partir de 18 anos você já pode realizar o exame. Então, ó, procure atendimento médico, procure aí as informações, porque assim você vai estar colaborando, né? Você vai estar aí ajudando principalmente a sua saúde, né? Procure aí o melhor para você, sempre, né? Se não for você a cuidar aí de si mesmo, não adianta nada. Então, muito importante essa informação, procure o atendimento médico e o primeiro sinal, você está ali fazendo exame, percebeu que tem algo estranho no seu seio, ali um nódulo, alguma coisa, parecendo um carocinho, procura unidade de saúde, viu, gente? Porque, olha, diagnóstico precoce é fundamental para salvar vidas, que é muito importante, muito mesmo. Procure aí o posto de saúde, o hospital também aqui em Três Lagoas, para, obviamente, aí também cuidar da sua saúde. 7 horas e 13 minutos, 7 e 13. Uma outra informação importante, informação do nosso país, inclusive está lá no nosso portal, radiocaçula.com.br, onde as empresas de aposta que operavam de forma autorizada no Brasil têm até hoje para informar à Secretaria de Prêmios e Apostas do Ministério da Fazenda os valores a serem devolvidos aos apostadores. Você se recorda que o presidente da República ele sancionou uma lei aqui em nosso país proibindo as chamadas bets. As bets aqui no Brasil, que infelizmente davam prejuízo para muita gente, aquelas pessoas que eram viciadas, né? E essa medida, ela faz parte do processo de encerramento das operações das empresas após as novas regras para o setor. Os procedimentos foram regulamentados por uma portaria nesta sexta-feira, dia 2. O prazo para os apostadores realizarem voluntariamente o saque dos valores disponíveis nas plataformas terminou às 23 horas e 59 minutos da última segunda-feira. As operadoras deverão encaminhar a SPA, para o Sistema de Gestão de Apostas, os saldos finais mantidos nas contas dos apostadores, os valores existentes nas contas transnacionais utilizadas para movimentar os recursos das apostas. Entre as informações exigidas estão a identificação das empresas e as marcas utilizadas, as instituições financeiras responsáveis pelas contas, o CPF e a data de nascimento dos apostadores, os valores a serem devolvidos e os dados bancários necessários para a restituição. E pelo cronograma estabelecido, as instituições financeiras deverão realizar a devolução dos valores entre os dias 9 e 14 de outubro. A partir de 14 de outubro, nos casos em que houver algum obstáculo operacional que impeça os bancos de concluir a devolução, a Caixa Econômica Federal receberá os recursos e ficará responsável por providenciar aí o pagamento aos apostadores. Vai ter muita gente aí que vai ter o seu dinheiro devolvido, né? Então, começa aí essas regras aqui no nosso país em relação às bets, principalmente aí a devolução desses valores. 7 horas e 15 minutos aqui em Três Lagoas, 7 e 15. Daqui a pouquinho nós vamos trazendo aí para você mais informações de Três Lagoas. Vamos falar sobre débitos, dívidas, né? Tem muita gente aí que tem dívida. Nós vamos trazer uma informação importante já já aqui na nossa edição de hoje do Jornal da Caçula. E nós vamos trazendo também, ainda falando aí de eleição, ainda falando de política, tem mais informação. Nós vamos trazer tudo isso e muito mais aqui na nossa edição de hoje. E agradecendo a quem está com a gente aqui, estou acompanhando o pessoal mandando as mensagens nas nossas redes sociais. Muito obrigado pelo carinho e pela audiência. 7h16, 7 horas e 16 minutos. Uma pausa rápida. Nós voltamos em um minuto. Até já.
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0: com muita alegria na sua manhã. É isso mesmo, turma. Cheguei. Cadê minha turma mais alegre de todas? Cadê? Ô, turma! Que delícia ter vocês aqui juntinho comigo, porque hoje é quarta-feira, Brasil. É quarta-feira, isso mesmo.
1: Brasil!
0: É, Brasil do Brasil, chega junto, vem participar. E lembrando que você concorre presente, é isso mesmo, aqui é a 96 Caçula, bebê. Aqui é a rádio que mais presenteia você todos os dias, então participa muito, chega junto, vem tomar um cafezinho juntinho aqui com o Will. O Will vai fazer a festa, isso mesmo. Das 8 até as 9, o Will aqui no comando. E daqui a pouco tem ela, Toninha Campos, pra poder alegrar a sua manhã daquele jeito, hein? Então, ó, vamos participar muito, muito, muito, muito, tá bom? Que eu quero você aqui juntinho comigo. Mas agora, pra poder alegrar a sua manhã daquele jeito, vamos de música, né? Com aquele gás total. Mas antes de tudo, eu vou te passar o WhatsApp pra você me chamar e mandar aquele bom dia super gostoso, combinado?
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0: Isso aí, agora chega mais, Vanessa da Mata, conta sua história.

0: É isso aí, vamos começar as primeiras previsões. Meus amigos, estão preparados? Tá preparado, minha amiga? Então bora lá, você de Áries.
1: Áries.
0: Vamos lá, você ariano, começar amanhã daquele jeito, hein? O dia pede grandes energias. Isso mesmo, pra iniciar aquele gás total. Porque você hoje tá muito confiante que tudo vai dar certo. E já deu certo, tá bom, meu amigo? E vai ganhar umas decisões rapidinhas, mas você vai tomar umas decisões, tá bom? Então presta bem atenção. O número da sorte é 14. E a cor é vermelho, aquele vermelho bem vivo, tá bom?
1: Touro!
0: Vamos lá, você de touro, foco total, principalmente na parte financeira. Novas parcerias podem surgir a qualquer momento. Um excelente momento para organizar as contas e investir naquelas coisas que você estava pensando, tá? Tem coisas que você anda pensando direto, investir, mas não investe porque tem medo. Mas, olha, pensa uma, duas vezes, pode ser que dá certo, tá bom? O número da sorte é 5 e a cor é verde esmeralda.
1: Gêmeos!
0: Vamos lá, você de gêmeos, meu amigo, minha amiga. Sua comunicação ainda está em alta. É um excelente momento ainda para você continuar se destacando em reuniões, até mesmo em apresentações, tá bom? É um excelente momento. Então, cultiva isso e corre atrás de seus sonhos, que tudo vai dar certo, tá bom? O número da sorte é 9 e a cor é prata. Gente, olha, gêmeos tá podendo, hein?
1: Câncer!
0: Olha você de câncer. Tá precisando ficar mais próximo da família, meu amigo, minha amiga. E usar a palavra-chave, eu te amo, tá bom? Isso não vai te doer. Esquece o medo tá atrapalhando você viver, tá bom? Corre atrás do eu te amo, cultiva sua família,

porque um dia você vai sentir muita falta. Então, aquela palavra, eu te amo, tem que ser seguida, tá bom? O número da sorte é 9 e a cor é prata. Isso aí. Fica com parte da família. Isso aí, daqui a pouco tem mais previsões. Continua ligadinho, ligadinha, hein?

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0: sucesso em primeiro lugar. E você juntinho aqui com o Will, pra alegrar essa manhã super gostosa, hein? E um alôzinho aqui pro pessoal que tá animado, já chegou chegando aqui. Que delícia, gente! É uma delícia, é assim mesmo. É caçula, bebê! Mas agora eu quero dar parabéns pra uma grande amiga. Ô, Thaís, uma grande jornalista. Tá fazendo aniversário hoje, parabéns, muitos anos de vida, que papai do céu te abençoe muito e continua sendo essa pessoa muito especial, tá bom? Muito especial. Mas agora, vamos de previsão, isso mesmo, bora lá? Horóscopo do dia. Vamos lá, que agora é sua vez, meu amigo, minha amiga de Leão.
1: Leão.
0: Isso aí, bora lá então. Porque o seu carisma é natural, vai atrair olhares, isso mesmo. Pode acontecer até de ter vaga de trabalho, acontecer de uma pessoa se atrair por você. Olha, hoje você tá com tudo, isso mesmo. E boas ideias podem surgir em qualquer momento. Não tenha medo de colocar isso em prática, tá bom? Número da sorte é 19 e a cor dourado. Hoje é seu dia, Leão.
1: Virgem.
0: Olha, você de virgem, hoje é um dia de muita organização, tanto em casa como também no trabalho. Separa um tempinho também pra você, sua casa, tá bom? Tá precisando de você cuidar do seu espaço, tá bom? E foco total na sua carreira. Não tenha medo. Número da sorte, 38 e a cor azul marinho, meu amigo, minha amiga.
1: Libra.
0: Vamos lá, você de Libra! Com o sol brilhando muito no seu signo, é um excelente dia para se renovar. Isso mesmo, se renova você mesmo, se olha no espelho, fala o quanto você é maravilhosa. O seu autoestima precisa ser mais ativado, tá? Fica on. É isso que você tá precisando. Coloca isso em prática que vai, tudo vai começar a dar certo. Você vai falar assim, nossa, como meu dia mudou. Mudou porque você colocou isso em prática, tá bom? Aproveita, o número da sorte é 7 e a cor é rosa.
1: Escorpião.
0: Olha,

É você do escorpião, é o momento de você focar, mas focar numa viagem profissional que vai mudar a sua vida. Você vem estudando, vem pensando, mas as coisas às vezes não dá certo porque você não acredita. Então, acredita para as coisas dar certo, tá bom? E muita transparência com você mesmo. Número da sorte, 41, e a cor é bordô. Isso aí, continua ligadinho, ligadinha, que daqui a pouco tem mais, hein?

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0: Às vezes o trabalho pode...
1: É isso mesmo, agora vamos pras últimas previsões. Meu amigo, minha amiga, você que tá ligadinho, acompanhando as previsões, chegou o seu momento. É isso mesmo, bora lá então. Porque agora, haja coração.
2: Sagitário.
1: Ó, o desejo é de muitas novidades, isso mesmo. E se você tá pensando em planos de viajar, primeiro se prepara, tá bom? E também pensa mais no seu amor. Você anda deixando muito de lado, abandonado. Mas vem coisas boas pra você. Mas não abandona também a sua família também. Você anda deixando tudo de lado, pensando só em trabalho. Cuidado, tá bom? E cuidar também da saúde. O número da sorte é 27. E a cor é roxo, meu amigo, minha amiga.
2: Capricórnio.
1: Sua dedicação está a mil, mas precisa pensar na sua saúde, tá bom? Faça uma bateria de exame, se cuida, mantenha foco também em você, o principal é você. Se você tiver saúde, tudo vai dar certo, tá bom? Então, pensa na sua saúde também, se coloque em primeiro lugar. E tem grandes, grandes coisas pra você, basta você acreditar. O número da sorte é 10 e a cor marrom, meu amigo, minha amiga.
2: Aquário.
1: Olha você de aquário, ideias inovadoras, criativas, ganha destaque no dia de hoje. É um excelente dia para trabalhar em grupo, renovar o seu autoestima também, tá bom? Então se cuida. Número da sorte, 33, a cor turquesa. Ó.
2: Peixes.
1: Olha você de peixes, é um excelente dia também para trabalhar em equipe. Mas tenha calma, tá bom? Muita calma. Pra você não entrar em briguinhas bobas, tá bom? Que você não é acostumado a trabalhar em equipe, mas dá um voto de oportunidade que vai dar tudo certo, tá bom?

e acreditar mais no seu potencial, que você não acredita, que tudo vai dar certo, tá? Número da sorte é 12 e a cor verde água. E essas foram as previsões. Continua ligadinho, que aqui só toca música boa, isso mesmo. Aqui é Caçula, bebê!

0: Próximo bloco tem ela, Toninha Campos. Continua ligadinho, hein?
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0: Bom dia, meus amores. Estou de volta.
1: Bom dia.
0: Menino, não sei o que eu vou fazer. Eu não posso ficar doente, não.
1: Não.
0: Não posso ter nada. Senhor, eu não posso ficar doente.
1: Verdade.
0: Menino, ontem foi um rolo comigo. Era diabetes baixa. Baixou demais e... Ai.
2: Eu achei que era por conta do
0: baixou
2: clima.
0: Baixou demais e minha pressão subiu. Hã?
2: Eu achei que era por conta do clima, porque tava aquele...
0: Não.
2: Loucura de... Fica fresco, fica frio, chuva,
0: eu acho calor que é isso hoje. Mesmo, sabia?
2: E hoje até tá calorzinho hoje.
0: Tá calor. Essa noite nós tivemos que ligar o ar. Antes de ontem tava frio.
2: Frio.
0: Vai entender, gente.
2: Loucura, loucura, loucura.
0: Não há saúde que aguente, né? Olha, casamento de Charles III e Camila estaria em crise após revelações sobre Diana. Tá vendo? O que, que adiantou essa Camila entrar no meio da vida dos dois? Tá vendo?
2: Ai, ai, ai.
0: Fonte ligada à realeza afirmou que o livro do irmão da Lady Di reacendeu questões do passado. É. E esse casamento estaria atravessando uma de suas maiores crises. O relacionamento teria chegado a um ponto de ruptura após a publicação do livro com novas revelações, hein?
2: E a princesa, ela é tão linda, né?
0: Uma suposta tensão teria sido o lançamento do canto do Disney. Diana, minha irmã.
2: Olha que linda.
0: Escrito por Charles Pencil, irmão da falecida princesa. E essa obra reúne memórias do nono conde Pencil sobre Diana... Revisita momentos delicados da relação dela com a família real.
1: Meu Deus.
0: Gente, que será que tem nesse livro, hein?
2: Ai, ai, ai.
0: Que será? Mas a repercussão do livro teria afetado diretamente o relacionamento de Charles e Camila.
2: Ó, dona Camilinha.
0: Tá vendo? O que adiantou ela atrapalhar o casamento da Diana?
2: Ai, a Diana
0: que
2: era
0: tão adiantou?
2: Linda.
0: Agora ela vai experimentar do próprio veneno. Né? Do próprio veneno. E assim é a vida, viu, gente? Assim é a vida. Mais dois ciclones mantêm Mato Grosso do Sul em alerta para temporais até o feriadão. Ciclones não passam por Mato Grosso do Sul, mas as frentes frias associadas a eles influenciam o tempo no estado. Hoje será de estabilidade,

0: perdem força e a maior parte de Mato Grosso do Sul deve registrar aberturas de sol e a variação de nebulosidade. No entanto, os dois ciclones extratropicais se formam entre Argentina e Uruguai, mantendo o quê? O risco de temporais, ao menos até dia 12 de outubro, sim, feriado da Nossa Senhora Aparecida. Danou-se.
1: Sim. Quem tá pensando Jesus em viajar? Amado. Quem tá pensando em viajar?
0: É, quem tá pensando em viajar, sair.
1: Meu Deus.
0: Gente, Três Lagoas entra no radar de gigante chinês que quer mudar o mercado de delivery. Já pensou? PRF prende passageiro suspeito de atear fogo em ônibus na BR-262. 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Seis apostas de Três Lagoas acertam a quadra e leva o prêmio em concurso. Mas pouco, né? 3.067. Eu queria ganhar o outro grandão.
1: Já pensou?
0: Mas o prêmio foi acumulado. Aí, meu filho, vamos jogar. Fuga da polícia termina em acidente com van que transportava 17 pacientes. Meu Deus do céu.
1: Ai, ai, ai.
0: Meu Deus. E hoje vai ter tanta coisa pra gente falar, menino de Deus. Vai ter tanta coisa.
1: Tem babados.
0: Vai ter muito babado.
1: Tem muito babado.
0: Muito babado. Mas eu vou ao nosso pensamento do dia.
1: Vamos lá.
0: Falando sobre a nossa vida. A nossa vida é uma casa alugada. A gente vive como se tudo fosse nosso. Como se fôssemos dono do tempo, dos dias, do corpo que carregamos, das pessoas que amamos. Mas é verdade que somos só de passagem. Nossos inquilinos temporários de tudo da juventude, da saúde, da relação, do espaço que ocupamos no mundo. E a qualquer momento, a vida pode bater na porta e dizer: o seu tempo acabou. E aí?
1: Meu Deus!
0: O que você fez? O que você fez no seu tempo? É bem por aí, viu, gente? É bem por aí a vida da gente. E às vezes a gente quer tanta coisa, exige tanta coisa, pra nada. Não é assim?
1: Ai, meu Deus.
0: Mas vamos falar um pouco de política. Candidato à presidência da ALEMES, Assembleia Legislativa de Mato Grosso do Sul, Coronel Davi diz que Zé Teixeira e Paulo Correia já tiveram a chance deles. Agora chegou a chance de novos. E logicamente fortalecidos nas urnas, com a eleição de 9 parlamentares, o PL já articula a disputa pelo comando da Assembleia Legislativa de Mato Grosso do Sul. E de olho na presidência da casa, o deputado estadual Coronel Davi confirmou que colocou seu nome à disposição do partido e mandou um recado direto aos colegas veteranos, Zé Teixeira e Paulo Correia, que também despontam como candidatos internos à mesa diretora. Eles já tiveram a oportunidade deles e acho que agora eu tenho legitimidade para também pedir o meu espaço. Acredito que a casa precisa de inovação, precisa olhar para frente.
1: Certo.
0: Bom, nessa briga de coronéis, vamos saber quem será o vencedor. Quem será? Dá para entender? Aí a gente fica se perguntando, né, meu amigo? E aí? E aí? Bom, nós vamos com uma música. Aí eu volto pra falar de um tutor que contesta a versão de dona de creche e afirma que cão foi espancado aqui em Mato Grosso do Sul.
1: Oh, meu Deus!
0: De novo. Ai. Tadinho dos bichinhos.
1: Meu Deus. Vamos lá, de
0: novo. Ontem eu já fiquei doidinha. Eu tinha saído para jantar, cheguei em casa, vi um gato lá na rua, eu já achei que era o meu.
1: Nossa, a baronesa é um amorzinho, a baronesa, eu achei ela uma fofa.
0: Ah, você gostou
1: gostei,
0: dela?
1: Gostei, gostei.
0: Você foi lá no fundo?
1: Eu fui lá no fundo, a Cris, vem cá pra você ver. Aí eu fui ver.
0: É incrível, todo dia de manhã... Ela já fica esperando na porta da cozinha pra gente dar bom dia.
1: E eu vou te falar, realmente, ele é muito arisco.
0: O barão, né? Ele é.
1: Ele não vem.
0: Deve ter apanhado muito.
1: Ele não vem.
0: Agora ele já tá acostumando comigo.
1: Ele não vem.
0: Eu já passo a mão na cabeça dele.
1: Olha.
0: É. Mas no começo...
1: Ela é dadinha.
0: Agora ela é a sirigaita. É dadinha. Mas eu amo, viu, meus animais. Aí eu fico pensando, eu não posso nem viajar mais, né?
1: Romeuzinho.
0: Como que eu vou deixar os cachorros?
1: Romeuzinho. Romeu, Romeu.
0: Romeu?
1: Romeu, Romeu.
0: Vou ter que pedir pra Cris ficar em casa o dia que eu viajar.
1: Olha, gente.
0: É. Bom, mas daqui a pouquinho a gente fala sobre isso, porque agora a gente vai rodar uma música. Hoje é quarta-feira, quartou. Eu vou conversar também aqui no meu Facebook, com quem que eu estou aqui. Com quem? Com Alexandre Garcia, o Cavalgada. O Júlio Ferreira, bom dia. Ana Leles, bom dia. Toninha, Will, Romeu.
1: Bom dia.
0: Carlinhos de Lima, bom dia. Caçula. Excelente quarta-feira para todos nós. Toca, por favor, Cláudia Leite. Extravasa, ofereço para você, para toda a sua equipe, Carlos Henrique, Dona Ruth, Patrícia, lá da Fazenda das Acácias. Rafael, bom dia, Rafa. É, quem que é esse aqui, meu Deus? Põe o nominho,
1: pessoal,
0: gente, para mim.
1: Pessoal, mandando nome.
0: Põe o nominho, seu Romeu. Romeu.
1: É o Romeu ali? É o Romeu.
0: Cleusa Ferreira, bom dia, muita alegria, quero participar do sorteio. Jardim das Paineiras, ouvindo de todos os dias. O Glauco já tá aqui. Cheguei, bom dia. Lauro de Souza, manda um abraço para minha mãe Meire da Vila Zucchi. Também aqui... Quem que é aqui, gente?
1: Pessoal, manda o nome completo.
0: Etivalda Leite. O que que ela falou? Oh, que confusão eu tô fazendo nos meus locutores, gente, mas adoro todos. Bom dia, tô no trabalho no momento, beijos pra você, amiga. Ah, também aqui o Raimundo Carlos, o Carlinhos. Ô, oh, gatão aqui, hein? Bom dia, cheguei, Brasil. Quem isso. Que é aqui?
1: Acho que é a Maria de Fátima, não é?
0: A Neuza Vitória. A Maria de Fátima também, cheguei, Brasil. A Ana Maria Leles aqui comigo, Alexandre Garcia, a Tânia, né? Bom dia, Toninha, Will, Romeuzinho, Dani, todos dessa Rádio Caçula maravilhosa, de muitas coisas boas que transmite para nós ouvintes. Ótimo dia a todos nós, com Deus no comando. Ela mandou uma figurinha
1: Amém.
0: Aqui, viu? Genesi, bom dia, amiga. Ela mandou áudio. A Margarete mandou a nossa bandeira do Brasil, né, Margarete? A Rosana. Ó. Oh. Bom dia, amor. Que o seu dia seja cheio de realizações. Te amo. Obrigada, querida. Também aqui, não sei... Ai. Eu não sei o que eu vou fazer mais.
1: O pessoal tem que mandar o nome, gente. Manda o nome.
0: Olha, a Rosângela mandou aqui. Olha que bonito. A regra é clara. Acordou, respirou, agradece. Ative o modo Rambo, porque hoje é mais...

0: um dia de batalha. Bom dia.
1: Bom dia.
0: É isso aí, amigo.
1: Verdade.
0: Bom, vamos de música, já nós voltamos.
1: Vamos lá, vamos extravasar. Chega mais, Claudinha.
0: Vamos extravasar um pouco, alegrar nossa vida.
1: Isso mesmo, porque no próximo bloco tem ele, tem o Glauco, contando tudo pra Toninha.
0: É isso aí.
1: Bora lá.
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0: essa vozinha, eu. Eu coloquei, tô colocando todos os nomes aqui pra vocês, viu? Tá vendo como eu sou boazinha?
1: O nome.
0: Olha aí.
1: Na onde?
0: Uai, nos contatos.
1: Ah, eu também. Eu tô colocando todo mundo também.
0: Você tá?
1: Tô trocando, aham.
0: Eu tô também.
1: Tô trocando.
0: Eu quero mandar um abraço pra uma pessoa muito, muito, muito querida, que eu gosto muito. Padre Cláudio. Tá lá na sintonia, né, Padre Cláudio? Qualquer coisa, puxa a orelha, tá? Mas eu não faço nada de errado, não, viu? Chegou alguém por aí já?
1: Chegou?
0: Tava quem
1: com
0: chegou?
1: Saudade.
0: Hã?
1: Eita, Lili! Glauco!
0: Bom dia, Glauco! Eu tenho certeza que você tá com saudade de mim, Glauco.
2: Toninha, bom dia. Tava com saudade de você. Senti sua falta ontem. Mas ainda bem que tá zerada hoje, tá melhor?
0: Hoje, graças a Deus. Glauco de Deus, tem dia que não tem condições. Nem doente eu
2: foi
0: posso ficar, também. Meu amigo. É
2: foi,
0: a voz, é pressão, também. É diabetes, então.
2: É os, não, faz parte do nosso organismo, né, Toninha?
0: É, mas ainda bem que você se cuida, né? Bem.
2: Tem que conviver. Mas tem você se conviver. Cuida, Toninha. Fala uma coisa, eu tava falando. 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
0: Sim, preciso. É, o dia que você me vê sem um batonzinho,

0: tem nada e vai falar, essa tá morrendo.
1: Não. Ó, você é daquelas pessoas que vai viver até os 100 anos, Toninha.
0: Ó, meu marido fala que eu tenho que viver até 150.
1: Vai chegar, porque eu falo uma coisa, eu falo assim, que o pessoal, não quer viver, eu quero viver. Essa vida é maravilhosa. Desafios e problemas nós vamos ter a vida inteira, Toninho. 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
0: 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Você, sabia. A pessoa passa e fala, bom dia, vira a cara.
1: Sabia. 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
1: 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Aquela região toda, né? Ubatuba, São Sebastião, lá tudo eu já andei.
0: O litoral de São Paulo é maravilhoso.
1: Eu já sou muito viajada, minha amiga. Até no exterior eu já fui.
0: De chique, né? Mulher chique é outra coisa, né?
1: Sozinha, viu? Sozinha.
0: Sozinha. Tô bacana. 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
1: 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Obrigada, Glauco.
0: Obrigado, Toninha, obrigado. Ótima quarta pra vocês, fiquem com Deus, tá?
1: Você também, meu querido. Ô, eu tô brava com você.
2: Por quê?
1: Cadê minha meia?
2: Acabei de falar com o Romeuzinho, falei com o Romeuzinho passar lá, porque ele tem que levar direto pra sua casa. Eu falei pra ele, falei: Romeu, é mais fácil, você mora junto com a Toninha.
1: Ele promete assim, e não cumpre, viu,
2: não,
1: gente?
2: Não, gente, eu falei, o Romeuzinho é mais fácil.
1: Mas a Guta tá indo lá buscar pra mim, viu?
2: Eu falei pra ele, ó, ontem.
1: Ô, Camila, ó, ele não faz nada pra mim, viu, Camila?
2: Olha, gente.
1: Nada.
2: Que é isso, Brasil?
1: É, eu vou falar agora pro Brasil todo ouvir. Thelma Silva, bom dia, abençoado dia pra todos nós, amiga. Também a Célia Maria, bom dia, meus amores da Rádio Caçula, que Deus abençoe todos nós, beijo. A Maiara aqui comigo também. Deixa eu ver isso aqui, qual que é isso aqui? Ah, sim. Eu tenho que pôr aqui, porque senão... Aqui, Genesi Melo, também aqui comigo. Deixa eu ver quem que é essa pessoa aqui. A Rosângela aqui comigo. É que eu tô pondo tudo nos contatos, viu, amigos? A Marilena da Silva, Lauro de Souza, Rose, Ângela Silva, Adriana Oliveira, Bete Lopes, a Cleusa Ferreira, Etivalda Leite, meu Deus do céu, bom dia. Tô no trabalho, no momento, beijos. Raimundo, Carlinhos, a Neuza Vitória, Fátima Coen.

0: Nossa, tá cheio de figurinha aqui, viu? Bora, bora. Mas bora também, vamos falar, sabe do quê? Do tempero maneiro, né,
1: nossa,
0: meu amigo?
1: Nossa, minha amiga.
0: Já inaugurou, né?
1: Inaugurou. Foi sucesso.
0: Ai, mostra pra gente, Andréia.
1: Foi sucesso.
0: Faz um vídeo aí, mostra pra gente. 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
0: Gente o endereço, amigo.
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0: Bom, o telefone é o seguinte, é o 992-40-8177. Deixa eu mandar abraço aqui. Ixi, entrou tanta gente aqui. Ariane, bom dia. Bom dia, Romeu Júnior. Um lindo dia para todos nós, amiga. Nilda Ferreira. A Tânia Conceição, bom dia, Will, Romeuzinho, Toninha, bom trabalho a todos. Bora animar a vida, é isso aí, amiga. Leandro Neres, bom dia, bom dia, bom dia. Marilene da Silva, bom dia, Toninha, bom dia, Will. Quero participar do sorteio.
1: E minha amiga, Rafael Oliveira, tá trazendo notícias.
0: Opa! Chega a mais. Notícia tem prioridade aqui na Caçula FM. Vamos lá! Bom dia, Rafa.
2: Mais uma vez, Toninha Campos, bom dia a todos que acompanham 96 Caçula nesta quarta-feira. O sol saiu, né, Toninha? Meio de semana,
0: graças
2: até que enfim, a chuva
0: Deus,
2: deu uma
0: amigo.
2: Trégua. Mas nós não viemos falar de chuva, não viemos falar de tempo, mas sim de Outubro Rosa. Você mesmo, né, Toninha, como Mulher Sorriso do Rádio, orienta a população, as mulheres de Três Lagoas, a se cuidarem. Nós estamos no mês de proteção, de cuidado, principalmente em relação ao câncer de mama, que mata muitas mulheres em todo o país. E em Três Lagoas, a Prefeitura Municipal vai realizar aí diversas ações para orientar as mulheres e a realização de exames também, para quem precisa aí saber se está com câncer ou não, até mesmo se cuidar, né? A prevenção é fundamental. Em Três Lagoas, vai acontecer no próximo dia 17, algumas ações nas 16 unidades de saúde da família e na Clínica da Mulher aqui em Três Lagoas, para atingir esse público. Também as unidades dos bairros Nova Três Lagoas, Interlagos, Santa Luzia, Santo André, Maristela, Novo Oeste, Chacaré Dourado, Santa Rita, Jupiá, Vila Alegre, Vila Aro, São Carlos, Vila Piloto, Atenas, Paranapungá e o Miguel Nunes no Vila Nova também vão receber ações como essas. E na Clínica da Mulher também vai acontecer uma programação especial, viu? Para quem precisa também aí realizar alguns procedimentos, lá também vão ter algumas ações em razão aí do Outubro Rosa. Mês de conscientização, mês de proteção e de cuidado. Tem que orientar as mulheres, viu, Toninha? Fazer o autoexame, a procurar uma unidade de saúde assim que detectar algo estranho, né? O autoexame é fundamental. O atendimento precoce ajuda a salvar vidas. Inclusive, lá no nosso portal, Toninha, da radiocaçula.com.br, tem uma entrevista que a Augusta Rufino fez com a entrevistada da Rede Feminina de Combate ao Câncer. A Rede Feminina, inclusive, que realiza um grande trabalho em Três Lagoas, é importante, principalmente porque nós estamos no Outubro Rosa. E mais notícias, radiocaçula.com.br, e daqui a pouco, às 11 horas, com Cláudio Júnior, na Hora da Notícia, trazendo todas as informações no horário do almoço. Até daqui a pouco com mais informações, Toninha. Até já.
0: Obrigada, Rafa. Esse Rafa aí, vou te falar, é ponta firme mesmo, viu?
1: Sucesso.
0: Né, Rafa? Ponta firme você, meu filho. Tão bom, né? Quando a gente se encaixa tudo, né? Só que ele não foi no nosso churrasco, né?
1: Não foi.
0: Nem ele, nem Claudinho. Também não chamo mais, não. Sabe? Não vou chamar mais também.
1: Olha.
0: Ai, meu Deus. O que eu quero falar aqui? Oh, meu Deus, eu errei aqui. Assim. Ixi. Não deu? Por quê? Não deu. Ah, sei lá. Ai, quando a coisa não dá certo, não adianta tentar. Mas não?
1: Isso aí, minha amiga.
0: Bom, deixa eu mandar luzinho aqui. Cadê a Camila?
1: Camilinha daqui a pouco
0: tia
1: tá mandando.
0: Tia Sol, bom dia. Antônio Aparecido, seu Antônio Correia, o Nivaldo, a Milene Melo Campos também, que nosso dia seja cheio de bens. André, ela mandou aqui. José Marciano Pereira, 1237. Vou até anotar. Isso. Legal, que pertinho, bairro
1: é
0: Interlagos,
1: pertinho.
0: Viu, gente?
1: Dá um pulinho ali Interlagos, rapidinho.
0: Interlagos, tá? Deixa eu anotar. Vamos rodando música, já já nós voltamos?
1: Vamos lá, minha amiga. Que daqui a pouco tem uma entrevista super legal, né, amiga?
0: É.
1: Daqui a pouco.
0: O que, que nós vamos falar?
1: Cadê aqui? Vai vir o diretor do hospital. Cadê aqui? Pera aí. Deixa eu achar aqui. Eu deixei o papel aí com você.
0: Pera aí que eu já falo. E vamos falar...
1: Marco Caldeirão vai estar presente.
0: É,
1: isso.
0: Marco Caldeirão.
1: Vamos de música então, minha amiga.
0: Hã?
1: Vamos de música pra agitar?
0: Não, eu quero falar o seguinte. Cirurgias robóticas. Olha como nós estamos avançados. Então, gente, já já nós vamos falar sobre isso, tá?
1: Isso aí.
0: Vamos de música, já já nós voltamos.
1: Bora lá, minha amiga.
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0: 9h46.

0: vamos falar agora do tempero maneiro. Eu quero saber o que tem hoje no tempero maneiro.
1: Uma delícia, minha amiga.
0: Que cardápio que tem hoje?
2: Vamos lá, peraí.
0: Hã?
2: Peraí que eu vou colocar aqui. Eu tinha deixado o Cláudio já no jeitinho. O Cláudio tá chegando com fofoca daqui a pouco, Toninha.
0: Hã?
2: Até o Cláudio agora tá fofoqueiro.
0: Sério?
2: Deixa eu te mostrar aqui, cadê a dona
0: Andréia? Ai, que delícia, gente. Arroz, feijão, macarrão ao molho, mandioca no óleo e alho, omelete e pernil assado.
2: Que delícia!
0: Gente, é lá que eu vou comer.
2: Olha isso, gente. Olha que prato.
0: É lá que eu vou comer. Nossa! Delícia!
2: Delícia! Faça já o seu pedido,
0: faça meu amigo. Já o seu pedido, gente!
2: Meu amigo, minha amiga!
0: Ô André, é aberto durante o almoço também ou só na janta? Se alguém quiser ir almoçar aí, como que faz? Pode ir? Aí na rua José Marciano Pereira, 1237? Fala pra mim. Mas você pode fazer o seu pedido no 992-408177. Já vou fazer o meu aqui.
2: Nossa, hoje tá uma delícia.
0: Nossa, gente, eu tô doida pra comer pernil.
2: Nossa. E minha amiga, agora ele tá chegando. Ô, Cláudio, meu amigo.
0: Cláudio, bom dia.
2: Conta tudo que eu quero saber.
0: Bom dia, Cláudio.
3: Bom dia, Toninha. Bom dia, ouvintes da Rádio Caçula. E no mundo dos famosos tem separação que tá dando o que falar, hein? A Paula Aires anunciou o fim definitivo do casamento com o cantor sertanejo Matheus Aleixo. Ah, você não sabe quem que é o Matheus Aleixo? Ele é da dupla Matheus e Cauã. Conhecida a dupla aí por grandes sucessos como Que Sorte é a Nossa, O Nosso Santo Bateu e Te Assumi pro Brasil. Os dois chegaram a tentar aí uma reconciliação por cerca de 50 dias, mas, segundo Paula, decidiram que não seria possível reconstruir o relacionamento. Agora, ela confirmou que pretende entrar com o pedido de divórcio. O casal tem 2 filhos e afirmou que pretende manter uma relação de respeito pela família. A história está repercutindo bastante nas redes sociais e, é claro, já virou assunto entre os fãs da dupla que canta Que Sorte é a Nossa. Mas que coisa, né? Um divórcio aí de um casal tão bonito, especial, infelizmente não deu certo. Então, vida que segue, assim é a vida. Direto da redação, Cláudio Júnior, para a Rádio Caçula, que faz parte da sua vida.
0: Eita, olha, obrigada, Cláudio. A gente fica triste, né, quando há uma separação. Olha, eu fui casada há 47 anos.
2: Nossa, nem me fala.
0: Não foram 47 dias, né? E você pensa bem na hora de separar, porque não é fácil. Às vezes você aguenta pelos filhos, aí os filhos crescem. Fala, e eu, o que eu fiz da minha vida?

0: Mas não?
1: É.
0: É assim. Por isso que hoje eu penso na minha vida, no meu bem-estar com meu marido, né? Na minha família. Ai, se deu certo, deu, se não.

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2: E Toninha, a mamãe da Camilinha, tá mandando um super beijo pra você.
1: Obrigada, Joana, beijo. Pra você também. Cadê o Bielzinho?
2: É, cadê o Bielzinho, Camilinha?
1: Bielzinho tá com preguiça hoje. É. Tia Sol, bom dia, minha rainha. Deus abençoe imensamente. Sou Solange Rodrigues, já tá aqui. Eu coloquei o nominho, tô colocando o nominho em todo mundo, sabe, ô Tia Sol? Porque aqui vou te falar, viu?
2: Olha, olha que eu tô colocando o nome
1: completo. Ninguém coloca, eu tenho que trabalhar dobrado.
2: Olha, gente.
1: Meu Deus do céu. Deixa eu mandar recado aqui.

0: Você falou com ele, ele já respondeu aqui, Toninha.
1: Quem?
0: Aqui, Bielzinho.
1: Biel?
2: Bom dia, Toninha, eu tô aqui. Beijo.
1: Beijo. Você tá trabalhando também, Biel?
0: Eu tô trabalhando.
1: Que bonitinho, né, gente? Que aí. É tão gostoso, pequenininho. Olha, mas ele é bonitinho demais, gente. Só que é a cara do pai, viu, Camila? Não leva mal, não. A Camila mandou um recadinho aí. Vamos ver o que ela tá falando.
3: É tão gostoso.
2: Eu tô trabalhando pra receber dinheiro.
1: Ai, como que é?
3: É tão gostoso.
2: Eu tô trabalhando pra receber dinheiro.
1: Tá trabalhando.
0: Esse
1: pequenininho já tá sabendo. Põe a fotinha dele aí. Tá certinho, viu, Biel? Tem que trabalhar pra ganhar dinheiro. Não pode ganhar dinheiro sem trabalhar, viu, meu filho? É assim que funciona, viu, Bielzinho? E tá lá mesmo, olha lá. Mas é muito lindo. Esse menino é muito esperto.
0: Ai, gente. Isso aí, Toninho.
1: Vamos de música, meu amigo.
0: Vamos faturar.
1: Faturar?
0: Isso aí.
1: Ah, tem uma amiga aqui que falou, Toninha, eu fui na Cacá Variedades.
0: Olha,
1: qual
0: sim.
1: Amiga que foi aqui, gente? Ai, olha só, gente. Ouviu, mamãe? Amanhã eu peço, tá? Vai ser uma briga aqui, viu? Olha que delícia também dela.
0: Nossa.
1: Menino, que é isso?
0: Eita, Lili.
1: Eu, hein? Amanhã, vamos ver o que vai ter amanhã, hein? Olha que delícia, gente. Eu tô aqui, ó, quebrando minha cabeça.
0: Olha.
1: Mandei pra um... Deu errado, iFood. Eu não gosto daquele iFood. Tem que ser...

0: Você tem o iFood?
1: Não, eu queria direto. Ligar e falar assim, eu quero isso, isso, isso. É que o nem iFood, hoje, é tudo... eu já pedi. Amanhã eu peço de você, tá, amiga?
0: É perfeito.
1: Tá, Vilma? Me manda amanhã o cardápio.
0: Isso.
1: Tá bom? Beijo.
0: Tudo bola.
1: Bora. Vamos, de... Vamos faturar e nós já voltamos.
0: Isso aí.
1: Padre Cláudio falou o seguinte. Que a...
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0: Bom, deixa eu conversar com uma pessoa que vai falar conosco agora, porque hoje a comida tá especial, viu?
1: E a
0: especial. Bom dia!
2: Bom dia, Toninha Campos! Bom dia, bom dia! Ai, que saudade de falar com você! Como
0: pois
2: é que você tá?
0: Você some, né?
2: Pois é, menina, eu tô sumida e achada. Eu tô aqui, Toninha. 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
2: 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Ai, Toninha, eu tô muito feliz, muito, muito, muito feliz mesmo.
0: Porque eu penso assim, sabe?
2: Tô trabalhando 24 por 48.
0: É isso que eu ia falar. É muita coragem, viu? Meu Deus do
2: céu. É muita coragem no país onde a gente paga novos 39 impostos novos, né? 37 impostos novos. Mas eu vim para Três Lagoas, Toninha, para trabalhar, você sabe disso, né? E agora eu tenho uma filha para formar em medicina, minha filha, tem que trabalhar muito.
0: Nossa, é isso aí, minha amiga. É isso.
2: Olha, só te agradecendo a grande audiência do teu programa. É grande mesmo, viu, Toninha? Você é uma potência. Muito obrigada, Deus abençoe e que Deus multiplique na sua vida.
0: Para todos nós, amiga. Pra todos
2: um
0: nós,
2: beijo.
0: Viu?
2: Ó, aqui, a gente tá aqui na frente do asilo, mas bem na frente mesmo, Interlagos, José Marciano Pereira, 1237. Beijo, beijo, Três Lagoas.
0: Beijo.
2: Deus abençoe.
0: Um abraço, querida.
3: Beijo.
0: Muito 10. Show. Bom, eu estou aqui com o Marco Calderon, diretor-geral do Hospital Auxiliadora. E hoje, o Marcos Calderon, ele representa o Hospital Auxiliadora e o início das cirurgias robóticas em novembro. Olha que sucesso, gente! É coisa de primeiro mundo, não é, Marcos? Bom dia!
4: Bom dia, Toninha. Bom dia, ouvintes da Rádio Caçula. O Hospital Auxiliadora tem trazido muita novidade, né? Tecnologia, bastante inovação interna de infraestrutura. E agora a gente está aí em novembro, se Deus quiser, já com a robótica. Um novo jeito de fazer cirurgia em Três Lagoas.
0: E na prática, quais os benefícios que a cirurgia robótica, a tecnologia poderá proporcionar aos pacientes?
4: Bom, Toninha, a prática é recuperação muito mais rápida, muito mais assertiva, porque são quatro braços esse robô. Pensa um ser humano, médico, com dois braços. E esse robô com quatro braços fazendo uma cirurgia não invasiva. Então ela entra com os instrumentais no paciente, enxerga todinho o paciente por dentro, faz a cirurgia e sai.
0: Meu Deus do céu, isso, sério isso?
4: É sério, isso...
0: E é 100%
4: garantido?
0: Garantido?
4: 100%, porque endometriose, por exemplo, né, uma paciente precisa fazer esse procedimento, ele vai ser muito mais efetivo que uma mão humana. Então, a mão humana, ela vai continuar através dos equipamentos, mas quem vai operar vai ser o robô através da mão humana. Então, ele é muito mais assertivo, ele já cauteriza na hora, ele vai fazendo todo o procedimento, que são quatro braços, fazendo um procedimento.
0: E essa tecnologia, onde tem ela hoje?
4: Hoje, só nos grandes hospitais, né, do Brasil. Aqui em Campo Grande tem, na Cacemes, tem um robô na Cacemes. A gente sabe que tem em Campo Grande, que é o lugar mais próximo no estado,

0: só Campo Grande e agora Três Lagoas. Porque Campo Grande começou na Cassemes, agora parece que está indo também lá para o Hospital Dona Emédia um outro modelo de robô. E agora aqui em Três Lagoas nós estamos com um robô, que é o Tomai, é uma tecnologia muito avançada chinesa, que está vindo agora em novembro já começando os treinamentos, capacitação, né? A gente está aqui para trazer essa boa notícia, as pessoas estão tendo a mesma tecnologia que tem hoje os grandes hospitais como o Einstein, né? HCOR. Para ter uma ideia, o robô nem Araçatuba tem. Presidente Prudente parece que está
1: pensando. Como foi que vocês... nós vamos comprar um robô. Como é que vocês tiveram essa ideia? Como que surgiu tudo isso?
0: É que, na realidade, o hospital vem avançando muito, né, em tecnologia. Conversando com os profissionais médicos, principalmente urologia, os médicos da urologia, eles têm trabalhado fortemente. Eles têm saído daqui para ir operar no robô em outros locais. Porque não tem robô aqui. O robô também pode fazer cirurgia à distância, daqui em outro país, por exemplo.
1: Não. Então,
0: ele pode fazer todo esse processo. O nosso robô, o médico pode estar lá em Paris operando aqui.
1: Meu Deus!
0: Então,
1: o negócio está avançado mesmo, hein?
0: Então nós temos aí muita, muita novidade no Hospital Auxiliadora. Nós estamos ali com equipamentos agora de mamografia digital, raio-x digital, tomografia de última geração, nós estamos com 3 tomografias, nós estamos com uma ressonância.
1: E vocês ampliaram bastante o hospital, né?
0: Estamos ainda em muita ampliação, nós estamos prevendo aí 3 grandes obras agora no início de 2027 e, se Deus quiser, a gente vai conseguir concretizar, né? São novas alas cirúrgicas. A gente está com um modelo de apartamentos hoje também no privado muito inovado, né? Novos. Nós estamos também trazendo o acelerador linear, que é a parte da oncologia, junto com o governo do estado, junto com o nosso governo municipal. Aí no ano que vem já a gente vai estar em obra já na parte da radioterapia, vai estar em obra nas cirurgias e também já operando com o robô.
1: Gente, isso tudo é a tecnologia, viu, meus amores? É a tecnologia. E quais serão as especialidades para a cirurgia robótica?
0: Então vamos lá. Urologia, cirurgia geral, cabeça e pescoço, oncologia, vamos falar de cabeça e pescoço, uhum. Oncologia, vamos falar de todas as especialidades hoje podem utilizar o robô de partes moles, o robô para partes moles. Ainda não estamos com o robô para ossos, né? São partes mais... Uhum. Já existe o robô também para outras partes, como para ortopedia, para cardiologia específicos, né? Mas esse robô, ele consegue fazer toda a parte de cirurgia convencional ser feita através do robô. Por isso, as cirurgias mais procuradas vão ser na urologia e na ginecobstetrícia.
1: Gente, eu tô abismada.
2: Eu tô aqui chocado.
1: Não é?
2: Aham.
1: Porque
2: gente,
1: é uma tecnologia de alta preciosidade, no
3: sim,
1: caso. Né? A cirurgia robótica, ela pode contribuir para reduzir a necessidade de pacientes se deslocarem para grandes centros em busca desse procedimento de maior complexidade?
0: Com certeza. A gente, primeiro que se o profissional quiser operar, se tem um robô igual o nosso no Einstein, e tem no 9 de julho também igual o nosso que está vindo, esse robô conversa com o nosso robô e o médico pode estar lá.
1: Meu Deus!
0: Então o médico vai estar operando de lá com o paciente aqui. Olha que legal, não é? Então um profissional, hoje o paciente não precisa ter o profissional, ele pode vir fazer no Hospital Auxiliador e o médico lá do profissional, lá do Einstein, por exemplo, pode operar aqui.
1: Meu Deus, que é isso?
0: Esse é o primeiro de talvez os grandes hospitais estão indo para esse caminho, tá? No Brasil. Estão se desenvolvendo para ir para a cirurgia robótica.
1: E de repente o robô não pode dar um tilt, não? Assim?
0: Não.
1: Ficar meio doido.
0: Mas aí, vamos imaginar que isso aconteça, né? Você sabe que um avião tem 2 motores, né?
1: Uhum.
0: Só que no caso do robô, não é o robô que dá tilt. Se ele parar, a cirurgia passa a ser por vídeo convencional como é hoje. O vídeo vai continuar lá. O procedimento realizado por vídeo vai continuar. Então nós vamos ter tudo assim em sala. Além disso, o profissional médico vai estar em sala. Então, esse procedimento, ele vai ser feito pelo robô porque ele é muito mais assertivo. Se o robô parar, o médico vai entrar em ação e vai fazer convencional.
1: O médico vai estar ali junto
0: também.
1: Opa,
0: vai. Quando tem um cirurgião específico, que é de um outro hospital de renome, que

0: precisa ser uma cirurgia com um cirurgião específico, ele vai estar à distância através do robô e pode ser paralisado o procedimento porque deu alguma intercorrência. Mas isso não acontece. Hoje a tecnologia é raro, é, né? Niche. O robô não. O robô é muito mais assertivo e aqui a gente não sei se o Adriano, na nossa comunicação, consegue mandar uma foto para vocês abrir a foto.
1: Seria interessante.
0: Na sala.
1: Adriano, baixa um pouquinho essa lapela para mim, por favor, para baixo.
0: Mostrar um pouquinho do robô é importante para as pessoas entenderem que um robô, que é o robô, que a gente está falando, né?
1: Ele parece humano?
0: Não, ele, não? Ele é um equipamento com quatro mãos, quatro braços, então, né? E aí, você imagina uma pessoa que joga, tem filhos, netos, né? Jogam videogame, né?
1: Uhum.
0: O médico vai ficar ali no console, operando, nem vai estar olhando, o paciente vai estar deitado na mesa e o robô vai estar com ele na mesa, acompanhado do auxiliar, mas o médico vai estar no console, operando pelo console. O robô enxergando cada detalhe do paciente por dentro do console. E aí ele faz a cirurgia robótica. Essa cirurgia ela tem, é muito mais assertiva, ela recupera muito mais rápido, muito menos tempo de internação e muito menos intercorrência que esse paciente possa ter por conta de uma cirurgia, inclusive infecções.
1: Que coisa, gente. E esse avanço reforça Três Lagoas como um polo regional de saúde? De que forma?
0: Poxa, eu acho que da forma mais moderna que existe, Três Lagoas está caminhando para isso. É, nós também fomos procurar o nosso prefeito, conversamos com o prefeito, falando da tecnologia, pedimos o apoio dele, né? Porque a gente quer cadastrar o nosso robô no sistema SUS, no Ministério da Saúde. Hoje já existe para colocar o robô através, sim, do SUS.
1: Mas... ali são os braços dele.
0: Ó, oh, olha aqui o robô. Aqui, não, esse é o, não é o nosso modelo, Adriano.
1: Ah, não é?
0: Não, esse não é o nosso modelo.
1: Tem mais.
0: Esse
1: vai
0: aqui
1: passar.
0: É o modelo americano, que é o da 20, né?
1: Uh-huh.
0: Mas o robô que a gente está utilizando é o chinês. É mais avançado que esse aqui. Esse aqui é o modelo X da 20. E o que a gente está usando é o modelo Tomai.
1: Mandou os vídeos para você.
0: Aí, ó.
1: Vamos lá. Nossa, gente, é uma coisa assim. Então, Três Lagoas vai ser um polo.
0: É. O Hospital Auxiliador está caminhando para esse caminho, né?
1: Ah, lá.
0: Ó, esse é o console. Aqui ó, a torre de vídeo, né? Que já vai monitorar o paciente em tempo real. E aqui o robô, os quatro braços deles, ó. Então, esse robô ele tem quatro mãos. Isso aqui são braços com instrumentos. E esses instrumentos eles vão ser alocados dentro do paciente para fazer os procedimentos.
1: Que coisa excepcional, gente.
0: Ele aqui, o Adriano, ele tá... tem um outro lá.
1: Tem um outro aí, viu?
0: Então, essa tecnologia tem as salas, né?
1: Já está tudo preparado para receber?
0: Estamos preparando ele. Já, o nosso robô já está no Brasil. Então, agora, nos próximos dias, está chegando no hospital. A gente vai fazer uma reportagem sobre isso. Eu até queria contar com a Rádio Caçula,
1: claro,
0: né?
1: Olha lá.
0: Ó, aqui, o nosso médico, o Dr. Tarso, ó, fazendo robótica, operando já no robô. Nossa. Aqui ele está treinando, tá? Então, ele está treinando, mas já fez vários procedimentos, né? Só que quanto mais o médico utiliza, sim, o robô, mais então
1: os médicos vai adquirindo experiência.
0: Os pacientes
1: também,
0: que têm,
1: né,
0: interesse de fazer a cirurgia através do robô têm que procurar seu médico. O seu médico vai indicar o robô pela questão mais assertiva, pela questão mais menos risco, todo o processo que tem. Aquele vídeo do Dr. Tarso operando, esse aqui, ó, mostra quatro mãos, quatro braços ali. Olha lá, uhum. O Dr. Tarso é nosso médico, é o urologista, né? E ele está fazendo um procedimento junto com a equipe, ó, o paciente aqui, um procedimento, ó. Então, eles ficam ali, o médico fica no console e o robô vai operando, ele vai enxergando o paciente por dentro e vai fazendo o procedimento sem abrir o paciente.
1: Sem abrir?
0: Só faz a inserção da instrumental, mais nada.
1: Meu Deus.
0: Então,
1: tem mais um que ele mandou.
0: Aqui ele está operando. Ó. Aqui é o Dr. Tarso, está operando o paciente. Ó. Então ele está enxergando por dentro o paciente aqui fazendo o procedimento.
1: Meu Deus.
0: Ele não toca no paciente.
1: Que coisa, hein? Muito mais higiênico.
0: Não, é outro mundo. Então, Dr. Tarso, Dr. Tibiriçá, a equipe da urologia está praticamente toda capacitada já para fazer a cirurgia robótica. Até espero que o Dr. Tarso aí da equipe de urologia esteja assistindo, né? A equipe de ginecobstetrícia também está indo para o mesmo caminho. A equipe de cirurgia geral...
1: Estão brincando,
0: hospital, isso.
1: Estão brincando com o videogame.
0: Ele está operando, ele está já cortando as partes que precisa cortar, já cauterizando o paciente lá, o paciente está lá, deitadinho, anestesiado e fazendo...

0: sem ele ter aquelas, aquelas grandes aberturas.
1: Aberturas, né?
0: Aí, ó, ele é todo monitorado por tela, ó, lá os pacientes, todo o monitoramento dele está nas telas para toda a equipe enxergar. Então são várias telas dentro da sala cirúrgica que enxerga o paciente além do médico. Todo mundo enxerga junto o que está acontecendo
1: legal,
0: lá dentro.
1: Legal, gente, que legal. Olha, parabéns, viu? E como que o Hospital Auxiliador vai conciliar um investimento de alta tecnologia com a missão de oferecer um atendimento humanizado e próximo do paciente?
0: Bom, quando a gente traz aqui as estratégias, a gente tem hoje buscado já a habilitação do serviço junto ao Ministério da Saúde. E por isso que a gente conversou com o nosso prefeito, já que também é médico, né, tem uma noção boa sobre essas questões de tecnologia da saúde. A gente pediu o apoio dele junto com a Secretaria de Saúde para a gente levar isso para o Ministério e começar a fazer próstata já pelo robô. A próstata já está habilitada no Ministério, só que o hospital precisa se credenciar para fazer pelo SUS. Por enquanto vai ser só particular e os convênios que fizerem aderirem ao credenciamento do robô. Então, por enquanto vai ser isso, mas a nossa ideia é trazer os pacientes para também atender no SUS. Então, primeiro, a gente quer ser o pioneiro no estado em atender pelo robô o paciente do SUS. Nós somos o primeiro...
1: Pelo SUS?
0: Pelo SUS. Então, a gente, claro, está buscando estratégia, já estamos com a equipe lá, a diretora de projetos, que é a Dani, está encaminhando já o nosso credenciamento junto ao Ministério, para a gente começar a fazer a robótica de próstata. Aí o Ministério vai aprovando outros procedimentos e a gente vai entrando nesse credenciamento.
1: Que legal, olha, tô...
0: E a gente vai trazer vocês, a primeira cirurgia a gente vai fazer também a nossa filmagem, a nossa divulgação.
1: Aí nós vamos colocar.
0: Se o paciente permitir, né? Porque a gente tem que ter autorização.
1: Tem que ter autorização, sim.
2: Esse vídeo mesmo é quatro braços?
0: Todos eles são. Essas pinças, elas são todas importadas, esses instrumentais. Esses instrumentais é uso até 15 utilizações, que ele pode ter, é vida útil, não pode passar de 15, é que nem hora de voo.
1: E o convênio? Quem tem convênio? Como que faz? Esse convênio tem que credenciar também o hospital?
0: Isso. Então o hospital vai solicitar o credenciamento. Seja os grandes convênios, né? Bradesco, Sul América, Amil...
1: CACI
0: do Banco do Brasil, CACEMES. Assim, a CACEMES, ela tem o próprio robô dela. Então talvez ela não deixe fazer aqui, vai ter que levar para lá.
1: Para Campo Grande.
0: Talvez aí tem que ter outras estratégias, até das pessoas que têm CACEMES, para pedir esse credenciamento junto ao CACEMES do Hospital Auxiliador naquilo que ele não tem aqui. Talvez consiga. Mas aí vai depender muito das estratégias do próprio convênio.
1: Vai ser um investimento, uma tecnologia.
0: Esse investimento é um investimento de 8 milhões.
1: 8 milhões?
0: Ele custa um robô, esse robô custa 8 milhões. Esses materiais, esses instrumentais são todos importados. Então, na primeira, o paciente que vai procurar seu médico vai procurar fazer um pacote desse procedimento. Nesse pacote, ele vai já pagar os instrumentais para a gente fazer a importação e agendar a cirurgia dele. É assim que vai funcionar o processo do hospital. Então, nós estamos em montagem desse processo interno do hospital já. Nós estamos agora terminando o CME, que é o Centro Material Esterilizado totalmente moderno, com esterrar, com termoinfectadora que a gente já tinha, só que agora ela faz a autoclavagem, a esterilização a seco, né? Mas tem toda uma tecnologia dentro do nosso centro cirúrgico, da parte de...
1: Instrumental.
0: De instrumental e também de utilização de equipamentos de vídeo, que são, não pode ser em altas temperaturas e nem molhados, tem que ser em secos. Então, por isso que a gente tem uma esterrar, que é um equipamento que faz a desinfecção desses instrumentais a seco. Então, tem toda uma tecnologia que agora nós estamos entregando também em dezembro, o CME do hospital. O CME é novo, nosso centro cirúrgico está com...
1: O que é CME?
0: Centro de Material Esterilizado. O que, que ele faz? Ele pega, ele recebe esse material, ele tem que fazer toda a desinfecção desse material e entregar para o paciente esterilizado para utilização no próximo paciente. Então tem toda uma parafernália de equipamentos para chegar nesse nível de esterilização.
1: Às vezes as pessoas falam, mas o que o hospital faz? O que o hospital oferece? Gente, olha isso aí, é coisa de primeiro mundo.
0: A gente vai divulgar bastante também nas regiões, tá? Porque a gente é referência para 13 municípios e agora referência para São Paulo, porque onde os
1: também
0: nossos pacientes...
1: Também

0: saíram
1: daqui para operar em São Paulo, agora estão vindo para cá.
0: Toda a região ali, Andradina, Caxias, Araçatuba,
1: tá vindo tudo pra
0: Ilha
1: cá.
0: Solteira, vai vir tudo para cá.
1: Já está vindo hoje por outros motivos, porque o hospital tem crescido em questões de preferência da população.
0: O hospital ali já não está pequeno, Marco?
1: A gente está crescendo ele toda hora, tá? Mas ele está hoje com 200 leitos, 188 leitos mais ou menos. A ideia é de chegar em 350 leitos aí nos próximos anos, por conta de estratégias também de alta complexidade que a gente tem trabalhado, como a oncologia, a ortopedia, as especialidades cirúrgicas. E a gente está trabalhando o desenho de... Eu estou aqui praticamente há 10 anos, eu acho que nós temos um projeto para mais 10 anos, aí 20 anos para deixar um hospital.
0: E como é que vocês fazem para mão de obra especializada?
1: Capacita, treina, os médicos que são os profissionais também vão buscar esse desenvolvimento. A capacitação
0: é diária, né?
1: Não tem como não ser. A atualização dos profissionais médicos, enfermeiros, técnicos, equipes administrativas, eles têm que estar se reciclando a cada dia. No hospital, o nosso hospital, ele é o único hospital filantrópico do estado que é referência ouro, né? Que ele é ONA.
0: Sim.
1: Então, essa certificação, são poucos hospitais no Brasil que têm. E essa, nós somos recertificados agora há pouco, até não posso falar porque ainda não posso publicar, mas a gente foi recertificado agora, está sendo recertificado agora, já tem a nova revalidação da certificação ouro do hospital, e se Deus quiser está sendo nos próximos dias.
0: A Maria de Lourdes está perguntando se a Unimed também vai atender convênio.
1: Isso vai depender
0: da Unimed.
1: Da Unimed, a gente vai solicitar os credenciamentos. O usuário que tem Unimed tem que, depois que o hospital estiver instalado, já começar a provocar isso na Unimed para ver se eles vão fazer a contrapartida, porque o custo já existe para a Unimed hoje, se for uma cirurgia convencional.
0: Se for comum, vai ter esse custo do mesmo jeito.
1: Vai ter um adicional por conta
0: da modernidade, Unimed, também tecnologia, né?
1: Por conta do robô. O robô ele tem um custo alto. Então, esse custo a Unimed vai ter que trabalhar essa taxa de robô para que essa cirurgia aconteça pelo robô.
0: Que coisa incrível, gente. Estou um pouquinho aberta. Não esperava isso não para Três Lagoas. Ainda.
1: Ainda,
0: porque
1: né?
0: Porque a tendência é cada vez mais expandir, trazer coisas realmente que, né? Acha. E vou mudar um pouquinho de assunto. E a costelada?
1: Então, eu quero convidar vocês todos para a nossa costelada pioneira, né? A Rádio Caçula é pioneira da costelada. É uma das nossas maiores divulgadoras da costelada e participadora, né?
0: Todas.
1: Nunca faltou nenhum.
0: Todas. Eu tenho todos os pratos da costelada.
1: Eu queria prestar conta. Nós, na última costelada, tivemos ali uma entrada de mais ou menos líquida, tivemos bastante doação, porque a costelada ela também depende muito de doação, até para a gente fazer as nossas... Tivemos muita chuva naquela última costelada,
0: sim,
1: né? Então
0: sim.
1: Nós não conseguimos fazer a nosso bingo lá bem legal, que a gente sempre faz, né? Por conta da chuva, mas conseguimos bastante prêmios com as empresas, brindes, né? E a gente conseguiu transformar isso em bingo, e esse ano a gente está fazendo a mesma coisa. A gente conseguiu arrecadar, mesmo com a chuva, R$150 mil. Nós hoje estamos com as cadeiras da hemodiálise todas elétricas do hospital. Não eram.
0: Nossa.
1: Todas foram trocadas agora por conta da costelada. As pessoas pensam assim, a costelada, ela hoje, esse ano está por R$100. R$120 está esse ano. Criança paga meia, né? É que ainda está próximo. A nossa costelada vai ser dia 6.
0: Aí.
1: Dia 6 de dezembro. Tem data já. Só que a gente ainda está ajustando internamente as nossas estratégias, mas... A ideia da costelada esse ano é para a gente revitalizar todo o nosso pronto-socorro. A gente trocou as camas, então, as cadeiras das pessoas que fazem diálise. Isso nós trocamos todas elas. Todos os pacientes agora têm cadeira elétrica com cadeira... Ou cadeira elétrica vai ser coisa meio ruim. Não, gente. É cadeira eletrônica, então, para o paciente se locomover dentro da... Tá fazendo a
0: deitar, sentar.
1: Bem mais moderna do que nós tínhamos. E agora nós vamos revitalizar o nosso pronto-socorro. Então... Como sempre, né, eu vim aqui na rádio pedir o apoio de vocês, que vocês não vão estar participando somente da costelada, vocês vão estar ajudando o desenvolvimento da nossa sociedade, porque todo esse recurso ele é revestido para a gente reinvestir nos pacientes que utilizam o Sistema Único de Saúde SUS. Por exemplo, as cadeiras da hemodiálise, nós trocamos todas, porque nós somos cadeiras modernas. Isso foi o dinheiro da costelada que nós compramos. Agora nós queremos

0: revitalizar o nosso pronto-socorro, que hoje nosso pronto-socorro tem uma média de 5 mil atendimentos por mês. Então, o nosso pronto-socorro já precisa, trocamos telhado agora, agora a gente tem que revitalizar de novo os pisos, as paredes. Nós estamos com um parque tecnológico hoje do pronto-socorro invejável. Hoje nós temos muita tecnologia embarcada dentro do Hospital Auxiliador, inclusive no pronto-socorro. Equipes técnicas especializadas, médicas, enfermeiro e técnicos bem estruturados, mas a gente precisa agora mexer na estrutura. Então, essa costelada desse ano, a gente conta com o apoio de vocês, da Rádio Caçula, da população, dos ouvintes da Rádio Caçula e principalmente daqueles que utilizam o nosso Hospital Auxiliadora de uma maneira ou de outra. Transformar essa costelada num sucesso, porque a gente vai transformar o pronto-socorro num sucesso para a sociedade, trazendo de novo modernização para o nosso pronto-socorro.
1: Que dia que vai ser a costelada?
0: Dia 6 de dezembro, lá no Arena Mix, mesmo local. A gente espera aí 1.200 pessoas,
1: né,
0: almoço. A gente, ano passado, a gente fez no sábado. E esse ano a gente não vai fazer no sábado. A experiência do sábado não foi uma experiência boa. Porque as pessoas também têm coisas a fazer no sábado.
1: Trabalho
0: também,
1: né?
0: As empresas que fazem essas festas de final de ano, normalmente usam os sábados para fazer. Então a gente quer fazer o almoço. Então vai ser no domingo. Dia 6, é isso, Adriano? Dia 6, domingo, porque as pessoas já saem de casa, já vão almoçar fora, vão compartilhar com a gente lá um dia especial. Nós temos uma novidade esse ano, né? Nós convidamos aí a equipe do Brutus, que vai fazer a nossa costelada pela primeira vez, né? Então, eu quero agradecer o vereador Fernando Jurado, porque se comprometeu em disponibilizar gratuitamente o Brutus para nós. Eles têm bastante compromisso, mas esse ano ele se comprometeu.
1: Quem vai tocar?
0: A gente está ainda pensando, mas a gente pensou na mesma do ano passado, que não conseguiu tocar por conta da chuva. Então, o grupo Caracas. Então, a gente quer que eles toquem lá, porque também as pessoas gostam desse grupo.
1: Sim.
0: Então, a gente está sempre tentando trazer as coisas e manter as coisas que as pessoas gostam, porque é um dia divertido, não é um dia para eu tenho que ir lá. Não, é um dia para a gente se divertir, almoçar fora,
1: né?
0: Encontrar os amigos,
1: pessoas,
0: a sociedade,
1: né?
0: Torcer para ver se ganha um brinde lá.
2: Bingo,
0: então,
1: é verdade.
0: Então, quem conhece a nossa costelada, eu quero agradecer as empresas aí que sempre patrocinam, Eldorado. A gente busca o patrocínio das empresas também para ajudar a gente, os médicos, porque não tem um médico no Hospital Auxiliadora que não tenha ajudado a comprar a costela para a gente fazer, assar no dia da costelada.
1: Todos, né? Todos.
0: Então, os médicos lá são muito participativos, o hospital, eles nunca, nem um ano, deixaram de fazer esse movimento com a gente. E certamente, Toninha, agradecer a você, a sua equipe e espero todos da sua equipe lá. E você sabe, vocês já são nossa cadeira cativa lá.
1: Então, e é nós isso. Vamos sim.
3: Então, vamos que vamos.
0: Tem...
1: Vamos, né,
0: então, a gente sempre tem a benção das irmãs no dia da nossa costelada.
1: É uma festa muito bonita mesmo.
0: A gente conta com vocês.
1: Com
0: tudo
1: certeza.
0: Que é de bom que está acontecendo, a gente tem que agradecer o apoio que a gente tem de vocês, da sociedade. Nós não estaríamos aí com o robô agora chegando no interior, né?
1: Olha. Aí o dia que chegar, nós queremos ir lá ver.
0: Você
1: manda pra gente, Adriano.
0: Nós
1: queremos saber.
0: Nós vamos convidar todas as autoridades, nós vamos convidar os prefeitos dos municípios, o nosso prefeito, junto com a nossa secretária daqui do nosso município, para estarem presentes, porque se nós conseguir trazer juntos esse credenciamento para o SUS, vai ser uma coisa muito legal. As pessoas têm esse tipo de tecnologia para o SUS.
1: Nossa, Marcos, eu fiquei assim, boquiaberta. Que bom.
0: Olha, fico, imagina, são
1: feliz.
0: Quatro braços fazendo uma cirurgia não invasiva.
1: Muito bom. Gente, eu quero agradecer. Obrigada pela participação. Agora eu fiquei empolgada.
0: Gente, então muito obrigado a vocês por disponibilizar esse tempo para a gente aqui da Rádio Caçula. Sucesso para todos nós.
1: Se Deus quiser, e sucesso.
0: E muita nosso... saúde, né?
1: Muita saúde e sucesso para o nosso robô também.
0: Vai,
1: né?
0: Dar certo. Não, já existe o robô em vários hospitais do Brasil, esse nosso robô e outros robôs. Já tem mais ou menos no Brasil, com o Da Vinci, com o nosso, vamos imaginar aí uns 180 robôs instalados.
1: Sério?
0: Já.
1: Tudo isso?
0: Já tem tudo isso. 180. E aí, eu acho que a tendência dos hospitais
1: aumentar, né?
0: é

0: seguir para isso. Sim. E no interior, além de Campo Grande, daqui nós somos o primeiro a ter o robô.
1: Que legal. Parabéns.
0: Pioneiros
1: novamente.
0: Parabéns, aqui,
1: é isso aí. Tudo a gente tem que ser o primeiro, viu, Marcos? Tudo.
0: A gente tenta, Toninho.
1: Ah, não, tem que ser assim.
0: Obrigado.
1: Ó, nós fomos a primeira FM do estado, da AM mudar para FM. Do estado, a primeira.
0: Então.
1: Não foi fácil, mas conseguimos. É. Obrigada, viu, Marcos?
0: Obrigado. Obrigado a vocês, obrigado, ouvintes.
1: Obrigada, Adriano.
0: Obrigado pelo espaço de vocês aqui. Contamos com vocês sempre.
1: Com certeza. Vou ao intervalo em comercial e eu volto já já.
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2: 10:41

0: música bonita,
1: hein? Eita, Lili!
0: 10h56, Florisvaldo Quirino, Rosimari Pires, bom dia. Domisley Generoso, bom dia, Toninha Campos, Gilberlândia.
1: Oh!
0: Oh, Minas Gerais, ó. Oh. Denise Oliveira, bom dia. Thelma Silva, Margarete Lopes. Nossa, que delícia!
1: Bom
0: Mas delícia
1: demais.
0: Mesmo, agora é o nosso sorteio. Ai, falando nisso, falando em sorteio, olha só o que eu ganhei.
1: Ai,
0: olha
1: mostra.
0: Só o que eu ganhei. Camila mandou aí, ó.
1: Oh.
0: Gente, olha aqui. O Will não foi buscar, mas a Guta foi.
1: Olha, gente, eu tinha passado pro Romeuzinho
0: buscar. Olha que coisa mais linda, gente. Ô, oh, meu mãe.
1: Meu Deus.
0: É um cachorrinho, um gatinho? O que que é?
1: É um cachorrinho.
0: Cachorrinho?
1: Cachorrinho.
0: A Camila não mandou nada aí, não?
2: Ela mandou uma foto. Deixa eu colocar a foto aqui, peraí.
0: O que que é? Olha só, até o Bielzinho ganhou.
2: Biel.
0: Até o Biel ganhou a meia. Biel, eu também ganhei, ó. Que lindo, gente.
2: Aqui,
0: muito lindo, né? É isso aí.
2: Biel.
0: Ó o do Biel, ó. É, que lindo. Bom, vamos agora ao nosso sorteio.
2: Vamos
0: rapidão,
2: lá,
0: rapidão, rapidão, rapidão.

0: Tânia Aparecida Lopes Rufino. É parente da, da...
1: Eu acho que é parente.
0: Parente da Guta? Guta também é assim, da Rufino.
1: É parente. Chamou
0: Tânia
1: mãe dela,
0: Aparecida
1: mãe dela.
0: Lopes Rufino, parabéns pra você. Você parabéns. Faturou aí, ó. 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Parabéns.

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2: Muito bom dia, Três Lagoas e região. Hoje, quarta-feira, 7 de outubro de 2026. E está começando agora o Hora da Notícia pela Caçula FM 96,9. Eu sou o Cláudio Júnior e até o meio-dia estarei com você levando informação, credibilidade, prestação de serviço, entrevistas e os principais acontecimentos de Três Lagoas, região, Mato Grosso do Sul e de todo o Brasil. Confira a partir de agora os principais destaques desta edição. A Casa do Trabalhador de Três Lagoas está oferecendo hoje 260 vagas de emprego em diversas áreas. A paróquia Nossa Senhora Aparecida prepara programação especial para o dia 12 de outubro com procissão, missa, quermesse e festa das crianças. Orquestra da Casa da Cultura se apresenta sábado na Vila Piloto, em evento promovido pelo SEST Senat. 6 apostas de Três Lagoas estão entre as premiadas na quadra da Mega Sena. O prêmio principal acumulou e pode chegar a 100 milhões de reais. Hora da notícia, informação, serviço e os principais acontecimentos de Três Lagoas e região. Estamos no ar.
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2: Depois de dias marcados aí por chuva e instabilidade, Três Lagoas tem uma quarta-feira, 7 de outubro, de tempo mais firme e temperaturas em elevação. A previsão aponta mínima de 19 graus nas primeiras horas do dia e máxima chegando a 32 graus durante a tarde. Os modelos meteorológicos consultados indicam baixa possibilidade de chuva para hoje, com predomínio de períodos de sol e céu mais aberto. A mudança no tempo acontece depois de um início de outubro bastante chuvoso. Até ontem, dia 6, Três Lagoas já havia acumulado cerca de 134 milímetros de chuva, o volume que supera a média histórica estimada para o mês de outubro, de aproximadamente 119 milímetros. E estamos só no começo do mês, hein, gente? Apesar da melhora nesta quarta-feira, o Instituto Nacional de Meteorologia alerta que áreas de instabilidade continuam atuando sobre Mato Grosso do Sul e outras áreas do centro-sul do país. Por isso, a população deve continuar acompanhando as atualizações da previsão, principalmente diante da possibilidade de mudanças rápidas nas condições do tempo. Para os próximos dias, a tendência é de aumento do calor. Na quinta-feira amanhã, a máxima pode chegar aí entre 37 e 38 graus, com possibilidade de chuva isolada. Na sexta-feira, os termômetros podem alcançar 39 graus, mantendo aí o cenário de calor intenso. A recomendação para hoje é aproveitar o período de tempo mais estável, mas manter atenção às mudanças meteorológicas e reforçar os cuidados com a hidratação durante as horas mais quentes do dia.
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2: 11 horas e 9 minutos. Está procurando emprego? A Casa do Trabalhador de Três Lagoas está com 260 vagas de emprego disponíveis hoje para profissionais aí de diferentes áreas e níveis de experiência. Entre as oportunidades com maior número de vagas estão auxiliar de linha de produção com 44 vagas, trabalhador de extração florestal 20 vagas, trabalhador volante da agricultura também com 20, motorista carreteiro 18 vagas, trabalhador de extração florestal exclusivo para pessoas com deficiência PCD, 18 vagas, auxiliar de limpeza com 22 e operador de processo de produção, 24 vagas. Também Há oportunidades aí para pedreiro, 10 vagas, motorista de caminhão basculante, 9 vagas, operador de caixa, 7 vagas, faxineiro, 5 vagas, servente de obras, 5 vagas, ajudante de carga e descarga, 4, tratorista agrícola, 4 vagas, sinaleiro de campo das operações de equipamento de elevações, 4 vagas. O painel ainda reúne vagas para ajudante de obras, ajudante de reflorestamento, assistente administrativo, auxiliar de contabilidade, babá, jardineiro, mecânicos, eletricistas, vendedores e outras funções. Para você participar do processo seletivo, você deve se dirigir à rua Dr. Munir Tomé, 86, no centro de Três Lagoas, ou lá no shopping Três Lagoas.

0: Lagos, que atende de segunda-feira a quinta-feira aí até às 17 horas e às sextas-feiras até às 2 da tarde. Boa sorte para você, você precisa de apenas uma vaga. Só não trabalha em Três Lagoas quem não quer. 11 horas e 11 minutos, 11 e 11. No dia 12 de outubro, tá chegando aí feriado nacional e dia de Nossa Senhora Aparecida. A paróquia Nossa Senhora Aparecida, aqui de Três Lagoas, vai ter uma programação especial para celebrar a padroeira do Brasil. A programação inclui terço, quermesse, procissão, missa e também uma festa que é dedicada às crianças. A repórter Augusta Rufino foi até a paróquia, acompanhada do Claudinho Pereira, nosso cinegrafista e fotógrafo, e conversou com o padre Maurício de Oliveira, que traz todos os detalhes da programação. Solta o vídeo, Will.
1: Dia 12 de outubro está chegando, feriado nacional, dia de Nossa Senhora Aparecida, padroeira do Brasil. E eu estou aqui com o padre Maurício de Oliveira, da paróquia Nossa Senhora Aparecida aqui de Três Lagoas, que vai falar para a gente sobre a programação aí para os próximos dias, porque apesar do feriado ser no dia 12, uma segunda-feira, a programação festiva começa no dia 9, é isso mesmo, padre?
2: Isso. Nós já está acontecendo, né, a novena de Nossa Senhora Aparecida, que começou dia 3 de outubro e vai até o dia 11. E a nossa festa, podemos dizer, social, vai acontecer no dia 9, 10, 11 e 12, logo após a missa. Então nós teremos esse momento de estarmos juntos, de festejarmos aí como famílias e como cristãos.
1: Padre, as missas estão programadas para que dia e horário?
2: Durante a novena, nós estamos aí, né, todos os dias às 19 horas, nós temos a Santa Missa. No dia 12, nós vamos ter um horário especial. Nós vamos ter a missa às 6 da manhã, às 8 da manhã e às 10 da manhã. Depois da missa das 10 da manhã, nós teremos a festa para as crianças, após a Santa Missa. E depois nós teremos a solenidade, que nós falamos que é a missa principal do dia 12, às 18 horas, nós iniciamos a missa com a procissão, depois aí a nossa grande festa em homenagem à Nossa Senhora.
1: Então, além da missa, tem a festa para as crianças, que horário que vai acontecer?
2: Depois da missa das 10 horas.
1: E tem também a procissão que já é tradicional, é muito famosa. Em que horário mais ou menos a procissão?
2: A procissão ela vai acontecer ali às 18 horas com a missa, nós teremos então ali aquele momento de, né, também caminharmos com Maria nas ruas do nosso bairro, da nossa Três Lagoas.
1: E a quermesse de Nossa Senhora Aparecida, que é tradicional também, muito famosa?
2: Isso. Então, a quermesse no dia 9, 10, 11 e 12, após a Santa Missa.
1: A paróquia Nossa Senhora Aparecida fica onde?
2: A paróquia Nossa Senhora Aparecida está lá no bairro Nossa Senhora Aparecida, na rua 15 de junho, 934. Para você se localizar melhor, fica atrás da Feira Central. Né? Hoje nós temos a Feira Central. É uns 3 quarteirãozinhos aí atrás da Feira Central, você já chega lá na paróquia.
1: Padre, agora a título de informação pública mesmo, de utilidade pública, Nossa Senhora Aparecida, padroeira do Brasil, qual que é a mensagem que o senhor deixa para os nossos ouvintes nessa data?
2: Eu vejo assim, Maria é para nós, né, um modelo de quem acreditou, né, de quem teve fé. Então Maria ela vive essas 3 dimensões, né, da fé. Ela se sente profundamente filha amada de Deus, né? Por isso ela é a filha de Deus Pai, né? Aquela que é, podemos dizer, a nova Eva. Pois Maria, ela vive a graça de Deus infinita nela, que é a graça de ser esposa, né? O Espírito Santo vem sobre ela, a graça de Deus vem sobre ela. Então, ela também, podemos dizer, que é esposa de Deus. E depois a graça de ser mãe. A maternidade é a mãe de Jesus e Jesus é Deus. Então essas 3 dimensões, né, da maternidade, da filiação e do ser esposa é um modelo, né, para todos os cristãos, a realização da vida. Né? O ser humano ele tem em si o sentido, né, de ser vivendo aquilo que é o seu dom. E aí também podemos dizer isso, Maria é a primeira missionária, Maria, aquela que acreditou, Maria cheia de graça, que em vista de Jesus Cristo, é claro, em vista do seu filho Jesus. E, como vocês podem ver, esse ano nós fizemos essa camiseta tão bonita, né, que recorda, né, a aurora, né, que precede o dia. Então, Maria é aquela, né, a aurora que precede o dia, a estrela da manhã, porque depois, né,

0: E Maria dá o seu sim, a graça de Deus acontece. Jesus, Deus, que é Deus, vem habitar no meio de nós. Então, Maria, para nós cristãos, é um exemplo, modelo de intercessão, de força, de graça. E Nossa Senhora Aparecida, não tem como dizer isso, né? Nossa Rainha do Brasil.
1: Reforçando, chegando o feriado nacional, dia 12 de outubro, dia de Nossa Senhora Aparecida, padroeira do Brasil, a paróquia Nossa Senhora Aparecida, com uma programação vasta aí, que começa, já começou com o terço, dia 9 agora a quermesse, que vai até o dia 12, e as redes sociais da paróquia, para quem quiser acompanhar e ter mais informações.
0: Então, a nossa paróquia, você pode estar seguindo, né, nosso Instagram, é as iniciais, né? Paróquia NSAPL, quer dizer, as iniciais de Nossa Senhora Aparecida de Três Lagoas. Então é facinho, você vai lá colocar arroba, paróquia, as iniciais NSAPL. Pode seguir no nosso Instagram, vai estar lá as nossas programações escritas e todas as atrações que nós temos aí para celebrar a Rainha do Brasil.
1: Muito obrigada, Padre Maurício. Augusta Rufino, caçula, faz parte da sua vida.
2: Obrigado, Augusta Rufino, 11 horas e 17 minutos. Lembrando que você participa aqui do Hora da Notícia através do nosso WhatsApp, é o 991498282. Acompanhe a nossa transmissão pelas lives no Facebook, 96 Caçula FM, pela TV Web, nosso portal radiocaçula.com.br. Vamos conhecer os patrocinadores do Hora da Notícia e a gente volta em seguida.
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2: 11 horas e 19 minutos, 11:19, de volta com Hora da Notícia desta quarta-feira. Uma perseguição policial terminou em um grave acidente na tarde de ontem, lá na BR-060, proximidades da Fazenda Santa Fé, em Sidrolândia. Uma Toyota SW4 estaria fugindo da polícia, se envolveu em uma colisão com uma van da Secretaria Municipal de Saúde lá de Bela Vista, que transportava 17 pacientes que retornavam de Campo Grande, onde haviam realizado sessões de hemodiálise. A ocorrência completa no Ronda Policial com o Fábio Campos já ao meio-dia. 11 horas e 20 minutos. 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As vagas serão melhores. 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Vamos acompanhar a reportagem. Solta, Will.
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3: 11 horas e 22 minutos, 11:22. Estudantes que pretendem ingressar ou continuar um curso de graduação em uma instituição privada terão uma nova oportunidade de conseguir um financiamento pelo Fundo de Financiamento Estudantil, o FIES. O Ministério da Educação, o MEC, abriu o processo para ocupação das vagas remanescentes do segundo semestre de 2026, que não foram preenchidas aí durante as etapas regulares de seleção. As inscrições serão gratuitas e poderão ser realizadas entre os dias 26 de outubro e 3 de novembro, exclusivamente pela internet, por meio do portal Acesso Único do Ensino Superior. Para você acessar o sistema, o candidato deve utilizar uma conta no gov.br e preencher as informações que são solicitadas aí durante o processo de inscrição. Para participar, é necessário ter realizado alguma edição do Enem a partir de 2010, obtendo nota média mínima de 450 pontos nas 5 provas e nota superior a zero na redação. Nota superior a zero, hein? Ó, que legal. Candidatos que participam do exame na condição de treineiros não poderão concorrer. Também é exigida a renda familiar mensal bruta de até 3 salários mínimos por pessoa. A informação completa sobre essas vagas aí estão lá no nosso portal radiocaçula.com.br. 11 horas e 23 minutos, nós vamos fazer mais um comercial rapidinho aqui, porque na volta eu tenho uma informação importante para você do meu amigo Glauco. Fica ligado aí. 991498282 é o nosso WhatsApp para você participar.
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4: 11 horas e 27 minutos, 11:27, de volta com Hora da Notícia desta quarta-feira. Tá tudo no meio, né? Chegou a quarta-feira, já fica mais perto do final de semana e todo mundo já tá feliz. Gente, dois jovens, um de 18, o outro de 21 anos, foram presos por tráfico de drogas na noite de ontem na Vila Piloto, aqui em Três Lagoas. A ocorrência, ela foi atendida por uma equipe da Força Tática do 2º Batalhão da PM durante patrulhamento ostensivo na região. A informação completa sobre esta ocorrência policial também meio-dia, já, no Ronda Policial com o Fábio Campos. 11:28, a população de Três Lagoas terá uma programação especial de música e cultura agora neste sábado, dia 10. O SEST Senat, a Unidade Três Lagoas, promove uma ação do projeto Movimento Arte e Cultura com uma apresentação da Orquestra da Casa da Cultura de Três Lagoas na Praça da Vila Piloto, em frente ao Salesiano. A apresentação está marcada para as 16 horas e foi preparada com um convite aos moradores para prestigiarem aí os talentos musicais da cidade. A proposta é levar a música para espaços públicos e também aproximar a comunidade das atividades culturais, proporcionando momentos de lazer, convivência, valorização dos artistas locais e muito mais. O projeto Movimentando Arte e Cultura busca incentivar a participação da população e também ampliar o acesso às manifestações artísticas, levando apresentações aí para diferentes regiões de Três Lagoas. Na semana passada, o pessoal estava lá no Jardim Alvorada e agora, desta vez, é a vez da Vila Piloto. A iniciativa também contribui para dar visibilidade aos músicos e os projetos culturais que são desenvolvidos aqui no município. Neste sábado, o destaque será a apresentação da Orquestra da Casa da Cultura, reunindo músicos em uma programação que pretende transformar a Praça da Vila Piloto em um espaço de encontro entre arte, música e comunidade. O evento é realizado pelo SEST Senat, Unidade Três Lagoas, e conta com o apoio do Instituto de Desenvolvimento Social, Econômico e Ambiental de Mato Grosso do Sul e também do Insanos Brasil, divisão de Três Lagoas. 11 horas e 30 minutos. Tá pronto aí, Will? Vamos chamar ele então. Hoje eu tenho aqui novidade para você no Hora da Notícia. Quem tá me esperando é ele, tô conhecendo ele agora pessoalmente, ao vivo e a cores ali, o Glauco. Ele que vem trazendo uma novidade para você, ouvinte do Hora da Notícia, que é o Vitestão Gotas, um estimulante para os homens e que vem ganhando espaço entre consumidores. Afinal, boas escolhas com certeza fazem a diferença. O Glauco, muito bem-vindo aqui ao Hora da Notícia. Bom dia para você.
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11h36, 11h36. 103 apostas de Mato Grosso do Sul acertaram 4 das 6 dezenas sorteadas no concurso 3067 da Mega Sena, que foi realizado na noite de ontem. Juntas, as apostas premiadas no estado receberam R$ 91.432. Os jogos foram registrados em 29 municípios sul-mato-grossenses, com valores individuais que variam de R$ 640 até R$ 6.438. Vem numa boa hora, né? Vem numa boa hora. Para quem ganhou 600 conto ou para quem ganhou 6 mil, tá de bom tamanho. As dezenas sorteadas foram 01, 04, 17, 33, 41 e 52. Nenhuma aposta acertou os 6 números, fazendo com que o prêmio principal acumulasse novamente. Para o próximo sorteio, que está marcado para amanhã, quinta-feira, a estimativa do prêmio chega a R$ 100 milhões. Entre as cidades do estado contempladas estão Campo Grande, que concentrou a maior quantidade de apostas, 44 bilhetes, que juntos somaram 47 mil. Também foram registrados prêmios individuais de Mato Grosso do Sul, realizados na capital, que receberam R$ 6.438 cada. Lembrando que a aposta individual única custa apenas R$ 6. Daqui a pouco tem para você, sabe o quê? O resumo esportivo. Você já acessou aí o nosso portal hoje, radiocaçula.com.br? Não? Você está esperando o quê? Todos os dias, a Rádio Caçula, desde a madrugada, 24 horas por dia, traz todas as informações que acontecem na cidade, no estado, no Mato Grosso do Sul, né? E também em todo o Brasil. De repente aconteceu alguma coisa e você está querendo procurar? Não fica correndo por aí, não. Vai direto lá no nosso portal, radiocaçula.com.br, que você fica sabendo tudo o que aconteceu nas últimas 24 horas. Inclusive, eu estou acessando o portal aqui agora, porque o pessoal da redação está ali na redação e está aí publicando sempre matérias novas. Gaeco cumpre mandados em Sidrolândia, investigação ligada ao hospital. É, o hospital lá de Sidrolândia, o bicho tá pegando, né? E só lembrando você que a operação foram em várias cidades, não somente lá em Sidrolândia. Maracaju, Campo Grande e também em Selvíria. Várias pessoas aí foram presas, parece que foram 3 pessoas presas. Já já o Ronda Policial vai trazer para você essas informações, o Fábio Campos. 2 jovens são presos por tráfico de drogas durante ação. Essa notícia eu falei para você, tá lá no nosso portal, radiocaçula.com.br. Piracema abre novas oportunidades, concursos para condutores de pesca em Três Lagoas. Você sabia que você não pode pegar um barco e sair por aí se você não tiver o curso? Muita gente não sabe disso. Acho que é só, vou pegar meu barquinho aqui, vou comprar um barquinho aqui e vou dar um rolezinho lá no Rio Paraná. Não pode, viu? Você precisa ter um curso específico para você ser piloto de barco. A chegada da Piracema, período em que a pesca fica restrita para garantir a reprodução dos peixes, pode representar também uma oportunidade para condutores de pesca de Três Lagoas ampliarem os seus serviços e também encontrarem novas formas de atender turistas. Pensando nisso, o SENAC do Mato Grosso do Sul vai oferecer 2 cursos voltados ao turismo de pesca e também experiências de natureza no município. As capacitações começam agora no dia 19 de outubro e inclui temas como observação de aves, segurança, primeiros socorros, sustentabilidade e gastronomia regional. Aí o cara tem um barquinho dele lá, ele acha que ele usa o barco só para ir pescar e poder vender o pescado ali. O SENAC está trazendo outras opções para você ganhar um dinheiro nessa época da Piracema que não pode pescar, porque se você pescar, você pode ser preso. Então, está dando oportunidades o SENAC. A proposta é preparar os profissionais para oferecer muito mais do que os tradicionais passeios de pesca, criando alternativas para os visitantes durante períodos em que a atividade não pode ser realizada. O primeiro curso é o de condução de turismo de pesca e experiências de natureza. Vai ter 62 horas de duração. Vai ser realizado até o dia 17 de novembro, no período noturno de segunda a sexta-feira lá no SENAC. As atividades práticas embarcadas serão realizadas a partir do Balneário Municipal. Durante a formação, os participantes vão aprender sobre condução de visitantes, hospitalidade, segurança em ambientes naturais, primeiros socorros, sustentabilidade e criação de produtos turísticos. O conteúdo também inclui conhecimentos sobre a fauna,

0: flora, espécies ameaçadas e aspectos da nossa cultura regional. Um dos diferenciais é a introdução à observação de aves, atividade que pode ser incorporada aí aos roteiros turísticos e oferecer aos visitantes uma experiência diferente durante os períodos em que a pesca estiver proibida. A ideia é que os condutores possam montar passeios de acordo com o perfil de cada turista, incluindo contemplação na natureza, interpretação ambiental e outras experiências. Muito bom, né? Agora na gastronomia, o curso Gastronomia Regional no Turismo de Pesca vai ser realizado entre os dias 23 e 23 de novembro, 23 e 26 de novembro, durante o Cozinha Show Abracel, com carga de 16 horas. Os participantes vão aprender técnicas de higiene e manipulação de alimentos, aproveitando do pescado e preparo aí de receitas da culinária regional. Ao todo, serão trabalhados 13 tipos de pratos, incluindo preparações que poderão ser finalizadas durante os passeios embarcados. Muito bom, né, gente? Parabéns ao Senac, trazendo aí esses cursos aí para o pessoal, os pescadores da região, poderem ganhar um a mais aí durante a Piracema, onde não pode pescar. A informação completa sobre o assunto, as datas, o cronograma, o que vai acontecer nos cursos, está lá no nosso portal radiocaçula.com.br. 11 horas e 43 minutos, nós vamos para um breve intervalo comercial e em seguida a gente volta trazendo para você o resumo esportivo. Pode soltar os comerciais, Will.
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8: 11 horas e 46 minutos, 11:46. Antes de começar o resumo esportivo, eu vou mandar aqui um bom dia para a Tânia Conceição, a Ana Leles, a Cida Medeiros, o Raul. Ô, Raul, e aí, tudo bem? O Benedito, o Joaquim, pessoal que está curtindo a gente aí, muito obrigado pela audiência de vocês aqui no Hora da Notícia. Bora de resumo esportivo? 11 horas e 46 minutos, a gente vai começar falando aqui do giro esportivo de Três Lagoas. O destaque mais recente do esporte três-lagoense vem do vôlei de praia. A atleta Maria Vitória, mais

conhecida como a Mavi de Três Lagoas, ao lado da Yasmin lá de Campo Grande, conquistou o título do Circuito Estadual de Vôlei de Praia na categoria Sub-17. A dupla garantiu o bicampeonato estadual, assumiu a liderança do ranking e de quebra conquistou uma vaga para representar Mato Grosso do Sul no Campeonato Brasileiro Sub-17. Muito bom! O Campeonato Brasileiro está marcado para os dias 10 a 13 de dezembro lá em Saquarema, no Rio de Janeiro. É mais uma oportunidade para o talento aqui de Três Lagoas aparecer em uma competição de nível nacional. E não foi apenas a categoria Sub-17 que teve destaque. Na categoria Sub-18, as atletas Ventania e Yasmin também conquistaram aí o título estadual e chegaram ao bicampeonato na temporada de 2026. São resultados importantes para o esporte de base e mostram que Três Lagoas continua revelando atletas em diferentes modalidades. Também estão acontecendo essa semana os Jogos Escolares Três Lagoenses. A competição começou no dia 5 de outubro com disputas de futsal na categoria Sub-11. Os jogos acontecem no Ginásio Municipal Cacildo da Acre Rocha e também no Poliesportivo Professor Eduardo Milanês, aqui do lado da Rádio Caçula, na região da Lagoa. A competição reúne crianças e jovens e movimenta escolas, professores, familiares e também os torcedores, né? É uma iniciativa importante porque, além da competição, ajuda na formação esportiva e na descoberta de novos talentos. Falando ainda de futebol de base, o Campeonato Municipal de Futebol de Base de Três Lagoas também segue movimentando as categorias menores. A competição municipal reúne equipes nas categorias Sub-13 e Sub-15 e vem sendo disputada no estádio Madrugadão e também no campo da Aden. Outro resultado recente que merece destaque é o do basquete. No dia 27 de setembro, a equipe Coyotes conquistou o Campeonato Municipal de Basquetebol Masculino aqui de Três Lagoas. Na decisão, os Coyotes aí venceram o Capitalista por 42 a 33 e levantaram o troféu. Portanto, no esporte local, o destaque desta quarta-feira fica para a força do esporte de base, principalmente com o vôlei de praia, o futsal dos jogos escolares e também o futebol municipal. Vale lembrar que a Secretaria Municipal de Esporte, Juventude e Lazer mantém atividades em diversas modalidades e tem ampliado também a participação de crianças, adolescentes e adultos nas competições esportivas do município. Vamos falar agora de futebol nacional? Depois da pausa provocada pela data FIFA, o Campeonato Brasileiro está de volta nesta quarta-feira, 7 de outubro, com o início da 29ª rodada. A disputa pelo título continua bastante interessante. O Flamengo chega à rodada na liderança com 60 pontos, enquanto o Palmeiras aparece logo atrás com 57. O Flamengo vive um momento importante na temporada, né? Quem que é flamenguista aí? O time carioca tenta manter a liderança e busca mais um título brasileiro. E o elenco rubro-negro teve jogadores importantes atuando pelas seleções durante a data FIFA. Samuel Lino marcou 2 gols pelo Brasil na goleada por 4-0 sobre a Índia, enquanto o Pedro também balançou as redes. A Arrascaeta, do Flamengo, marcou pelo Uruguai contra a Coreia do Sul, mas acabou sofrendo uma fratura no punho e deve ficar afastado por um período prolongado. O Palmeiras do meu amigo Will, também deve jogar se destacando aí. O Flaco Lopes marcou pela Argentina na vitória por 4-0 sobre a Bolívia. E hoje começa uma sequência importante aí para os principais clubes do país. Às 18h30, horário do Mato Grosso do Sul, o Internacional vai receber o Corinthians lá no Beira-Rio. O Inter estreia o técnico Eduardo Batista e tenta se afastar da parte perigosa da tabela. O Corinthians, por outro lado, vive uma situação complicada. São 6 derrotas consecutivas no Campeonato Brasileiro. Eu vou falar uma coisa para você. Quando tem jogo do Corinthians, meu pai nem dorme, né? E principalmente quando perde. Quando perde, acabou o dia do meu pai. A pressão sobre o técnico Fernando Diniz aumentou bastante. O Corinthians, ele precisa reagir e uma nova derrota pode colocar o futuro do treinador ainda mais em dúvida. Também às 18h30, horário do Mato Grosso do Sul, temos o Red Bull Bragantino contra o Mirassol em Bragança Paulista. É um confronto entre equipes do interior paulista e que promete equilíbrio. No mesmo horário, o Remo recebe o Grêmio no Mangueirão.

20 horas, Vitória e Chapecoense entram em campo. 20 horas, horário de Brasília, tá, gente? 19 horas. Às 19h30, tem Clássico Carioca, Botafogo contra Vasco. E fechando a programação da Série A, nesta quarta-feira, 20 horas e 30 minutos, horário do MS, tem Cruzeiro e São Paulo, que se enfrentam lá no Mineirão. O São Paulo chega para a partida com problemas no elenco e precisa buscar pontos fora de casa, enquanto o Cruzeiro tenta aproveitar o fator casa. São 6 partidas da Série A nesta quarta-feira e outras 4 estão programadas para amanhã, incluindo o duelo entre Santos e Flamengo. Em um dos jogos mais esperados dessa rodada, também acontece amanhã. Santos e Flamengo se enfrentam às 18 horas e 30 minutos lá na Vila Belmiro. Os ingressos para a partida já estão esgotados. O Santos vive uma fase positiva e chega para o confronto tentando continuar na briga por uma vaga na Libertadores. O Flamengo, por sua vez, entra em campo defendendo a liderança do Campeonato Brasileiro. E o assunto que mexe com a torcida é o Neymar, com a torcida santista, né? E aí o Neymar? A camisa 10 está em recuperação de uma lesão e existe expectativa aí sobre a sua participação contra o Flamengo. O retorno de Neymar é tratado como um dos principais assuntos do Santos nesta retomada do Brasileirão. Além da situação do Neymar, o clube também começa a pensar no futuro de outros jogadores importantes, como o Gabigol. A diretoria santista ainda terá de tomar decisões importantes para a montagem do elenco de 2027. E o Santos chega embalado. O time vem de 5 vitórias consecutivas e tenta aproveitar o bom momento para subir na classificação. Do outro lado da disputa, pelo título está o Palmeiras. O time de Abel Ferreira ocupa aí a segunda posição, 57 pontos, 3 atrás do Flamengo. O Palmeiras terá uma sequência importante de jogos em casa e sabe que precisa aproveitar esses confrontos para pressionar o líder. A diferença de apenas 3 pontos mantém completamente aberta a disputa pelo título. O campeonato entra justamente naquela fase em que cada rodada passa a ter um peso ainda maior. Uma vitória pode colocar um time mais próximo do título, enquanto um tropeço pode mudar completamente a tabela. Depois da data FIFA, a tendência é de uma reta final muito mais movimentada. O Flamengo, ele quer manter a liderança. O Palmeiras quer diminuir a diferença. E os outros clubes ainda brigam por vaga na Libertadores, enquanto na parte de baixo da tabela, a luta contra o rebaixamento também esquenta. E não é somente na Série A não, viu gente, que tem rodada hoje. A Série B também tem 5 partidas. 18 horas e 30 minutos, tem Operário do Paraná contra Botafogo de São Paulo e Avaí contra Londrina. 19h30, tem América Mineiro contra o Fortaleza, CRB contra Atlético Goianense e Vila Nova contra o Cuiabá. São confrontos importantes para clubes que estão lutando pelo acesso e também para equipes que precisam somar pontos para melhorar a situação na tabela. A Série B chega nessa reta decisiva com muita disputa e cada ponto começa a fazer a diferença. E o futebol de base também tem jogos importantes hoje. Pelo Campeonato Brasileiro Sub-17, o Atlético Mineiro enfrenta o Palmeiras às 14h. Depois, às 16h, tem Flamengo e Corinthians. Eles entram em campo. São partidas decisivas para os jovens jogadores que buscam espaço e que podem, nos próximos anos, aí chegar ao futebol profissional. O futebol brasileiro continua utilizando essas competições de base como o principal caminho para revelar novos talentos. Falando aí da seleção brasileira, a última data FIFA trouxe bons resultados ofensivos aí para alguns principais jogadores que atuam no Campeonato Brasileiro. O Brasil chegou, goleou a Índia aí para o 4-0, com destaque para o Samuel Lino, que marcou 2 vezes, e o Pedro, que também deixou dele. A seleção agora volta a campo em novembro, quando vai ter novos compromissos internacionais. A preparação continua de olho no próximo ciclo e também na formação do grupo, que será utilizado pelo técnico Carlos Ancelotti. Assim, a gente finaliza mais um resumo esportivo aqui do Hora da Notícia na Rádio Caçula, e amanhã, exatamente às 11 da manhã, o Hora da Notícia está de volta trazendo muita informação, tudo o que aconteceu nas últimas 24 horas para você, ouvinte de Três Lagoas e região. Tá chegando aqui o Ronda Policial, hoje vai ser apresentado pelo Rafael Oliveira. O Rafael Oliveira já está preparadinho ali, após os comerciais ele já entra trazendo todas as informações, ocorrências policiais, acidentes,
tudo o que aconteceu para você ficar sabendo.

0: Gente, beijo no seu coração. Eu e o Claudio Júnior tô indo nessa. A gente se vê amanhã às 11 da manhã. Tchau.
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1: Muito boa tarde, começando o Ronda Policial. 12 horas em ponto em Três Lagoas, 12 em ponto. Estamos iniciando nesta quarta-feira, 7 de outubro do ano de 2026, comunicando Rafael Oliveira, hoje aqui no lugar do Fábio Campos, que volta amanhã aqui no Ronda da Polícia. Vamos trazendo as últimas ocorrências registradas nestas 24 horas. Daqui a pouco nós vamos trazer. Olha como é que a criminalidade tá sem vergonha em Três Lagoas. Vou falar a verdade, viu? Agora o bandido, ladrão, peba,

mostrando nas imagens para quem nos assiste aí na TV Web, aqui da Caçula. E o cara entrou na loja, o cara foi lá olhando de boa, tranquilo, ainda escondeu o rosto ainda, achando que não ia ser registrado. E levou 4 motocicletas dessa loja aqui em Três Lagoas, durante a madrugada de ontem. Olha como é que o cara tá ficando... Por isso que eu falo, meu amigo. O bandido em Três Lagoas, o criminoso em Três Lagoas, ele não tem mais medo de câmera. Não tem mais medo de câmera. Ele só tem medo, vou ser bem realista, só tem medo ou de bala ou de apanhar. Porque, infelizmente, é o que tá acontecendo em Três Lagoas. E isso, quem fica no prejuízo é o proprietário, é o dono do estabelecimento. Daqui a pouquinho, no Ronda Policial, para você, essa informação. Nós vamos trazendo também aí para você um... Olha um indivíduo que, durante aí a última segunda-feira, quase botou fogo, aliás, quase não, ele botou fogo em um ônibus lá em Água Clara. A PRF aí prendeu esse indivíduo lá na BR-262. Graças a Deus, todo mundo saiu ileso. Mas o bonitão aí, o indivíduo, queria botar fogo no ônibus. Podia causar uma tragédia. E daqui a pouquinho nós vamos trazer para você essa informação. Nós vamos trazendo também a ação da Força Tática. Tivemos aí 2 indivíduos presos com drogas aqui em Três Lagoas. 2 pequeninos de 18 e 21 anos foram presos com crack e com maconha. Daqui a pouquinho para você também nessa na programação de hoje. Nós vamos trazendo aí, inclusive, também... Nós vamos falar sobre um acidente que aconteceu aqui na região do Lapa. E olha, uma mulher aí ficou presa às ferragens e foi socorrida, né, após aí uma colisão, caminhonete e carro, ali na Eurídice Chagas Cruz com a João Silva, inclusive ali naquele cruzamento. É um cruzamento que infelizmente é marcado por tragédias. Até o nosso amigo, nosso grande amigo Anderson Olmos, né, que trabalhava no grupo RCN, né, ele morreu nesse acidente ali naquela rua. E infelizmente aí foi bem naquele trecho. Aquele trecho ali é perigosíssimo. Infelizmente, outros acidentes já foram registrados. Até esse óbito, né, do nosso colega Anderson Olmos, há bastante tempo aconteceu aqui. Foi nessa rua. E daqui a pouco nós vamos trazer para você essa informação. Mais um acidente grave ali em Três Lagoas. Vamos falando também uma orientação. Inclusive, nós vamos começar com essa notícia para orientar você, meu amigo, minha amiga. Principalmente aí, golpes. Agora tem criminoso aí, inclusive 3 estabelecimentos de Três Lagoas foram alvo desse golpe, onde os ladrões, os criminosos ameaçam os comerciantes pelo telefone para tentar levar dinheiro, né? E esses casos acontecendo aqui na cidade, nós vamos trazer para você daqui a pouquinho também essa informação, e até para ficar a orientação aí ao público para que não sejam, né, vítimas desses ladrões, desses golpistas, né? O cara tem criatividade para tudo, né? Mas não tem criatividade para coisa boa. Na criatividade para algo útil. Neste momento, em Três Lagoas, os termômetros estão apontando 31 graus. 31 graus em Três Lagoas, previsão para hoje é de sol. Enfim, parou de chover, meu amigo. Agora tá com sol em Três Lagoas, dá para colocar um pouquinho aí as roupas no varal e principalmente aí secar, né? A previsão é de hoje e amanhã sol. Sexta-feira volta a chover em Três Lagoas e podemos ter um feriadão com chuva aqui em nossa cidade, segundo informações da meteorologia aqui no dia de hoje. Aqui com a gente, pessoal, acompanhando a nossa edição de hoje. Muito obrigado aí pela audiência. Aqui o pessoal já chegando aqui nas nossas redes sociais. E vamos começando aí. Já iniciar com essa notícia, olha essa situação, principalmente aí você, meu amigo, minha amiga, que é comerciante, que é dono do estabelecimento aqui em Três Lagoas, tem que ficar alerta, né? Alerta porque hoje a criminalidade, hoje os golpistas, a gente fala tanto de golpe do falso parente, do falso sobrinho, falso filho, né? O golpe do bilhete, golpe tudo quanto é canto. Hoje golpe é espalhado por tudo quanto é lugar. E olha, nessa segunda-feira, tivemos aí 3 estabelecimentos comerciais aqui em Três Lagoas que foram alvo aí, de tentativas de golpe. Golpe pelo telefone. Olha, foi aí uma pizzaria, um estabelecimento de espetinhos e uma empresa que comercializa sucos, lanches e pastéis. Restaurante, né? Lanchonete, enfim. E aí um indivíduo, o que ele faz? O indivíduo, ele entra em contato por telefone com a vítima e faz o seguinte... Ele começa aí a falar, olha, eu vou aí, eu sou de um pessoal criminoso aqui,
eu vou

fazer acontecer com vocês aí. Eu vou aí, vou botar medo em todo mundo e separa um determinado dinheiro aí pra mim. Separa um valor pra mim aí que eu vou aí pegar. Ele ameaça, né? Usa o tom de ameaça pra ludibriar aí as vítimas e colocar medo. Né? Ele disse que um comparsa ia aí até o estabelecimento para recolher o dinheiro. Ele fala que eu sou do crime, eu sou criminoso, eu sou bandidão, vou aí na sua loja, vou aí no seu comércio, vou fazer acontecer e se fizer alguma coisa eu mato todo mundo. Deixa o dinheiro separado aí para mim aí que eu vou aí pegar. Ele ameaça as vítimas, ameaça os proprietários. E claro, na hora ali, meu amigo, você não vai saber se é real ou não, né? A pessoa fica com medo, óbvio. E aí, nessas ligações que ele fez, nessas ameaças, ele afirmava aí que esse comparsa iria recolher esse dinheiro e que o comparsa estaria se deslocando num Toyota Corolla branco para dar aí, inclusive, credibilidade, né, ao golpe e até provocar medo nesses funcionários que estavam neste local. A polícia foi acionada e nesses estabelecimentos aí para dar segurança, né, principalmente aí a essas vítimas. Inclusive aí, três tentativas do mesmo golpe aqui em Três Lagoas. Inclusive um golpe que já é registrado anteriormente. O cara ameaça, põe medo no comerciante, põe medo. Primeiramente, se isso for uma brincadeira de mau gosto, né? Pra começar aí a conversa. Outra coisa também, porque bota medo em quem tá trabalhando. Né? O cidadão, o trabalhador aí, ele precisa do seu sustento. Sustenta aí pra sobreviver. Aí vai lá, o cara vai, faz esse tipo de coisa para tentar, se quer levar vantagem, não sei, se quer fazer alguma palhaçada, para botar medo no comerciante. Já é tão difícil pro comerciante ter o sustento da vida dele, ter o sustento do dia a dia, aí vai lá um desses mané aí e faz esse tipo de coisa. Uma palhaçada, viu? Palhaçada com o comerciante e principalmente aí a falta do que fazer. É falta de tempo, né? Aliás, tempo de sobra no caso, né? Não é falta de tempo, é tempo de sobra. E a polícia orienta, gente, não entreguem dinheiro, principalmente aos comerciantes e funcionários aí. Não é para seguir qualquer instrução. Se um desses ligar aí para você, geralmente é número privado, né? Mas se tiver um número, guarda o número, grava a ligação se você puder. E graças a Deus não tivemos aí nenhum tipo de caso relacionado à entrega de dinheiro às vítimas aqui em Três Lagoas, né? E a orientação é sempre acionar a polícia pelo 190 e a polícia civil. Dr. Ricardo Cavanha. Aqui em Três Lagoas, principalmente aí porque a gente sabe que o pessoal da SIG aqui de Três Lagoas, o pessoal do Dr. Ricardo, toda a equipe aí agora, né, o Dr. Rogério Maquete também, Dr. Ricardo Cavanha, toda a equipe, né, o Dr. Ailton, estão empenhados, né? Não dão moleza para a criminalidade, isso que é mais importante. E principalmente não ser vítima, né? Os nossos amigos aí comerciantes, a gente sabe que tá tão difícil empreender no Brasil, né? E aí vai, esse tipo de gente faz esse tipo de palhaçada com o cidadão, né? Lamentável. Tivemos aí também um caso de violência doméstica e lesão corporal. Tivemos aí nesta segunda-feira lá no Interlagos, em Três Lagoas. Uma mulher de 32 anos foi agredida aí pelo companheiro de 46. A equipe da Força Tática foi acionada aqui em Três Lagoas. O pessoal da DAN, Delegacia de Atendimento à Mulher, aí, doutora Sayara, toda a equipe registrou esse boletim de ocorrência. Onde, segundo informações aí, a vítima de 32 anos, ela foi encontrada aí bastante abalada, inclusive com sangramento no rosto. E aí ela relatou que teria sido agredida pelo seu companheiro de 46 anos por ciúme. Né? Ele quebrou o celular da moça, da vítima, e teria desferido socos e chutes contra o rosto e a cabeça dela. E além disso, puxou os cabelos da moça aí, né? De 36 anos aqui, aliás, de 32 anos. E aí, ela tentou, claro, né? Aliás, foram constatadas escoriações também no rosto e cortes na boca. E aí ela teria reagido às agressões, claro, né? Pra tentar se salvar, né? Pra não ser mais uma estatística. E ela atingiu o companheiro aí com socos. Ele tinha, inclusive, aí escoriações no rosto e um corte na testa. Os dois foram encaminhados para a DAN, a Delegacia de Atendimento à Mulher aqui de Três Lagoas, onde o caso foi registrado e enquadrado no caso de violência doméstica. E lembrando que as lesões constatadas foram registradas, o caso deve ser investigado pelas autoridades, principalmente aí para apurar as circunstâncias e a responsabilidade do fato, isso aqui em Três Lagoas, nesta segunda-feira. Lembrando que tem o pessoal da DAN, a DAN tem aí um trabalho muito importante
que é para coibir esse tipo de crime, coibir esse tipo de delito.

0: delito que a gente sabe muito bem que existe aqui em Três Lagoas, que é a violência contra a mulher, né? Infelizmente, tem muita mulher que não denuncia o marido agressor, namorado agressor, pai agressor, independente, né, do parentesco. Tem que denunciar e tem aí que comunicar às autoridades, principalmente desses tipos de crimes, né? Aqui com a gente aqui é a Alessandra Curto, boa tarde. O Cláudio Honor Alencar, Bahia. Uma boa tarde a todos da Caçula. Boa tarde, meu amigo. Obrigada. Regina Aparecida, Marina Cecília também aqui acompanhando a nossa programação de hoje, aqui do nosso Ronda da Polícia. Aliás, falando em Cláudio, meu amigo Will, nós vamos trazer aí o Cláudio Júnior. O Cláudio Júnior, ele vai trazer para a gente aqui do Ronda Policial uma informação aí sobre uma operação que foi registrada aqui em Sidrolândia. Em Sidrolândia é uma operação aí que movimentou lá esta quarta-feira do grupo aí de combate à corrupção para investigar um suposto esquema envolvendo o hospital da cidade. Um esquema aí, olha, criminoso, corrupto, envolvendo a saúde. A saúde que deveria ser o mais principal, né? E infelizmente aí é alvo dessa ação, e principalmente de criminosos. E o Cláudio Júnior vai trazer para a gente mais detalhes dessa operação, principalmente o que já foi apurado aí em relação a esse caso. Vamos com o Cláudio Júnior aí.
1: Boa tarde, Fábio Campos. Boa tarde, ouvintes do Ronda Policial. O GECOC, que é o Grupo Especial de Combate à Corrupção, faz uma operação hoje pela manhã em Sidrolândia. Sidrolândia fica a 71 quilômetros de Campo Grande. A ação é relacionada ao hospital da cidade. De acordo com informações, equipes espalhadas pela cidade cumprem, ao menos, 5 mandados de busca e apreensão. Os alvos são pessoas ligadas ao Hospital Dona Eumíria Silvério Barbosa. Em 18 de novembro do ano passado, o Ministério Público de Mato Grosso do Sul já tinha deflagrado uma operação lá no hospital, a Dirt Pix, operação que identificou o desvio de R$5.400.000 em recursos públicos destinados ao hospital. O valor foi repassado pelo Estado ao município de Sidrolândia para a compra de um aparelho de ressonância magnética e também de uma autoclave hospitalar. Segundo apurado, parte desse valor foi desviado pela administração do hospital, em conluio à empresa fornecedora, a qual também pagou vantagens indevidas a vereadores de Sidrolândia. E agora o negócio está pegando por lá. Mandados de busca e apreensão. A qualquer momento a gente volta trazendo mais informações sobre esse assunto lá em Sidrolândia. Direto da redação, Cláudio Júnior. 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
0: Então tá aí o Cláudio Júnior trazendo pra gente essas informações, né? Foram aí em Campo Grande, Sidrolândia, Maracaju e Selvíria. Aí as equipes estiveram lá em Sidrolândia no hospital, né? Algumas casas e também empresas da região. Realmente aí é meio complicado, né? Muito, aliás, complicado. Ver que o dinheiro público tá sendo desviado para esse tipo de situação. Tá sendo desviado aí para outras coisas. E motivar a operação, né, policial. Então, obviamente aí, a gente vai trazendo mais detalhes para você lá no nosso portal também, mais informações a respeito desta operação, né, que está sendo realizada lá em Sidrolândia. 12 horas e 14 minutos, 12 e 14 aqui com a gente, aqui o pessoal participando, muito bom dia. E olha, Isa, boa tarde já, né? Boa tarde a todos que estão nos acompanhando. A Rosária, Rosária está falando aqui é o seguinte, ó, boa tarde, Rafael, estou aqui em Mato Grosso, aí, Mato Grosso, Bahia. Estou ouvindo vocês, manda um abraço para meus filhos, o Juliano e a Giovana. Tá com muita saudade, olha aí, a mãe tá com saudade de vocês, viu? Juliana e a Giovana, um abraço aí, diretamente lá de Mato Grosso, Bahia, acompanhando a gente, minha amiga Rosária Bonfim aqui, seja bem-vinda, viu, minha querida? Obrigado aí pelo carinho. 12 horas, 14 minutos, 12 e 14, vamos para um rápido intervalo comercial, nós voltamos em 2 minutos.
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4: 12:16, 12:16. Muito boa tarde aí a todos que estão nos acompanhando. A Dona Negra aqui chegando também conosco. Aqui a Margarete também acompanhando. Obrigado aí pela audiência. Obrigado aí a todos que estão nos acompanhando, né? Já estamos aí já nessa quarta-feira, amanhã é quinta-feira, já estaremos sexta-feira e sexta-feira com final de semana prolongado, hein? Segunda-feira é feriado, é, meu amigo, aproveitar, né? Aproveitar aí mais um finalzão de semana estendido. Segunda é feriadão, vamos aproveitar, viajar, curtir aí com a família, enfim, aproveitar aí esta semana. Vamos trazendo também... Olha o que aconteceu nesta terça-feira ali num estabelecimento, numa loja de motocicletas, na Eurídice Chagas Cruz, próximo ali a Eloy Chaves, né, no Vila Nova, aqui em Três Lagoas. Olha, infelizmente aí fica a vítima, né, ou sempre no prejuízo, o comerciante. Olha aí as imagens, para quem está nos assistindo na TV Web, o Will está colocando as imagens. Entra um rapaz... no indivíduo, né? Isso aconteceu durante aí a madrugada, por volta dos 42 minutos desta última terça-feira. E aí, o que que acontece? O indivíduo... Volta ali no início da imagem, Will, só pra gente dar um contexto. O indivíduo, ele tá de... todo encapuzado, né? Com a roupa preta e de boné branco. O que que ele faz? Antes dele entrar nesse comércio, nessa loja de motos, ele danificou a porta de vidro e entrou no interior do estabelecimento. Aí ele começa a dar uma olhada no local, ele fica olhando ali, coloca inclusive a mão na boca, né, pra não ser identificado. Que ele sabe, ele tinha consciência que estava sendo filmado. Olha que situação, ele estava sabendo que estava sendo filmado. E aí, ele estava procurando as chaves das motocicletas. Ele olha, vê tranquilamente, vê ali, ó. Ele ainda escolhe a moto que ele vai levar, cara. Por isso que eu não entendo. No Brasil, eu falo no Brasil, o poste mija no cachorro. Tem coisa que eu não entendo. O cidadão, ele deixa a loja dele seguro, se bem que hoje não tem que ter segurança, né? Achando que vai poder dormir tranquilo, que no outro dia vai acordar sem nenhum problema. Aí o trabalhador lá, o dono da loja, chega e vê a loja aí, o vidro quebrado da porta. E o criminoso leva as motocicletas embora. E aí... viu, né, encontrou as quatro chaves dessas motos e retirou os veículos do local. Inclusive aí, até a rapidez, né, das equipes da Polícia Militar, foram aí as duas motocicletas primeiras foram localizadas. Só que uma terceira motocicleta aí foi encontrada lá na Vila Piloto, aqui em Três Lagoas, e foi encaminhada para a delegacia, depois, claro, devolvida a seu devido proprietário. Só que uma outra motocicleta ainda não foi localizada. Nós temos a imagem, inclusive, aí também, o Will vai colocar pra gente. É uma Honda Start 160 cor preta. Essa motocicleta é ano 2023. Ela é avaliada aí em R$14.000. Essa moto aí que você está nos acompanhando, moto bonita,

uma Honda Start é uma moto bonita, né? Uma Honda Start 160 preta, ano 2023. A placa dela, inclusive, é, para quem está nos acompanhando, para principalmente quem aí estiver principalmente nas nossas redes sociais e quiser aí saber as informações, a gente recomenda aí entrar no nosso site da Rádio Caçula, tem também lá no nosso Facebook. E a placa da moto é Romeo Washington França 4 Delta 5 6. Romeo Washington França 4 Delta 5 6. RWF 4D 5 6. Romeo Washington França 4 Delta 5 6. 5 6. Essa motocicleta é a que foi levada também aí dessa loja, mas até agora o responsável também não foi localizado, além do veículo, tá? Lembrando aí, qualquer informação, a gente pede pelo pessoal para que leve até a SIG, leve até a Polícia Civil aqui de Três Lagoas. Até mesmo aí as imagens das câmeras de segurança estão ajudando a localizar aí, provavelmente localizar esse criminoso, porque é importante localizar, né? Dá um prejuízo danado, levou aí as motocicletas. Sorte que três foram encontradas, só que essa aí não foi localizada até agora. É uma Honda Start 160 preta 2023. A placa dela, para quem está nos acompanhando, é Romeo Washington França 4 Delta 56. Romeo Washington França 4 Delta 56 RWF 4D 56. Então, quem souber qualquer informação, nós pedimos aí a SIG, o telefone é o 3929-1173, 3929-1173 e o 99226-8210. 99226-8210, não é necessário se identificar, e a polícia informa que a identidade dos denunciantes é mantida em sigilo. Tem também aí o 190 da Polícia Militar. Você pode aí ajudar também a levar essas informações. 12 horas 22 minutos, 12 e 22. Tivemos aí também um caso que aconteceu em Água Clara. Olha só essa situação. Aliás, é o que eu penso. Muitos que pegam ônibus desses assim para ir para Campo Grande, né? Tem gente que vai, acorda cedo, porque às vezes tem que fazer algum exame em Campo Grande, às vezes tem que fazer algum procedimento lá na capital, e às vezes pega ônibus, né? Não é fácil pegar ônibus todo dia, às vezes tem que ir por necessidade, por obrigação. E aí, o que que acontece? Você tá lá no ônibus, tranquilo, né? Acompanhando a viagem, tem gente que dorme durante a viagem, tem gente que fica acordado durante a viagem, eu sou dos que ficam acordados, né? Eu não consigo dormir no ônibus. E você tá lá, né, acompanhando a viagem, e do nada, a equipe aí da Polícia Rodoviária Federal, olha só que situação, encontrou um indivíduo que simplesmente colocou fogo num ônibus aqui em Água Clara. A PRF foi acionada. A PRF aí, na última segunda-feira, prendeu um indivíduo lá no KM-141 da BR-262, acusado aí de ter causado um incêndio de um ônibus de viagem, né, lá que fazia o itinerário Três Lagoas Campo Grande. Olha como é que ficou o ônibus, para quem nos assiste na TV, destruiu praticamente o interno aí do ônibus, né? E aí a equipe realizava patrulhamento pela rodovia, quando foi alertada pelo motorista sobre o veículo em chamas. Quando a equipe chegou no local, os policiais aí encontraram o ônibus da linha Três Lagoas Campo Grande já com fogo controlado, mas a fumaça ainda era muito densa, né, na hora aí em que a equipe chegou. Por sorte, graças a Deus, é o importante a gente falar, graças a Deus, os 13 passageiros que estavam no ônibus conseguiram desembarcar e saíram ilesos. Graças a Deus. Podia ser uma tragédia que ia acontecer, né? Olha que situação. E aí os motoristas e algumas testemunhas deporam e relataram que o autor aí, o incendiário, ele embarcou bem alterado na rodoviária aqui de Três Lagoas e disse que ia botar fogo no veículo. Ele falou, não, vou botar fogo no ônibus agora aqui, ó. Eu vou colocar fogo, tô nem aí. E aí na altura do quilômetro 121, ali na rodovia da BR-262, após ele entrar no banheiro, inclusive nós vamos ver a imagem agora do momento, né, do banheiro, o pessoal da PRF aí abre, o banheiro ficou praticamente danificado, né? Ele entra no banheiro e os passageiros começaram a perceber aí um forte cheiro de fumaça vindo do banheiro do ônibus. E aí, só deu tempo, obviamente, de perceber que o fogo tinha já se alastrado rapidamente. Porque é plástico, né? Plástico ajuda a pegar fogo com mais facilidade. E você imagina só,
É, graças a Deus aí o motorista conseguiu encostar o ônibus em segurança e o indivíduo fugiu. Você já pensou uma tragédia que poderia acontecer por causa de uma atitude de uma pessoa? De uma pessoa? A pessoa completamente fora de si fala assim, não, vou botar fogo no ônibus. Hoje eu não tô no mau dia, vou colocar fogo no ônibus. Poderia ter matado pessoas aí dentro por causa da atitude, uma atitude completamente sem noção. Infelizmente tem gente que faz isso. Infelizmente tem gente que faz isso e causa um problema grave para todo mundo. Né? E aí aconteceu, graças a Deus que ninguém morreu, graças a Deus que todo mundo conseguiu fugir. Só que, após as características repassadas aí pelo pessoal do ônibus, o motorista e o passageiro, além também aí dos que estavam no local, foram realizadas buscas pela região, próxima do quilômetro 121, e o indivíduo, ele estava com um casaco preto e um boné branco. Ele foi encontrado caminhando tranquilamente pelas margens aí do quilômetro 123 da rodovia. Estava andando de boa. O pessoal da PRF já tinha aí as identificações dele, já sabia quem ele era. E aí só fizeram a abordagem e localizaram o indivíduo. E aí ele foi reconhecido, inclusive, pelas testemunhas, confirmou que estava no ônibus. E nisso aí ele foi preso e encaminhado à Delegacia de Polícia Civil de Água Clara para formalização do crime aí de incêndio e tentativas, né? Porque são 13 pessoas aí que estavam nesse ônibus. Tentativas de homicídio. 13 pessoas. Olha só a tragédia que esse cara poderia ter causado, que essa pessoa poderia ter causado. Né? O cara simplesmente entrou e falou, não, vou botar fogo no ônibus. Hoje é o dia, hoje eu não acordei bem, hoje eu estou de mau humor, vou ter que viajar, vou pegar a estrada, eu vou me satisfazer, vou botar fogo no ônibus com todo mundo dentro. Ele ia se matar e ia matar os outros. Só que graças a Deus esse motorista aí foi bem mais ágil, foi bem rápido. Falou, gente, vambora, sai, né? São 13 pessoas aí, dá o tempo de todo mundo sair. E ficou os danos materiais. Né? Agora aí, inclusive importante, a empresa podia fazer esse cara pagar. Né? Fazer aí pagar o prejuízo. Além do prejuízo material, ficou o trauma das pessoas também. Em quase ali morrerem numa situação como essa. Graças a Deus todo mundo saiu ileso, só que, né, fica o trauma, fica aí a dor de cabeça. E o ônibus ficou todo destruído, né? Ficou prejuízo para a empresa, que vai ter agora que tirar um ônibus de circulação, e fica o prejuízo também para as vítimas, né? Que graças a Deus saíram, mas fica o trauma, né? A gente sabe muito bem como funciona. Tivemos também aí de entorpecentes, que ali seria uma boca de fumo. Que nessa casa, na Taufik Farhan, seria usada com a boca de fumo por dois indivíduos. E nisso, a equipe aí realizando patrulhamentos pela região, né, a rua indicada, a equipe visualizou os dois indivíduos, um de 18 e outro de 21 anos, que estava sentado ali em frente ao imóvel. E aí, quando eles viram a polícia, quando eles viram a força tática, é sempre o mesmo modo operandi, né? Eles viram a força tática, o que fizeram? Fugiram. Correram. Pernas pra que te quero. Fugiram. Fugiram e aí deixaram alguns objetos no chão. Jogaram, né? Dispensaram aí os objetos para não dar flagrante. E aí a equipe da Força Tática localizou aí dois potes contendo pedras de crack pesando 11 gramas, que a droga inclusive já estava fracionada para o tráfico, e inclusive também uma porção de maconha, 3,5 gramas, que foram localizadas aí, jogadas ali no chão, né? Também para o tráfico. E inclusive os dois foram aí localizados. E questionados, falaram, o que vocês estão fazendo aí? O que é essa droga que estava com vocês? E eles acabaram franqueando, dizendo que eram sim aí os traficantes que estavam fazendo aí a mercância da droga e informaram os valores aí que estavam praticando na venda. E com isso aí ambos foram presos, encaminhados para a DEPAC aqui de Três Lagoas, o caso registrado aí como tráfico de drogas pelo pessoal da Força Tática. Lembrando que denúncias 3929-9700, 3929-9700. Não é necessário se identificar para ajudar as autoridades. 12 horas 30 minutos, 12h30. Vamos para mais um rápido intervalo comercial. E nós voltamos daqui a pouco. Tem acidente registrado em Três Lagoas. Nós vamos trazer para você também essa informação. Temos aí, inclusive, dois acidentes que foram registrados aqui na nossa região, preocupantes, inclusive, aí, até envolvendo uma criança de 8 anos, um bebê de 1 ano
e uma mulher aí que ficou presa nas ferragens ali no Vila Nova, aqui em Três Lagoas, ali região entre o Lapa e Vila Nova. Infelizmente, um grave acidente registrado.

0: Graças a Deus saíram bem, mas nós vamos trazer para você esse fato aqui no nosso Ronda Policial. 12h31, rápido intervalo, voltamos em 2 minutos.
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7: 12 horas e 33 minutos. 12:33. Estamos de volta com Ronda Policial aqui ao vivo para você pela 96.9 FM. Comunicando hoje, Rafael Oliveira aqui com vocês. Amanhã o Fábio Campos estará de volta aqui no Ronda da Polícia. Um alô aqui para os nossos amigos. Minha amiga Marlene. A Marlene está lá na Guatirada conosco. Obrigado pela audiência, viu, minha querida? Obrigado aí pelo carinho. Também conosco a Maria Luísa. Boa tarde, Rosimari, ou Rosimeri Pires também. Minha amiga Cida Medeiros. Tânia Conceição. Uma boa tarde, ótima tarde também. Sônia Santos, lá na Vila Aro, também aqui em Três Lagoas. Um abraço aí, obrigado pela audiência. Manda um alô especial também. Hoje uma amiga nossa está fazendo aniversário, né? A nossa querida amiga Thaís Dias. Grande Thaís Dias. Thaís trabalhou com a gente aqui na Rádio Caçula, né? Agora está na comunicação aí, assessoria de imprensa. E a Thaís é uma grande amiga, grande profissional. Te mando parabéns aí a Thaís. Um abraço também ao Jorginho. O Jorginho é o filhinho da Thaís, né? Nossa amiga Thaís Dias. Parabéns aí a ela, felicidades. Muitos anos de vida, um abraço a toda a nossa equipe aqui, principalmente aí a nossa querida amiga Thaís Dias, está fazendo mais um ano de vida hoje, parabéns aí, felicidades. Vamos trazendo agora as principais ocorrências registradas, os principais acidentes registrados nas últimas 24 horas aqui em Três Lagoas. Nós tivemos aí um acidente ali na João Silva com a Eurídice Chagas Cruz, no Lapa. Né? Entre o Lapa e o centro de Três Lagoas, né? Para quem vem ali sentido... do sentido da Eloy Chaves, né? Sentido ali atrás do quartel. E tivemos esse acidente onde uma mulher aí acabou ficando presa às ferragens, foi socorrida pelo pessoal aí do SAMU aqui em Três Lagoas na manhã de ontem. Teve aí envolvimento uma criança de 8 anos, uma mulher que era ocupante do carro de passeio, um bebê de 1 ano e o motorista dessa caminhonete, uma Hilux, a qual você que nos assiste na TV Web acompanha as imagens. E aí, não tem aí a dinâmica do acidente, mas essa é uma colisão lateral envolvendo aí a caminhonete e um carro de passeio.

macio. E com impacto, os airbags da caminhonete da Hilux foram acionados. O motorista do veículo não teve ferimentos. E no carro de passeio aí estavam três pessoas, no caso uma criança de 8 anos, o bebê, e também aí que estava no bebê conforto. Sempre bom a gente reforçar isso. Graças a Deus, as duas crianças não tiveram ferimentos. Porém, a mulher aí, essa moça, ficou presa no interior do veículo. Foi necessário, inclusive, aí, o pessoal do Corpo de Bombeiros ser acionado para técnicas aí de desencarceramento, para retirar a vítima das ferragens, né? E ela tinha aí escoriações e recebeu atendimento médico após o resgate pelo pessoal do SAMU. E, inclusive, aí, informações do Corpo de Bombeiros, a equipe de resgate estava empenhada em uma outra ocorrência no momento do acidente. O SAMU aí acionado e a vítima foi encaminhada para atendimento médico. E as circunstâncias aí do caso e principalmente da colisão não foram informadas e devem ser apuradas pelas autoridades. É um cruzamento ali muito complicado esse aí, né? Da Euridice Chagas Cruz com a ali, deixa eu até pegar aqui, com a João Silva. Como eu falei, até ali próximo ali morreu um amigo nosso, né? E infelizmente aí, se não tomar cuidado, se não tiver atenção nesse caso, nesses acidentes, a vítima é que leva a pior, né? Graças a Deus aí não houve nada de mais grave. A vítima foi socorrida, encaminhada aí para atendimento médico. E olha, nós tivemos também aí uma outra ocorrência, um outro acidente de trânsito. Inclusive até chama atenção porque o condutor deste veículo evadiu-se do local. Isso aconteceu por volta das 3h30 da tarde, ali no cruzamento da Munir Tomé com a Oscar Guimarães, isso aqui no centro de Três Lagoas, bem na área central aqui da cidade. Nós temos as imagens também deste acidente. E o que aconteceu? Foi por volta das 3h30, estava chovendo, né, ontem, nesse acidente aí, e o condutor aí dessa Paraty, que estava vindo no sentido da Lagoa Maior, ele passava ali pela região da Oscar Guimarães, quando o veículo menor que estava ali sentido, né, vindo em sentido ali, o Olinto Mancini, em direção ao centro da cidade. O que, que aconteceu? Ele passa por ali e o condutor ali dessa Paraty, ele tenta desviar. Na hora que ele vai desviar desse veículo que avançou ali a sinalização de pare, ele acaba batendo em três ou quatro motocicletas. Se pedir pro Will voltar de novo a imagem, Will. Ele acaba batendo ali nessas três motocicletas e tem duas bicicletas elétricas que estão ali debaixo da árvore. Sim, quatro, né? O Will tá falando ali. E ele acaba atingindo esses veículos. Detalhe é que o condutor do veículo que avançou a preferencial da Oscar Guimarães, ele fugiu do local, né? Ele não aí prestou apoio aí à vítima, né? O condutor dessa Paraty e acabou fugindo do local aí, sem prestar as devidas providências. Nas imagens das câmeras de segurança aí, claro, registraram o fato. Óbvio, né, os danos aí apurados, principalmente em relação ao caso, para ver aí quem vai arcar com o prejuízo. O caso registrado aí nesta terça-feira aqui em Três Lagoas, né? É uma situação complicada, vou falar a verdade para você, viu? Complicada, porque vai ficar o prejuízo por causa do erro de um, fica o prejuízo para os outros, né? E vai aí o registrado aí para maiores providências, principalmente em relação a este caso. Ontem nós fomos falando aí sobre esse caso do motorista que foi encontrado morto ontem, né, num caminhão ali no Colinos. Anteontem, no caso, né, foi na segunda-feira, e ele foi identificado. Trata-se aí de Wanderson Alves, 49 anos. O Wanderson, ele foi encontrado morto, né, na cabine do caminhão dele na última segunda-feira, ali no Olinto Mancini, no Colinos, aqui em Três Lagoas. Ele estava realizando, inclusive, a entrega de uma carga de pneus aí num estabelecimento ali no local, né, numa loja de pneus ali na região do Colinos. E isso por volta das 7h30 da manhã. Ele estava aí concluindo o descarregamento, né, desse material, e voltou para a cabine do caminhão, onde ligou o veículo. E aí passava o tempo, passou, né, os minutos, todo mundo estranhou, as pessoas estranharam, né, a demora, inclusive, né, porque ele ficou ali parado, no mesmo lugar. O caminhão não deu partida, não saiu. E aí o pessoal estranhou da loja, né, da loja de pneus. O pessoal estranhou, achou que aconteceu alguma coisa, tudo mais, chamou a atenção dos funcionários. E aí, 3 horas depois, um funcionário aí foi verificar o que tinha acontecido dessa loja de pneus. Encontrou aí o Wanderson desacordado.

acordado. Ele estava sentado dentro da cabine, desacordado, inconsciente. O SAMU foi acionado, mas nada pôde ser feito. Ele já estava aí em óbito. Provavelmente sofreu um infarto, né? Ou um mal súbito ali na hora, desde que devido até o esforço, acabou passando mal. E nisso aí, infelizmente, acabou morrendo. Né? A perícia esteve no local, a polícia militar também. E aí as providências vão ser tomadas. Né? Claro, aí a causa oficial do óbito vai ser aí apurada pelas autoridades. Se ele teve mesmo um infarto, se ele teve mesmo um mal súbito, através da perícia aí vai ser determinada a causa desta morte. E aí o corpo do Wanderson, no caso aí o Wanderson Alves, 49 anos, foi encaminhado aí para exames e depois liberado para os familiares. Né? Ele era natural de São Vicente, ali no litoral de São Paulo, e residia em Campinas. E aí o corpo aí foi levado para a despedida dos familiares. Né? O caso foi registrado e segue para apuração aí da causa da morte, principalmente. Fica aí nossos sentimentos, né, à família aí, e principalmente aos familiares deste rapaz. Estava no exercício da função, né, do trabalho dele, estava no exercício aí do labor, e infelizmente acabou morrendo. Né? Uma pena a gente ter que noticiar situações como essa, mas é, né, um caso aí que a gente traz aqui para quem está nos acompanhando no nosso Ronda Policial. Né? Morreu no exercício do trabalho. Uma pena aí, mais uns fica os nossos sentimentos, né, principalmente aí lamentando, né, aos familiares. Tivemos também aí, em Santa Rita do Pardo, nós tivemos um homem, ele morreu após a esposa incendiar o colchão em que ele estava durante uma discussão. A vítima aí, o Geraldo Justino da Silva, 71 anos. Isso aconteceu aí no último sábado, por volta da 1 da madrugada, na residência ali na Remy Campos de Araújo, no centro de Santa Rita do Pardo. E a autora aí do crime é a mulher de 63 anos. E a polícia militar foi acionada após aí este homem sofrer graves queimaduras após um incêndio na residência dele. O seu Geraldo, Geraldo Justino da Silva, 71 anos, ele estava no quarto quando a esposa de 63 anos teria colocado fogo no colchão após uma discussão entre o casal. Inclusive, aí os dois tinham ingerido bebidas alcoólicas antes do desentendimento, né? Os dois beberam, tomaram umas e outras. E aí, após a discussão, o caso teria aí sossegado e eles teriam ido dormir, né? Teriam ido aí dormir. E na sequência, a mulher, ela ateou fogo ao colchão onde ele estava, onde o Geraldo Justino da Silva estava. E depois do início das chamas, a mulher ficou aí, permaneceu sentada numa cadeira, enquanto os familiares, né, tentavam aí socorrer o seu Geraldo. Você vê, a mulher teve sangue frio. Ela colocou fogo no colchão onde o marido estava e sentou ali para verificar o homem queimando, né? Sentou ali para verificar o rapaz morrendo, queimado. Ter sangue frio, literalmente, né? Mas também a gente tem que analisar. Às vezes, obviamente a gente não sabe o que acontece entre quatro paredes. Mas tem que analisar ali, né, o que pode ter acontecido. Às vezes ela já estava de saco cheio. Às vezes ela deve ter passado por tanta coisa que a pessoa ela fica tão, tão, tão acumulada que ela não tem reação, né? E aí a atitude a ser tomada é a pior de todas, né? E nisso aí, o Geraldo teve queimaduras de terceiro grau em várias partes do corpo. Ele foi encaminhado ao hospital Nossa Senhora do Perpétuo Socorro, em Santa Rita do Pardo. E aí, ele foi até entubado, mas devido aí à gravidade do quadro clínico, ele teve que ser transferido em vaga zero para Campo Grande. Porém, ele não resistiu aos ferimentos e morreu após dar entrada no hospital em Campo Grande. A mulher e a autora também recebeu atendimento em razão de um corte na região da cabeça. E durante o atendimento, ela informou aí aos policiais que não havia sido agredida por ele e que o casal apenas havia aí discutido. Mas também, né, vamos saber, né, o que aconteceu. Não pode ter sido só uma discussão para levar tudo isso. E ela disse que não tinha intenção de matar ou ferir aí o Geraldo, né? A polícia foi acionada, todos os levantamentos foram realizados, caso registrado na Delegacia de Polícia Civil de Santa Rita do Pardo como homicídio qualificado pelo emprego de fogo e permanece sob investigação para a dinâmica dos fatos serem esclarecidas. E você vê, né, uma situação aí que principalmente chama bastante atenção, e é claro aí saber o que aconteceu, saber o que houve aí em relação a eles, claro, quem vai determinar aí
as autoridades, né? As autoridades que vão aí apontar o

0: que aconteceu em relação a esta ocorrência. Mas é complicado, vou falar a verdade para você, viu? Para chegar nesse ponto, é que já estava no limite, né? Literalmente. 12 horas e 46 minutos, 12 e 46, vamos para o nosso último intervalo comercial. Nós voltamos em 3 minutos aqui no Ronda Policial. Até já!
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0: 12 horas e 50 minutos, 12h50. Estamos de volta aí com Ronda Policial ao vivo aqui pela 96.9 FM para Três Lagoas.

Alagoas, toda a nossa região. Um abraço aí a todo mundo que nos acompanha aqui na nossa edição de hoje. Muito obrigado aí pela participação, pela audiência, todo mundo aí sintonizado. Deixa eu ver aqui rapidinho. Alexandre Garcia, Popular Cavalgada no Paranapungá, boa tarde. Tem também lá no nosso Facebook meu amigo Zé Canistro sintonizado aqui também com a gente lá no Arapuá, hein? Vai ter a Cavalgada do Arapuá, né, meu amigo Zé? Vai ser bom aí o final de semana aí no Arapuá, né? A Cavalgada do Arapuá, mais uma edição sendo realizada aqui em Três Lagoas. Agora o pessoal aí do Sindicato Rural aqui também realizando aí na organização, né? O nosso amigo Bruno, presidente do Sindicato Rural aí, manda um abraço a ele, inclusive, também aí. Pelo grande trabalho. Vai ter a Cavalgada do Arapuá, vai ser bacana aí, sábado, domingo, final de semana, muito legal mesmo. A Sônia Santos lá na Vila Aro, acompanhando o Ronda Policial, obrigado aí pela audiência. Minha amiga Tânia Conceição, ótima tarde. Cida Medeiros também, boa tarde, obrigado a todos que estão nos acompanhando, né, nesse início de tarde aí de quarta-feira, já com pezinho lá no final de semana, porque já é sexta-feira logo logo, hein? Já sexta-feira aí. O pessoal vai aproveitar o final de semana prolongado, né? Estendido aí aqui em Três Lagoas. Olha, tivemos aí uma ocorrência de desacato, injúria e dano em um posto de combustíveis localizado ali na João Dantas Filgueiras, no Nossa Senhora Aparecida. Inclusive, eu mando um abraço a todo o pessoal aí desse posto de combustível, que eu, inclusive, eu vou lá às vezes. O pessoal muito bacana, o pessoal muito atencioso, toda a equipe aí. Um abraço principalmente a todos os frentistas, pessoal aí do posto aí também, ali na João Dantas Filgueiras. E olha o que aconteceu por lá. Um indivíduo que já tinha tomado umas e outras, já tinha aí tomado uma querosene a mais, ele causou tumulto nesse posto de combustível. Você já pensou? O pessoal tá trabalhando lá, tá de boa, fazendo seu serviço. Aí vai lá o rapaz pra atrapalhar o serviço dos outros. É muito tempo livre, né? É muita falta do que fazer. Aí a polícia foi acionada. Por quê? Porque ele estava tentando quebrar o banheiro do estabelecimento. E aí os funcionários viram a situação. Inclusive o pessoal lá é gente boa pra caramba, os funcionários aí desse posto de combustíveis. Não vou falar a marca porque é comercial, mas é pessoal muito gente boa. Muito mesmo. Eu falo porque eu vou lá e sempre quando eu vou lá, sempre são incríveis. São muito agradáveis. Um abraço a todo mundo aí. Tanto o pessoal da conveniência também, o pessoal lá os frentistas, toda a equipe aí, são, olha, nota 10, de verdade mesmo. Pessoal, gente boa. E aí o pessoal dos funcionários viram a situação e tentaram conter o indivíduo. Tentaram conter o homem, o rapaz, né, o espertinho. E aí ele ficou nervoso, o rapaz. Já tinha tomado umas e outras, já tinha bebido. E aí ele começou a xingar os frentistas e os colaboradores. Inclusive tem mulheres lá, né, ofendendo as moças que trabalham lá, as colaboradoras do posto. Começou a xingar, começou a falar um monte de bobagem, um monte de abobrinha. E nisso, não teve outra saída. A polícia militar teve que ser acionada. O pessoal da Força Tática foi ali ao posto de combustível. Porém, o cara é tão corajoso. Olha como é que é. O cara é tão corajoso. O cara é bom pra xingar os outros. Mas na hora que a polícia chegou lá, o cara fugiu. O cara deu no pé. Falou, não, não. Eu sou corajoso aqui, eu bebi, sou corajoso, mas não vou xingar a polícia, não. Vou xingar a polícia, não. Vou, tchau, vou embora. E é claro, o responsável, né, o gerente do estabelecimento, foi orientado, aliás, a registrar o boletim de ocorrência. E as imagens das câmeras de monitoramento podem aí ajudar para identificar o envolvido. Caso registrado aí para maiores providências aqui em Três Lagoas. O cara foi lá atrapalhar o trabalho dos outros. Né, foi lá atrapalhar o serviço das pessoas. E aí, na hora que a polícia chegou, foi embora. Na hora que a polícia chegou, ele não quis saber. Tchau. Né, olha aí. Pernas pra que te quero. Foi embora. Temos também aí também. Nós tivemos aí uma notícia, né, uma perseguição que acabou em grave acidente na tarde desta terça-feira. Lá na BR-060, em Sidrolândia. Olha o que aconteceu. Uma Toyota SW4. Que estava fugindo da polícia, acabou se envolvendo numa colisão com uma van da Secretaria Municipal de Saúde de Bela Vista. Estava transportando 17 pacientes que voltavam de Campo Grande, onde estavam realizando aí sessões de hemodiálise. E o motorista da SW4 teria realizado aí uma ultrapassagem em local proibido durante a fuga e entrou no caminho da van. E aí, para tentar evitar uma batida, uma colisão frontal, o condutor do veículo da saúde acabou desviando, mas saiu da pista.

0: A caminhonete envolvida aí na ocorrência era apontada como suspeita de furto, embora as circunstâncias do possível crime e identidade do proprietário não tivessem sido esclarecidas. E a pessoal da Polícia Militar, até o uso de helicóptero, foi aí feito nessa busca pelo motorista da SW4. Né? Inclusive, ele foi até localizado e preso. E os 17 pacientes foram encaminhados aí para atendimento médico em 3 municípios. 5 foram levados para a unidade de saúde de Niuaq, 6 para Sidrolândia e outros 6 em Bela Vista. Retornaram para Bela Vista, né? E o pessoal do Corpo de Bombeiros do SAMU participou do socorro e da retirada da vítima. E o motorista da van teve, inclusive, ferimentos graves, né? E até mesmo aí, ainda não se foi divulgado um detalhe sobre o estado clínico dele. A gente torce que tudo esteja bem, né? Que não tenha nenhum problema e que fique aí tudo resolvido. Graças a Deus, né? Que ninguém morreu. É o mais importante, que ninguém foi aí pior nesses casos. Mas a gente, obviamente, aí torce para que se recuperem bem. E tivemos também aí um dado importante para a gente finalizar. A gente até fala sempre, não só eu, mas o Fábio Campos, da ressocialização. Né? O jovem aí, o cara que está preso, o cara que está detido, ele vai para a cadeia, ele vai para o presídio, buscando, claro, alguns, né? Não todos, mas alguns, buscando aí se ressocializar, buscando voltar para a sociedade bem. Né? Tem que ter um estudo, tem que ter uma qualificação. E olha, Três Lagoas tem aí, esse aí é até um dado importante, minha amiga Keila, da AGPEN, nos enviou, 295 pessoas detidos, a gente fala interno, né, agora, 295 internos que estão aí no Enseja PPL. O Enseja PPL está acontecendo, inclusive, hoje, nos estabelecimentos prisionais aqui do Mato Grosso do Sul. E esses custodiados, né, são mais de 4.300 em todo o estado, estão realizando aí essas provas. Em Três Lagoas, né, na penitenciária de segurança média, 156 inscritos e no patronato penitenciário 87. Inclusive aí principal polo, né, de participação aqui em Mato Grosso do Sul. E é importante, né, bacana, porque dá possibilidade desses internos eles realizarem aí, inclusive, finalizar o ensino fundamental, o ensino médio. Né? Muitos não conseguiram finalizar, muitos não conseguiram aí, ter a graduação, né, o colegial aí, e acabam entrando no mundo do crime. Mas tem muitos aqueles que querem, né, se ressocializar e tem essa oportunidade. Muito bacana, né? 295 inscritos. Tomara que aumente ano que vem e que sejam aí cada vez mais realizados procedimentos como esse. Dá para ressocializar, né? Educação é o principal nome de tudo nessa hora, né? Para ajudar, para tirar quem está no mundo do crime, né? Quem está no mundo da coisa ruim, para fazer uma coisa boa, né? Para começar uma nova vida. Isso é mais importante. Eu defendo isso, ressocializar. Tem que colocar a pessoa no caminho certo. Se a pessoa souber o caminho certo, meu amigo, vai embora e não precisa de ajuda de ninguém. Boa sorte aí para esses internos e que eles consigam, que sejam todos aí, consigam essa nova oportunidade. 12 horas e 59 minutos, 12h59. Muito obrigado a você pela audiência, a todos. Vamos ficando por aqui. Queria agradecer aí a todo mundo pela audiência, o pessoal que participou, meu amigo Will, que esteve com a gente aí também na técnica do Ronda Policial de hoje. Amanhã, Fábio Campos está de volta, Ronda Policial, a partir do meio-dia, aqui na 96.9 FM. Vem aí, Augusta Rufino, Rock 96, aqui na programação, até as 3 da tarde. E eu volto amanhã, 6h30, com o Jornal da Caçula, com as principais notícias aí do início do dia. Fiquem todos com Deus e até amanhã, se Deus quiser. Tchau!
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É isso aí, muito boa tarde para quem tá acompanhando a nossa programação. Esse é o Rock 96 da Caçula FM. É isso aí, hoje é quarta-feira, meio de semana. A programação tá rolando por aqui para animar seu começo de tarde aí nesse meio de semana. Semana voou, setembro passou rápido, outubro começou e já é dia 7, olha só. Uma semana já se passou desde o início desse novo mês aí. Daqui a pouco a gente tá montando a árvore de Natal, não é verdade? Daqui a pouco a gente tá mexendo com a decoração natalina. E você que tá me ouvindo, você que quer pedir sua música, participa comigo no WhatsApp 67991498282. Eu, Augusta Rufino, tô com você aqui até as 3 da tarde pra gente curtir muito pop, rock nacional e internacional. E agora eu vou atender pedido do nosso ouvinte aqui, Paulo Guimarães, participando com a gente aqui, Alexandre Garcia, a Nega. Boa tarde, pessoal. Obrigada pelas mensagens, viu? Atendendo o pedido aqui, Paulo pediu The Final Countdown.

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4: Falei que era rapidinho, né? Já tô de volta por aqui. Olha só quem tá por aqui comigo: Tânia Conceição e também a Nega. Boa tarde, meninas. Tudo bem? Ó. Tânia falou que tá ligadinha. Tânia, você vai adorar esse bloco agora, viu? Tem bastante rock nacional pra você e seu esposo que adoram. E a Nega por aqui comigo. Nega, deixa eu ver, você mandou um áudio pra mim. Muito boa tarde.
6: Boa tarde, Guta. Tudo bem com você, minha linda?
4: Tudo bem.
6: Guta, eu queria ouvir a música O Sol, com Jota Quest.
4: Opa!
6: Pode ser? Fica com Deus. Beijo, beijo, beijo.
4: Beijo, amém, você também, viu? Ó, Jota Quest, O Sol vai abrir esse bloco. Na sequência tem Charlie Brown Jr. e Detonautas, o melhor do rock nacional, pra você que tá sintonizado aqui na Caçula FM.

isso aí, Detonautas, com Olhos Certos, Charlie Brown Jr. com Céu Azul e Jota Quest com O Sol, aqui na Rock 96. E a gente segue por aqui a nossa programação ouvindo o melhor do som nacional, do pop, do rock, do MPB. Três Lagoas agora marcando 32 graus. Pra quem ontem teve chuvinha o dia inteiro, hoje tá esse solão, né? A promessa de chuva é só pro final de semana. Segunda previsão do tempo tá apontando agora, neste momento, chuva só domingo e segunda, quarta-feira, parece que vai cair um chuvão, quarta-feira tá prometendo, viu? Mas tudo pode mudar, né? Ontem mesmo a previsão do tempo não era essa, por isso que a gente tem que acompanhar aí a previsão do tempo diariamente, às vezes até hora a hora, viu? Porque por conta do fenômeno do El Niño, tudo muda nesse clima, né? A previsão para hoje é de sol, vai ser tranquilo. Amanhã tá prometendo um dia nublado, né? E pensando nisso, a gente tava ouvindo muitas músicas de chuva esses dias todos, né? Vamos ouvir música de sol, a gente já ouviu o sol com Jota Quest. Agora, Cássia Eller com O Segundo Sol.

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5: Boa tarde, Ana Lelis chegou por aqui já, mandando mensagem, deixando recado. Obrigada pela sintonia, viu? Já avisou que tá acompanhando a Caçula pelo radinho. Eu adoro quando vocês acompanham pelo rádio. Eu sei que o link facilita muito, porque dá para acompanhar de qualquer canto do país e do mundo. Mas quando eu sei que vocês estão escutando pelo rádio, eu fico tão contente, fico tão feliz, porque eu também sou apaixonada por rádio, né? Escuto muito rádio, seja no carro, seja em casa. Tânia Conceição também já chegou por aqui mandando áudio. Deixa eu ver o que você tá me mandando aqui, hein, Tânia? Boa tarde.
7: Oi, Guta. Boa tarde. Amiga, se puder, toca aí Fred Mercury, fazendo um favor. E pra mim curtir, meu marido Genivaldo, e pra todos que estão na sintonia.
5: Com certeza vai rolar Fred Mercury aqui com Queen. Olha, eu tinha preparado uma música aqui que é o solo de guitarra mais famoso do mundo, Guns N' Roses com Sweet Child O' Mine. Mas ele vai ficar pra sequência, viu? Vou atender seu pedido, Tânia, porque eu também gosto muito. Certeza que quem tá acompanhando a programação aqui também adora. E a gente vai ouvir o Fred Mercury. Vamos ouvir Queen agora. We Will Rock You.

Marvin, essa versão interpretada por Biquíni Cavadão, um clássico aí do Titãs, muito conhecido pela voz do Nando Reis, agora na voz do Bruno, do Biquíni Cavadão. É isso aí, intervalo rapidinho, já já eu tô de volta. E atendendo vocês aqui, olha, ó, tem pedido pra tocar, olha, os metaleiros apareceram por aqui. Aí rolar Metallica também, viu? Vou preparar um bloco aqui pra gente tocar Metallica, mas agora, primeiro bloco da segunda parte do nosso programa vai ser de flashback, como vocês estão pedindo aqui desde o início do programa, viu? Então, continua sintonizado, aumenta o volume, que daqui a pouquinho, olha, vai ser dançante, inclusive, viu? Já deixo até avisado. Já já tô de volta.

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2: 2 e 2.

Agora sim, de volta, já passou metade do nosso programa, a gente tá na outra metade, segunda parte, até as 3 horas. Eu, Augusta Rufino, tô aqui com a Rock 96 na Caçula FM, trazendo o melhor do pop, do rock nacional e internacional para você. E agora é hora de atender os pedidos dos ouvintes, vai ser o nosso momento de flashback, vamos fazer aí uma viagem no tempo. E do fundo do baú, eu peguei o melhor do pop e do rock para esse nosso momento do flashback, viu? Tem Michael Jackson, Bon Jovi, The Police, Modern Talking, Tears for Fears. Olha, para quem é roqueiro, para quem curtiu os anos 80, 90, 2000, vai adorar esse momento da nossa programação, viu? E vamos começar com ele, Michael Jackson.

gente recordou os velhos tempos agora com Michael Jackson, Bon Jovi, Modern Talking, The Police e Tears for Fears aqui durante a programação da Rock 96 e tem muito mais, viu? Fica comigo, participa pelo nosso WhatsApp, porque até às 3 da tarde

0: Eu tô aqui com vocês, 679-9149-8282. Intervalo rapidinho, já tô de volta com muito mais música. 96,
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0: Caçula, 2h24.
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0: Tô de volta por aqui. Quero mandar um grande alô lá pra Itapura. Tem ouvinte acompanhando a nossa programação aqui da Caçula FM lá em Itapura. Roberto, muito boa tarde, viu? Obrigada pela sintonia, obrigada pela participação aqui também no nosso WhatsApp, curtindo a nossa programação. Agora preparei também aqui o melhor do rock nacional, atendendo pedido. Tem Legião Urbana, Rita Lee, Raul Seixas pra vocês, viu? Eu quero saber cadê os meus ouvintes que sempre participam aqui, olha. Hoje à tarde muita gente participou. Alexandre Garcia, a Nega, Creuza, Tânia, Ana, Ana, Paulo, Roberto, mas tá faltando um pessoal ainda, viu? Que com certeza tá curtindo e acompanhando pelo radinho, pelo link, mas ainda não deu um alô e não pediu música aqui no WhatsApp. Manda mensagem pra mim aqui, 679-9149-8282. E pra você que tá no carro, em casa, no trabalho, agora é hora de curtir esses musicões aqui, hein? Vamos começar com Legião Urbana.

É isso aí, a gente acabou de ouvir aí, olha, Rita Lee, Raul Seixas, CPM 22 e Legião Urbana aqui na nossa programação. Intervalo rapidinho, a gente já tá se preparando pra despedir, tem nosso último bloco, mas ainda vai rolar muito mais música por aqui, viu? Quero aproveitar antes de chamar o intervalo e dar um alô aqui, olha, quem tá participando da nossa programação aqui com a gente. Muito boa tarde, Júlia Vasques, que também é jornalista. Obrigada, viu? Pela sintonia. E você fez um pedido musical aqui maravilhoso, que muito me agrada. E ele vai abrir o próximo bloco, viu, Júlia? Pode deixar. Roberto tá por aqui também pedindo música. Maravilhosa essa, mas essa é muito romântica, Roberto. Eu adoro essa música, viu? Mas ela é muito romântica. Faz outro pedido aí. Essa aqui é pra hora do programa do Valdir, o Clube dos Românticos, mais tarde. O Nivon Lobato, o Oni tá por aqui também. Pediu o Charlie Brown Jr. Já rolou o Charlie Brown Jr., mas dá pra rolar essa também hoje, viu? Pode deixar. Vamos pro intervalo rapidinho e se preparem que vai rolar todos esses sons.

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5: Caçula, 2h45.
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5: De volta por aqui para o nosso último bloco do Rock 96 na Caçula FM. Já vou começar agradecendo você que está aqui comigo desde as 13, viu? E para você que chegou agora, esse é o nosso programa que vai ao ar da 1 às 3 da tarde, de segunda a sexta-feira, trazendo o melhor do pop, do rock nacional e internacional. E tem pedido musical por aqui, viu? Júlia Vasque está acompanhando a nossa programação, está sintonizada, já fez um pedido musical. E olha só, muito interessante, né? A gente está falando aqui, eu estou falando através aqui desse microfone, direto da Caçula FM aqui de Três Lagoas. O Rock 96 é um programa de rock no interior do Mato Grosso do Sul. Olha só, inesperado isso há um tempo, viu? Porque aqui é predominante o sertanejo, né? Mas tem muito roqueiro também, muito roqueiro que acompanha a programação. E a galera sempre curte um som alternativo, mesmo quem escuta sertanejo, adora um pop rock. E com esse espaço aqui, a gente consegue atender os pedidos musicais de quem gosta de sons mais alternativos, né? Assim como eu, não posso negar, né? É minha preferência também. A Júlia Vasquez chegou aqui pedindo uma música. Essa música, ela originalmente é cantada pela Kate Bush, interpretada pelo Angra, e em 1994, isso, olha, eu tinha 3 anos, isso há muito tempo, né, tem mais de 30 anos, em 1994, o Angra, uma banda de metal nacional, mas que canta em inglês, se,

apresenta num programa de TV, no TV Mulher, e apresentando esse som maravilhoso. E isso deixou todo mundo impressionado, porque todo mundo conhecia a versão de Wuthering Heights da Kate Bush, mas não tinha visto ainda o maestro, o grande maestro André Matos cantando, né? E foi um showzaço. O metal foi inserido na TV brasileira a partir de então. E aqui, numa rádio do interior do Mato Grosso do Sul, em Três Lagoas, a gente sabe o tanto de Três Lagoenses que curte Angra, que eu também adoro, sou apaixonada. A gente vai curtir agora. Adorei seu pedido, viu, Júlia? Wuthering Heights, tema, inclusive, né, fala muito do livro O Morro dos Ventos Uivantes, para você que acompanhou agora o filme, que é uma releitura também da obra, que é um livro. Você, com certeza, viu várias interpretações aí no Instagram, no Facebook, todos os videozinhos que faziam referência ao filme, que foi lançado recentemente, tinha como trilha sonora essa música aqui, principalmente na voz do André Matos. Então vamos lá, Angra com Wuthering Heights na nossa programação.

0: Simplesmente encerrando o Rock 96 dessa quarta-feira com o som mais pedido do Charlie Brown Jr. por aqui, que é Zóio de Lula, e na sequência Céu Azul, né? São as músicas mais pedidas na voz do Chorão. Obrigada, Oni, pela indicação musical, viu? Você aí que tá sempre sintonizado com a gente, muito obrigada pela audiência. Gente, assim eu me despeço, quarta-feira, amanhã, quinta e sexta, tem mais antes do final de semana. Muito obrigada a todos pela companhia nesse início de tarde de quarta-feira. Um grande beijo. Na sequência agora tem Daniel Santos com a Hora do Cowboy. É isso aí. Você me encontra, Augusta Rufino, aqui da 1 às 3 da tarde, o Rock 96. Da 1 às 3 da tarde, de segunda a sexta-feira, na programação da Caçula FM. Gente, beijo. Tchau, fui.
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0: coisa boa demais. Alô, galerinha, estamos chegando a partir de agora. Ótima tarde pra você, obrigado pelo carinho abençoado e maravilhosa quarta-feira. Boa tarde, chique e bacanizada, hein? E tá tudo certinho, tá belezinha? Gente, ó, a partir de agora estamos chegando pra levar pra você o melhor da moda sertaneja em clima de rodeio. 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A gente começa a partir de agora!
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Eita, coisa boa demais. Alô, galerinha, estamos chegando a partir de agora para levar para você nessa quarta-feira maravilhosa mais uma tarde abençoada para você, onde quer que você esteja, receba o nosso abraço. A partir de agora, eu, Daniel Santos, é um prazer estar com você, tocando as melhores, sempre com oferecimento das melhores empresas do Brasil. 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Ó, também, ó, junto com a gente também tá aqui, ó, pessoal da RS Móveis. Nessa maravilhosa, nessa abençoada quarta-feira, a gente

0: Muito bom demais, é só você participar com a gente por aqui também nessa quarta-feira abençoada, numa tarde top do Brasil, hein? Olha só, participa com a gente por aqui, chama nós no Zap Zap, anota aí, ó, 6799148282. Aqui a gente toca as melhores, né, mexerica? A gente toca as melhores modas sertanejas em clima de rodeio. A nossa tão quarta-feira, nossa metade da semana, né? É. Gente, ó, na sexta ou no sabadão, a gente vai ter um sorteio no valor de R$50. 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Alô, Miranda, alô, Jaqueline, receba aí o nosso abraço.
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0: Coisa boa demais, é só você participar. Chama nós no Zap Zap aí, ó, 6799-9149-8282.

Gosto muito mais dentro dessa galera. Chama nós no zap zap aí, né, mexerica? Dá também um abração especial lá pro Tiãozinho. Também tá com a gente por aqui, grande Tiãozinho. Receba aí o nosso abraço, o nosso carinho. Valeu, meu irmãozinho.

0: Muito bom demais, é só você participar com a gente por aqui também nessa quarta-feira abençoada, numa tarde top do Brasil, hein? Olha só, participa com a gente por aqui, chama nós no Zap Zap, anota aí, ó, 6799148282. Aqui a gente toca as melhores, né, mexerica? A gente toca as melhores modas sertanejas em clima de rodeio. A nossa tão quarta-feira, nossa metade da semana, né? É. Gente, ó, na sexta ou no sabadão, a gente vai ter um sorteio no valor de R$50. 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Alô, Miranda, alô, Jaqueline, receba aí o nosso abraço.
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0: Coisa boa demais, é só você participar. Chama nós no Zap Zap aí, ó, 6799-9149-8282.

Somos de mais toda essa galera. Chama nós no zap zap aí, né, mexerica? Então, também uma abração especial lá pro Tiãozinho. Também tá com a gente por aqui, grande Tiãozinho. Receba aí o nosso abraço, o nosso carinho. Valeu, meu irmãozinho.

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Alô, Rose. Abração especial pra você. Participa com a gente por aqui. Chama nós no Zap. Zap é o 679-9149-8282. E as melhores modas sertanejas em clima de rodeio.

0: tarde maravilhosa, nossa tarde abençoada. É quarta-feira, hoje é dia 7, já metade da semana, hein? Mandar também um abração especial lá pra Verinha, também tá com a gente por aqui. Valeu, valeu, Verinha! Abraço pra você, pra... obrigado, hein? É, obrigadão pelo carinho da audiência, né? A você tá embralando tudo aqui. O que tá acontecendo com você hoje, hein? Aê, essa nossa 96 Caçula FM, a gente toca as melhores modas pra você. Sempre em clima de rodeio, conferencimento. Sempre das melhores empresas do Brasil. Vambora de moda!
1: Rapaz, essa canção da história, viu? Por isso que ela chama Dois Corações e Uma História.
0: Essa é linda demais, essa moda.

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Coisa boa demais, hein? Vai participando com a gente por aqui também, gente. Ou na sexta, ou na sábado, no sabadão, né? A gente vai ter o sorteio também no valor de R$50. 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Olha só, R$10,50 o quilo da latinha pra você. E olha só, pagamento é na hora, hein? Pagamento é na hora, hein? Valeu, Miranda. Valeu, Jaqueline. Um forte abraço pra vocês aí. Obrigado pelo carinho. Bom trabalho também pra toda a equipe. Receba o nosso abraço. Receba o nosso carinho.

Olha só quem tá com a gente por aqui também, tá o Antenor, tá bem? Alô, Antenor, um forte abraço, hein? Vamos ajeitar a moda pra você, viu, meu irmãozinho? Vamos ajeitar a moda pra você em clima de rodeio. Obrigado pelo carinho, Antenor tá com a gente por aqui. Pra todo o pessoal do Sete Sul também, né? Receba o nosso abração, tamo junto, valeu.

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0: Eita, coisa boa demais, olha só, mas essa moda é top do Brasil, esse modão ajeitado, hein? Sucesso, hein?
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0: Continua participando com a gente por aqui também, chama nós no WhatsApp, 67 91498282.

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Dá tempo de você participar, chama nós no WhatsApp, o telefone é pra você, 679-9149-8282. Olha só, dia segunda a sexta-feira, das 15 também até as 18 horas, todo sabadão também. A partir do meio-dia a gente tá aqui tocando sempre as melhores, hein? 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Pronto pra atender você com todo carinho também nessa quarta-feira abençoada. Vambora! Vou agradecer também a toda a galera também do DDD 18, hein? O pessoal de Castilho, o pessoal lá, ó. Tá na audiência com a gente por aqui também. Obrigado pelo carinho. Alô, Fernandinho! Tá tudo certinho, tá belezinha? Ótima tarde pra você. Valeu, meu irmão. Pediu moda, a gente vai ajeitar a moda pra você a partir de agora, hein?

data belozão especial pra toda a galera. Pessoal que tá na rodagem também recebendo nosso abraço, hein? Pessoal da JSL, o nosso amigo Piche também, é, o nosso amigo Chapinha, toda a galera, o pessoal lá do Puxa do Papel Pesado, hein? Abração carinhosamente pra vocês, uma maravilhosa, abençoada quarta-feira. Vamos

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0: 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Tem móveis aí pra sua casa toda, é. O pessoal gosta de uns modão ajeitado e a gente vai tocar sempre as melhores modas pra vocês aí, viu? Valeu, Rosa, valeu, Vitória, valeu, Cristiane. Coisa boa, deixa eu mandar também um abração especial lá pro Tiãozinho, também tá com a gente por aqui, tá bem grande, Tiãozinho. Um abraço pra você, valeu, meu irmão. Pessoal da Eldorado Brasil também, todo o pessoal do Baldeio, pessoal que tá lá trabalhando, tá curtindo a nossa 96 Caçula FM também, receba o nosso abraço, hein? Pessoal da Fer Lopes também, brigadão pelo carinho da audiência de todos vocês, tamo junto é nóis, tamo junto é nóis.
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